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0: Neste momento, vamos unir a nossa fé. Vamos falar com aquele que tem o poder de nos abençoar, porque Ele é Deus. É momento de oração.
1: Senhor, meu Deus, meu Pai, estamos mais uma noite na Tua presença, aonde o Senhor tem operado milagre, maravilha. Deus, toma essa cidade nas Tuas mãos, vai repreendendo, meu Deus, todo tipo de cilada, se o inimigo armou, preparou armadilha contra, meu Deus, cada morador dessa cidade. O Senhor, meu Deus, dá livramento, proteja. Eu lhe peço também sobre aqueles que se encontram enfermos, sobre aqueles que se encontram, Deus, em casa, doente, sobre aqueles que se encontram, Deus, desacreditado. Tome nas Tuas mãos, Senhor, os ouvintes que têm interagido conosco, aquele que não tem interagido. Tome também, Senhor, o de perto, o de longe, nos dá graça, nos unge nesta noite, que a Tua palavra venha a ser pregada, que venha a ser semeada. E eu acredito, meu Deus, que vida tem sido edificado. Venha Deus nos abençoar, fica conosco, em nome de Jesus. Meu Deus, é muito forte, chegamos, né? Glória a Jesus. Cadê a abertura? Aí aqui.

0: Boa noite, paz do Senhor para todos. Eu, napolitano, cidade vizinha, nessa localidade. Deus abençoa todos.
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0: Eita, esse Deus é tremendo. Esse Deus, ele que concede todos, minutos, segundo, fôlego de vida. E é por isso que estamos aqui, para trazer a palavra, pregando no tempo e fora do tempo também. É, desde já agradeço vocês que abriu aí a porta da tua casa para nos ouvir.
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0: Boa noite, Eunápolis, todos os bairros dessa cidade. Seja abraçado pelo programa Tempo de Vitória. Paz do Senhor, boa noite, pastor.
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2: Maravilha do maravilhoso. Boa noite, povo de Deus.

0: programa Tempo de Vitória entrando ao ar agora, hein? Ao vivo e a cores para todo o Brasil, Zil, Zil.
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0: assim. E hoje, terça-feira, 1º de setembro de 2026. Mas foi por ti um dia
1: 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Você fala que o mundo
2: pois é, meu pastor. Esqueceu, mas olha aí, setembro chegou, né? Setembro. Pastor tá dando risada, né?
0: Não como tem, é que...
2: Não tem os dias que fala assim, segundou, sextou, né? Meu Deus, 1º de setembro. Meu Deus do céu.
0: Então setembro... É.
2: Fala aí, pastor, vai.
0: Então setembro é forte, hein? É forte o Brasil. Maravilha do maravilhoso, é isso aí, chegamos ao vivo e a cores para todo o Brasil, hoje dia 1º de setembro de 2026. Agora são 20h21, como diz o pastor Misael, setembro, é isso aí, rapaz.
2: Meu Deus. É forte.
0: Maravilha do maravilhoso. Esse programa é uma benção. Olha, Tempo de Vitória chegando para você que terminou aquele culto abençoado, né? Saiu já da sua igreja e participou daquele culto cheio da presença de Deus, do Altíssimo, cheio da graça. Sentiu a presença do Senhor e agora você está aí, né? Agora você está aí. Nos ouvindo na sua casa, preparando aquele deguste, aquele manar depois do culto, hein? Deus te abençoe com toda a sorte de bênção. Deus te guarde, te proteja e te livra de todo mal, tá bom? Tempo de Vitória ao vivo com vocês, no suporte aí até as 23 horas, tá bom? Estaremos na sua companhia aqui na 104.9, até às 23 horas. É isso aí, já começo fazendo aquele convite especial. Já começamos fazendo aquele convite especial para todos vocês que estão do outro lado aí nos ouvindo, gente. Porque neste sábado nós teremos o louvorzão, rapaz, louvorzão abençoado, vai ser uma bênção, louvorzão neste sábado. Olha quem vai estar com a gente lá, o pastor Ângelo vai estar pregando, o pastor Misael a palavra, Levita Miqueias, Levita Noelmo, Levita Crislane, Grupo El Shaddai, Grupo Geração de Adoradores, participação do Ministério de Louvor, Grupo Chamados por Cristo, faça tua caravana e venha adorar o Senhor com a gente na Rua da Linha, número 121, no bairro Moisés Reis, aqui na cidade de Eunápolis, Tempo de Vitória, o programa da Igreja Palavra de Deus, né? E nós teremos esse encontro aí de adoradores, né? Nós teremos esse momento de estarmos adorando a Deus com os nossos hinos de louvores a Deus. Esses hinos abençoados, estaremos adorando a Deus com os nossos louvores, este culto, né? Que vai ser um culto com a participação e organização do grupo de jovens chamados por Cristo, na direção do diácono Clenildo, junto com a sua esposa, a missionária Cirlane, né? E aí nós estaremos ali adorando a Deus juntamente com todos. Então, você não pode ficar de fora, mas está convidado a participar com a gente, tá bom? 21 e 25 tem louvor, pastor, tem música bonita, vamos de canção E eu volto já. Maravilha do maravilhoso. Vambora.

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0: Ah, maravilha do maravilhoso, é isso aí. 21 horas com mais 33 minutos. Esse é o programa Tempo de Vitória, hein? Programa Tempo de Vitória, um programa independente, um programa da Igreja Palavra de Deus, na Rua da Linha, número 121, no bairro Moisés, aqui na cidade de Eunápolis. Tá bom? Glória a Deus. Glória seja dado o nosso Deus, que é digno de receber toda a honra, toda a glória e todo o louvor. Olha, pastor Misael, chama o povo, convida o povo, porque neste sábado vai ser uma bênção. Já aproveita, manda um alô para os nossos queridos ouvintes.
1: Eita, vai ser sábado, vai ser forte, né? Monzezês vai ficar pequeno, né? E se por acaso o adversário estiver passando desavisado sobre aquela localidade, ele vai ser neutralizado, vai ser queimado, meu pastor, porque louvorzão vai estar acontecendo ali, vai ter louvorzão, vai ter palavra, né? Vai ter palavra abençoada. Eita, glória a Jesus, vai ser benção, né? Louvorzão com a mocidade, com o jovem, né? Convida todo o napolitano para poder participar. Ali, o endereço é bairro Monzezês, é claro, né? Bairro Monzezês, Rua da Linha, número 121, né? Você é o nosso convidado, você de perto, você de longe, vai ser a glória de Jesus. Ele vai manifestar o teu poder, porque vamos estar ali orando e adorando ao nosso Deus Todo-Poderoso. É, tem quem tem fôlego, né? Adore o Senhor, glorifica o Senhor, né? Então, se você tem fôlego de vida, né? Adore. É tempo de buscar, é tempo de adorar, né? Você é o nosso convidado.
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1: Pois é, não fique de fora, né? É bairro Monzezês, Rua da Linha, número 121.
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1: Louvozão com a mocidade, né? Chamado por Cristo na apresentação ali, né? De Acrenildo e a missionária Cirlane. Deus o abençoe.
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0: Pois é, eita, louvorzão abençoado, então não fique de fora, né? Vamos estar ali com o pregador, pastor Ângelo, né? É, levita abençoado, levita Noel, Deus abençoa, né? Eita, glória. Olha como
1: ele diz. E pastores, olha isso aí, maravilha do maravilhoso, vai ser neste sábado, rapaz, grande concentração de fé e adoração a Deus, hein? Estará aí conosco neste louvorzão, pastor Ângelo estará pregando a palavra de Deus, levita Miqueias estará adorando o Senhor também, levita Noelmo, levita Crislane estará com a gente também, grupo El Shaddai, Grupo Geração de Adoradores, Ministério de Louvor, Grupo Chamados por Cristo. Vai ser forte, hein, pastor? Vai tremer a terra. Eita maravilha do maravilhoso. Tempo de vitória ao vivo, hein?

0: Eita, quebra, meu Deus! Todo laço! Planejado, meu pai!
1: É isso aí, pastor. Um abraço para todos os nossos irmãos ouvintes. Pastor, você sabia que tem pessoas que eles só dormem quando finaliza o programa Tempo de Vitória?
0: Por quê, pastor? Por quê?
1: Rapaz, eles gostam de te ouvir, rapaz. Eles gostam.
0: Quem é?
1: Os ouvintes gostam de ouvir você, rapaz. Você não pode ficar de fora. Você tem que estar sempre dando um beijo na flor.
0: Eu não acredito.
1: Porque os ouvintes sentem a sua falta. Já pergunta, pastor Misael. É uma bênção. Glória a Deus. Tempo de Vitória, hein? Programa da Igreja Palavra de Deus. Agora são 20:39. Eu quero mandar um alô para o nosso querido presbítero Hamilton, nossa irmã Fábia, sua mãe também, que está nos ouvindo aí, nossa irmã Renildes, no bairro do Pequi. Que Deus abençoe. Um abraço também à nossa querida cantora levita Crislane, está nos ouvindo aí. Que Deus te abençoe, que a paz esteja com você nesta noite abençoada. No nome do Senhor Jesus, Deus te abençoe, tá? Estará com a gente neste sábado, glorificando e adorando a Deus. Que bom, que Deus te abençoe. Maravilha do maravilhoso. Um abraço também a todos os nossos irmãos queridos da Igreja Palavra de Deus no bairro Moisés. Deus abençoe todos vocês. Amém? Com toda sorte, bênção. Que Deus abençoe o lar, a família de cada um de vocês. Sinta-se abraçados pelo programa Tempo de Vitória, em nome do Senhor Jesus. Um abraço também aos nossos irmãos de todos os bairros, né, da nossa belíssima cidade de Eunápolis, nos ouvindo aí, né? Que Deus abençoe vocês, Deus abençoe do bairro do Alecrim 1, Alecrim 2, Vista Alegre, Paquetá, Arnaldão, Nacional, 2 de julho. Deus abençoe os nossos irmãos do Pequi, do Minas Gerais, da Colônia, do Nova Eunápolis, Juca Rosa, Bairro da Alegria, Rosa Neto, Estela Reis, Arivaldo Reis. Deus abençoe todos vocês aí também no Paquetá, Parque da Renovação. Deus abençoe você do centro da cidade. Deus abençoe Edgar Trancoso. Deus abençoe aí, Colonial. Deus abençoe Centauro, Santa Lúcia, Santa Rita. Deus abençoe aí todos vocês, moradores de Eunápolis, Dina Borges, Alto da Boa Vista. Rapaz, e tem mais aí, viu? E tem mais. Se a gente lembrar desses bairros tudo aí, tem uns bairros novos aí também, né, pastor? Tem vários bairros aí. A cidade de Eunápolis, a cidade está se desenvolvendo, crescendo, né? Para os lados, né? Está engordando, né, pastor? Eunápolis está engordando, né? Está crescendo para os lados. É isso aí. Que Deus abençoe você, morador desta cidade de Eunápolis. Vamos estar orando por nossa cidade, nossos moradores, nossos jovens, abençoando esses jovens e profetizando curas, libertação. Pedir ao Senhor para que o Senhor abra a mente desses meninos, né, desses jovens, para que eles não morram no crime, né, para que eles não morram no tráfego, na bebedeira, para que eles não morram nesta vida tortuosa, né, que Deus possa libertar, que Deus possa ouvir o clamor desta mãe, deste pai, que ora pelos seus filhos, muitas das vezes não sabe aonde o filho está, o filho sai, não avisa, o coração da mãe fica ali triste, né? Fica ali angustiado, esperando o seu filho. É uma luta, é uma peleja, né, pastor? É uma guerra. Glória a Deus. Mas é a vitória. O Senhor é a nossa bandeira. O Senhor é a nossa vitória. Pastor, passe aí as programação dos nossos dias de culto na nossa igreja, Palavra de Deus, para o povo ficar ciente aí. Talvez tenha alguém que está nos ouvindo, quer nos fazer uma visita, né? Passa aí os dias de culto, as nossas programações. Amanhã temos culto de escola bíblica cristã. E os demais dias aí, pastor, passa aí a programação para esse povo abençoado.
0: Meu Deus do céu, vamos lá. Segunda-feira, sigo de oração, né? Glória a Jesus. Quarta-feira, culto da palavra, né? Ensinamento. Sábado, né? A gente vai estar lá com louvorzão abençoado. Esse louvorzão é benção na nossa vida, né? Você não pode ficar de fora. Domingo é o culto da família, né? Culto da família, onde a gente vai estar ali orando pela minha, pela tua família, pela família, né? Dos moradores de Eunápolis, de cada bairro, aonde a gente levantamos as nossas mãos ali e começamos a interceder. Por isso que a gente deu o título do culto de domingo, culto com a família, onde a gente, né, a gente vai lá e começa a interceder pela nossa família, porque no dia a gente tem que está intercedendo, né? Porque os dias são maus, né? E se a gente não tiver debaixo da oração, apresentamos a nossa família, né? E os nossos irmãos também precisam, porque o que a gente vê por aí é tanto lá destruído, com desavença, né? Com ameaça de separação. E tantas coisas mais, né? Então é por isso que a gente tem que estar todos os dias e orando pela nossa família brasileira, né? Dos nossos amigos, para que a gente não venha ser induzido pelo mal. Então é importante a gente estar caminhando, orando, né? E pedindo a Deus que Ele venha nos abençoar. Né? Glória a Jesus. É isso aí.

0: Meu Deus do céu, peraí. Alguém pediu uma canção aqui, foi o quê? De Matos Nascimento. Peraí, que a gente vai passar agora. Em nome de Jesus, o glória.
1: A paz do seu pastor Douglas e demais aí que estão na rádio. Eu quero deixar pedir o louvor do cantor Matos Nascimento. Ah, se não fosse a mão de Deus. Oferecido aí para os irmãos da Igreja Pentecostal Deus de Fogo na Terra, os irmãos que moram no Arnaltão, né? Principalmente a minha esposa, que gosta muito deste louvor, e demais que estão ouvindo esse programa. Se não fosse a mão de Deus, jamais estaria de pé.
0: Pois é, meu amigo, um abraço, obrigado aí, né, por ter interagido conosco, e a gente vai tocar agora Matos Nascimento. Um abraço aí para todos, né, do morador desse bairro, um abençoado, que o nosso amigo, irmão, está aí nos ouvindo, né? Ele está aí oferecendo essa canção aí para todos. Deus abençoe, meu irmão. Obrigado aí, viu, pela preferência.

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4: Eita! Maravilha do maravilhoso! Glória a Deus! Maravilha do maravilhoso! É isso aí! Ouvimos essa canção abençoada de Matos Nascimento, a pedido do presbítero Djavan, lá do bairro Arnaldão, e a sua esposa, a nossa querida irmã Célia. Deus abençoe vocês com toda a sorte de bênção. Deus abençoe o ministério de vocês, tá? Em nome do Senhor Jesus, sejam abençoados aí. E obrigado por estar ouvindo o programa Tempo de Vitória. Um abraço para todo o povão aí do bairro Arnaldão, Arnaldo Moura, né? Conhecido como Arnaldão. Deus abençoe vocês para a glória de Deus. Canção abençoada de Matos Nascimento. Olha, são 22 horas e 4 minutos. E nós temos uma palavra de Deus para o seu coração na noite desse dia, tá bom? Em nome do Senhor Jesus. Vem comigo, meu
2: agora,
4: pastor Misael.
2: Momento da palavra.

Glória a Deus. Aleluia. Pastor Misael, nós vamos estar meditando, queridos ouvintes, no Evangelho, no livro de Tiago, capítulo 5, o seu versículo é número 7, até o versículo 11. Vamos meditar na palavra do Senhor nessa noite, para que possamos ser edificados pelo poder do nome do Senhor.

Tiago 5, versículo 7 diz assim: sede, pois, irmãos, pacientes até a vinda do Senhor Jesus. Eis que o lavrador espera o precioso fruto da terra, aguardando-o com paciência até que receba a chuva temporã e seródia. Sede vós também pacientes, fortalecei os vossos corações, porque já a vinda do Senhor está próxima. Irmãos, não vos queixeis uns contra os outros, para que não sejais condenados. Misericórdia, viu, pastor? Vai vendo aí, viu? Eis que o juiz está à porta. Meus irmãos, tomai por exemplo de aflição e paciência os profetas que falaram em nome do Senhor. Eis que temos por bem-aventurados que sofreram. Ouviste qual foi a paciência de Jó e viste o fim que o Senhor lhe deu. Porque o Senhor é muito misericordioso e piedoso. Glória a Deus. Pastor Misael Romão, estamos aqui diante de um texto que nos traz uma reflexão bem forte. Bem forte para as nossas vidas. E eu quero falar um pouco hoje sobre o sofrimento e as suas causas, suas razões. A dor, o sofrimento, a dor por sua vez, o sofrimento por sua vez causa muitas dores. Causa muitas dores. E você sabia, pastor Misael, que muitas pessoas, eu vou entrar num negócio profundo aqui, viu? Você sabia que muitas pessoas, servos de Deus, crentes, estamos falando de crentes, servos de Deus, você sabia que muitos crentes que estão dentro da igreja são ou foram motivos de muitos dentro da sua própria igreja, da sua própria comunidade, sofrerem? Você sabia que existem pessoas que causam muitas dores em outras pessoas? Sim, existem muitas pessoas que causam muitas dores para alguém. Como, pastor? Pessoas que ajudam a semear contendas. Pessoas que ajudam a semear semente de discórdia. Olha o texto que nós lemos aqui. Nós vamos ainda chegar lá. Mas esse versículo me chamou muita atenção. Não vos queixeis uns contra os outros. Versículo 9. Para que não sejais condenado, porque o juiz já está às portas.
queixar uns contra, viu, pastor? Está dizendo que queixar uns contra os outros. Aqui está falando de alguém que vive em discórdia um com o outro. E não tem esse negócio, que tem pregador que ele fala assim: ah, mas Deus está falando aqui, né? Mas não é aqui, é em outra igreja, é em outro lugar. Não, negativo. Se Deus nos trouxe esta palavra para esse programa essa noite, porque tem pessoas que estão nos ouvindo do outro lado que precisam ouvir essa palavra. Ah, não tem negócio que... Não tem ninguém me ouvindo essa palavra, não. Tem ouvindo e vai ser edificado. Vai ser edificado. Não queixei-vos uns contra os outros para que não sejais condenados. Então, o que a Bíblia está dizendo aqui? Está nos dizendo o seguinte, que se houver, né, uma hipótese, né, pastor? Se houver um irmão contra o outro, né, dentro da sua própria comunidade, se queixando uns, não está dizendo nem um contra o outro, uns está no plural, é mais de um, uns contra os outros, né, uns contra os outros, não faça isso, para não ser condenado. Então, ele já está dizendo que a condenação é certa. Isso aqui é forte. Ele já está dizendo que a condenação para o fofoqueiro, para o mexeriqueiro, né, para aquela pessoa que fica falando mal um do outro, para aquela pessoa que fica se intrometendo na vida do outro sem razão, sem motivo, ajudando a semear discórdia, né? Ajudando a semear discórdia entre irmãos. E eu tenho que ler Provérbios 6:16. Eu tenho que ler, pastor Misael, Provérbios 6, versículo 16. Há seis coisas que o Senhor odeia, e a sétima sua alma abomina. Olhos altivos é uma, língua mentirosa é duas, mãos que derrama sangue inocente, três, coração que maquina pensamentos perversos, quatro, pés que se apressa para o mal, cinco, testemunha falsa que profere mentira, seis, e o que semeia contenda entre irmãos, sete. Qual que o Senhor odeia? Seis. E qual a sua alma abomina? Misericórdia. O que semeia contenda entre irmãos. Ei, você que está me ouvindo aí do outro lado, pare de semear contenda, viu? Pare de semear contenda entre vocês. Vocês são crentes, servo de Deus. Servo do Senhor não tem que ficar falando mal um dos outros, não. Tá cheio de juiz dentro da igreja. Pastor Misael, você sabia que os gladiadores... A igreja tá cheia de gladiadores. Tá cheia de gladiadores. É? Pessoas que ficam se degladiando. E hoje está um mal terrível. Hoje o cão está mudando a tática de agir nessa área na vida das pessoas da igreja. Hoje eles não... Raramente eles falam. Eles pegam, pastor, o seu telefone, viu? Seu celular, e começa a ficar escrevendo mensagens indiretas
e começa a colocar nas redes sociais para as pessoas verem, né? Começa a colocar as indiretas, não tem coragem de resolver os seus problemas e ficam jogando indireta nas redes sociais. Isso é gente imatura, né? Isso é gente imatura que não tem nenhum tipo de pudor com a palavra do Senhor. E outro dia eu estava ministrando também sobre isso na igreja, e nós falávamos sobre o escândalo, e isso faz parte do escândalo, de pessoas que ficam escandalizando o evangelho através das suas práticas erradas, palavras contraditórias, né? Semeando brigas, disseminando a semente do ódio, de contendas, né? Parece que se alegra quando vê uma igreja dividida por causa de contendas, de briga e de dissensão. Isso é coisa do diabo misturado com ser vergonhice, recheado de imaturidade, de pessoas imaturas, crianças, menino na fé, que não aprendeu ter estrutura para suportar os seus problemas e fica descarregando nos outros, achando que os outros, né, achando que os outros têm têm participação ou é o motivo do seu problema. Então a igreja do Senhor não foi chamada para isso, não. Né, pastor? A igreja do Senhor foi chamada para fazer a diferença, para pregar a palavra. E a gente sabe o que nós estamos vivenciando no dia de hoje, é isso. É isso. Muitas pessoas estão usando a sua boca para falar mal, para contender, para semear discórdia, aproveita os montins para semear uma palavra de ordem contra o outro, com falta de respeito, causando contendas. Muitas das vezes, e eu tenho propriedade para falar isso, às vezes você participa de uma reunião, graças a Deus que nós não temos isso na nossa igreja, que se tivesse também nós não ia passar pano quente, mas nós não tem. Mas muitas das vezes, e eu já participei, e às vezes a gente até vê aí nas redes sociais que as pessoas filmam uma falta de respeito, né? Filma lá as reuniões, e a gente vê o pau quebrando nas reuniões de crente, pastor. As reuniões de crente, a gente vê, né? A gente vê lá o canto se manifestando na vida das pessoas, que o Espírito Santo fica longe desses negócios, né? O mal fica permeando a mente e o coração das pessoas, e ali a gente vê tanta atrocidade por causa de dinheiro, por causa de poder, por causa de cargo, por causa de, né, de isso, daquilo outro, e as pessoas não têm maturidade para aprender a resolver os seus problemas, e quando se reúne, né, piora a situação, e aquilo que era para ser resolvido pacificamente, aquilo que era para ser uma bênção, se torna mais um momento de carga d'água, né? As pessoas lançarem os seus ódios, suas raivas, porque não foram ainda maduros na fé, estruturados. Tantos e tantas pessoas têm anos e anos na igreja, obreiros, crentes, né? Crentes aí de 10 anos, 20 anos, obreiros, pastor, obreiros de 20, 30 anos de ministérios, agindo dessa forma. Então, esta palavra, ela precisa te despertar.
que Deus ele não concorda com esses tipos de práticas, principalmente na casa do Senhor. Nós precisamos reverenciar a casa de Deus. Precisamos ter reverência como as coisas de Deus. Tem pessoas, viu, pastor Misael e queridos ouvintes, tem pessoas que desprezam a mesa que está lá dentro da igreja, desprezam o microfone que está lá dentro da igreja, despreza uma taça que está lá dentro da igreja. Vai vendo, viu? Tem pessoas que desprezam o altar, os utensílios da casa de Deus. Tem gente que despreza. E você sabe que esse negócio é tão sério, pastor, que a Bíblia diz que quando Deus permitiu que Israel fosse levado cativo por Nabucodonosor, na Babilônia, que a Bíblia diz que ele pegou os utensílios sagrados do templo, ele pegou os utensílios sagrados, né? E levou para a casa do tesouro. Levou para a casa do tesouro. Ali tinha pias, né? Ali tinha muitas coisas. Tinha o altar do holocausto. Tinha a bacia de bronze. Tinha as taças. Os candelabros. Né? Tinha os candelabros. E aí a gente vê o que acontece lá em Daniel capítulo 5. Daniel capítulo 5, que Belsazar fez uma festa. O rei Belsazar fez uma festa, convidou os governadores, os políticos, né? Convidou todo mundo. E ambos começaram a beber, a se drogar, a se prostituir. Fizeram aquela maior festa carnal. Beberam, fizeram a gazarra, e aí no meio daquela euforia, Belsazar cai na besteira de mandar trazer os utensílios sagrados, olha só, do templo, da casa de Deus, vai lá e pega os utensílios e traz. E eles trouxeram os utensílios de ouro, que havia sido tirado do templo da casa de Deus em Jerusalém, beberam neles os reis e os homens importantes lá daquela época, as mulheres, as concubinas do rei, todo mundo bebendo vinho, os utensílios sagrados do templo, e começaram a dar louvor a outros deuses. Meu amigo, no mesmo instante, viu, pastor? Não foi depois, não. No mesmo instante, diz a Bíblia, que apareceu uns dedos de mão humana que começou a escrever na parede do palácio real, onde estava iluminado o candelabro, né? Estava clareando. E o rei presenciou aquela mão sendo escrita. Ah, meu querido.
Glória a Deus. Naquele momento, a mão escrevia a rejeição de um rei e de um reinado. Não tinha outro motivo. Qual foi o maior motivo, pastor? Foi tocar nos utensílios sagrados do templo. Só porque tocou nos utensílios sagrados do templo. Ô, pastor Misael e queridos ouvintes. Então você me diz aí o que vai acontecer, porque esse abençoado do rei Belsazar, ele foi pesado na balança e foi destronado. Deus repreendeu, ele tirou o seu trono e ainda ele morreu só porque tocou nos utensílios sagrados do templo da casa de Deus. Agora você me fala o que vai acontecer com esses pastores e líderes que pegam a casa de Deus, o templo do Senhor, e começa a fazer barganha. E alguns deles ainda têm a audácia de vender com porteira fechada. Me diz o que vai acontecer com esse povo quando chegar diante do juízo final, diante da presença de Deus. Me diz o que vai acontecer, pastor Misael, queridos ouvintes, com esse povo que rebela contra a obra de Deus, que ao invés de juntar, espalha. Tanta gente do nosso meio que carrega a marca de ter sido o pivô de alguém se desviar da presença de Deus. Tem tanta gente que carrega a marca, mas não é a marca do sangue de Cristo, não. É a marca de alguém que é conhecido como contendeiro, que é conhecido como um pivô de divisão de ministérios. Pessoas que se rebelam contra. Pessoas que se acham no direito de fazer rebeldia, de fazer divisão, de separação. Pessoas que não saem debaixo da bênção, da autoridade espiritual, para atender o chamado de Deus. Pessoas que saem debaixo de briga, pastor, de confusão, e chega ali na esquina, abre uma igreja, uma determinada igreja. Você acha que Deus, ele está nesse negócio de rebeldia? Não estou falando quando a pessoa ela sai debaixo da bênção da sua igreja, do seu pastor, e vai seguir o seu chamado, sai em paz com todo mundo e vai seguir o seu chamado. Isso é uma bênção, isso é louvável. Deus vai estar no controle. Agora, tem muita gente que sai debaixo de briga, de rebeldia, de confusão, e acha que Deus vai abençoar o ministério e a vida dele. Não vai. Não vai. Então é necessário, é preciso a gente despertar. É necessário despertar. Porque tempos em que nós estamos vivendo, dias em que nós estamos vivendo, são dias maus, gente. São dias de trevas.
As pessoas não têm mais respeito com as outras. Eu estava pregando isso outro dia na igreja, viu, pastor? E eu pregava e falava o seguinte: eu sou de uma época que as pessoas antigamente, para ir visitar uma igreja, só ia nos dias que não tinha culto na sua igreja. E se o pastor liberasse, viu, pastor? Era assim. Não era avisar, não. Era pedir autorização para ir debaixo da bênção. E hoje acabou. Os valores estão, as pessoas estão perdendo respeito pela sua liderança. É? As pessoas estão perdendo respeito por aquele que está ali pagando preço por você todos os dias. O sofrimento faz parte das nossas vidas. O sofrimento e a soberania de Deus. A autoajuda é a maior sensação que temos. Hoje em dia as pessoas não sabem o que fazer com as dificuldades e o sofrimento. Antigamente nós aprendíamos a ter paciência com a vida e com as esperas normais que aquela época nos ensinava. Hoje em dia nós fazemos uma longa viagem. A espera é facilitada com várias formas de entretenimento: internet, televisão, celular. Se nós queremos uma comida, nós vamos ali ao mercado, compramos ela em sua forma congelada e com alguns cliques, né? Coloca-se lá no micro-ondas, pronto, a janta já está pronta. Se a gente se machucar, basta comprar um remedinho de alívio imediato e ó, foi embora a dor. Mas essa natureza instantânea das coisas nos leva a pensar que ter paciência na dor é algo ininteligível. E a Bíblia, em contrapartida, não mente sobre a natureza de nossa alma e sobre o estado quebrado do mundo. A Bíblia pinta um quadro claro do que é o homem, de forma que não podemos nos encontrar perplexos quando o sofrimento chega. Ele é inevitável e deveria ser esperado. E principalmente nos dias que nós estamos vivendo hoje, porque estamos vivendo momentos de cumprimentos de sinais do arrebatamento da igreja. Haja vista que a Bíblia diz que estes sinais serão sinais que trarão consigo dores. Dores e sofrimento. Dores e sofrimento. E eu pergunto a você que está aí do outro lado, está me ouvindo aí, né? Está escutando a palavra do Senhor, que está falando ao seu coração, em Tiago 5, versículo 7 ao 11. Meus irmãos, sejam pacientes. O povo hoje está vivendo de pavio curto, né, pastor? O povo não está tendo paciência com nada mais, não, pastor. Quer fazer logo já, não estou esperando mais o tempo. Aqui a Bíblia está dizendo o seguinte: o agricultor aguarda a que a terra produza preciosa colheita, e como espera com paciência até virem as chuvas do outono e da primavera. Mas esse agricultor aqui, pastor, é o de antes, viu? É o agricultor do passado. É o agricultor da Bíblia. Porque os agricultores de hoje... os agricultores de hoje é só a misericórdia. Só a misericórdia. Esses alimentos tudo
cheio de contaminação de produto e remédio que a gente come aí. A gente não vê nada, mas quando chega a certa idade, começa a vir uns, né? Os problemas, as dores, os mal, as doenças, as enfermidades. Por quê? Na maioria das vezes são esses alimentos prematuros que chega no tempo através de produtos, né? De adubos químicos. A água já chega irrigada, não precisa mais esperar chover. Não tem mais o tempo de espera da terra para a terra produzir. Então a terra hoje está gemendo e chorando. Por quê? Porque é tanto produto químico que joga na plantação, né? Antigamente era na bombinha, hoje já é nos drones. Não tem mais bombinha mais não, pastor. É os drones agora que passeia pela plantação e sai jogando aquele tanto de produto para matar bicho, para crescimento. Enfim, né? Às vezes você pega uma fruta, rapaz, que fruta bonita, viu? Mas às vezes sem gosto de nada. Não tem gosto, não tem sabor. A terra já está contaminada, os homens estão destruindo a terra. Veja aí esse sofrimento dessas pessoas do Nepal, né? É Nepal aqui. No ocidente, onde milhares de pessoas perderam a sua vida e muitas pessoas ainda estão desaparecidas. Veja lá, para você ter uma noção, né? Sofrimento. Mas a origem desse problema, de acordo com os especialistas, foi nada mais nada menos que o derretimento das geleiras, as placas de gelo se derretendo, caíram, formaram um terremoto à vista, misturou-se com lama, com água, com pedra, e foi descendo um rio abaixo com a gravidade. Infelizmente, alcançou e devastou praticamente uma cidade inteira. Uma cidade inteira devastada. Quem é o culpado disso tudo? Os homens, as pessoas. Então a terra está gemendo, chorando, Jesus está voltando. Os dias estão nos dizendo isso, a natureza, o tempo. Chove fora de tempo, faz calor quando deveria chover. Isso é Jesus que está confundindo e está voltando para buscar a igreja. E aí a gente muitas das vezes fica desapercebido, dormindo no sono da indolência. Seja paciente, porque ele está voltando aí. Desde o início do cristianismo, a paciência tem sido embasada no fato de que Jesus está voltando. E essa é a esperança da igreja durante toda a tribulação. Pensamos em Paulo, porque Paulo era o pesadelo daqueles que queriam acabar com o cristianismo. Ele dizia: vamos torturar você. Mas ele passava por isso cantando. Ele dizia: vamos te prender. E aí ele convertia os soldados que estavam prendendo ele na prisão. Então ele dizia: nós vamos te matar. E então ele gritava ainda mais alto: morrer em Cristo para mim é lucro. Aleluia. Os olhos de Paulo estavam fixos no futuro, quando a dificuldade do presente seria como pó. Porque ele sabia que mais de 10 mil anos para frente, ele olharia para trás e aquela tortura, aquele sofrimento seria nada em comparação com a glória que viria. Aquele sofrimento seria insignificante. Pastor, você acha que a nossa geração de hoje sofre por causa do evangelho, da palavra? Você acha que as pessoas no nosso Brasil sofrem por ser crentes? Você acha que as pessoas do nosso país sofrem
quando levanta as mãos e se converte ao Evangelho, tínhamos que dar graças a Deus, tínhamos que glorificar a Deus, porque somos servos do Senhor. Infelizmente existe aí uma massa, né, corrupta de líderes e pastores que se aproveita da fé, que se aproveita da fé. Mas o dia vai chegar, vai. O dia da prestação de conta vai chegar, vai. O dia da prestação de contas vai chegar. Nós estamos muito folgados em nossos deleites, sabe? Nós estamos muito folgados em nossos deleites, debaixo da sombra do boi. É, como diz Mateus 24:28, assim como foi nos dias que antecederam o dilúvio, será ainda também na volta do Filho do Homem. Comiam, bebiam, davam em casamento. Ninguém nem pensava nada até o dia em que veio o dilúvio para consumir toda a terra. Aí Jesus disse assim: assim também será o dia. Meu Deus do céu. E eu espero, junto com você, estar preparado para esse grande dia. 22:42, maravilha do maravilhoso. Que Deus te abençoe. Vamos de canção e eu volto já.

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5: Senhor, meu Deus, meu Pai, te rendemos graça, meu Deus, por apresentar mais uma programação nesta noite, aonde, meu Deus, milhares de vidas foi alcançada, Deus, pelo poder da palavra, dos louvores. E nesta noite, meu Deus, eu lhe peço que o Senhor entre com a providência sobre essa cidade, dá livramento, guarda a entrada, a saída, sobre aqueles mais necessitados, sobre aqueles que se encontram, Deus, nos hospitais, sobre em casa, meu Deus, doente, desenganado, desacreditado, meu Pai. Tome nas tuas mãos, Senhor, repreende toda sorte de doença, meu Deus, oculta, escondida, vai jogando por terra aonde esta família, meu Deus, tem, meu Pai, passado por luta, Senhor, tem corrido para um lado, para o outro, em busca de uma solução, para que essas enfermidades venham, meu Deus, não mais ter, meu Pai, força sobre esta pessoa que se encontra doente. Tome nas tuas mãos agora, meu Pai, começa a repreender, começa, meu Deus, enviar os teus anjos poderosos, meu Deus, que possa guardar, curar, Senhor, esse homem, esta mulher, esta criança que se encontra, Deus, enfermo. Meu Pai, abre porta, janela do céu para esta família. Tome, meu Deus, nos teus cuidados, derrama toda sorte de bênção, dá livramento. Nos abençoa, meu Pai, que o teu nome venha a ser glorificado. Eita glória! Obrigado a todos vocês que ficaram conosco até esse momento. Deus nos abençoa, né? Desde já a gente agradece. Tchau, Eunápolis, que Deus nos abençoa. Se Jesus não voltar esta madrugada, estaremos aqui amanhã, né? Mas que Deus nos abençoa. Boa noite, em nome de Jesus.
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6: Quem crê no milagre do Senhor? Estão com as suas mãos levantadas. Declare assim comigo: eu tomo posse. Eu tomo posse. Do milagre de Deus na minha vida, aqui essa noite. Aleluia. Então recebe o milagre do Senhor. Eu profetizo que você, aqui essa noite. Aleluia. Então recebe o milagre do Senhor.

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22: 6:35.
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0: Beleza, cruza que eu tô na área, 7h27, no extremo sul da Bahia. Começou o quê, Sena Santos? Calma, começou o mês de outubro. É isso mesmo, 1º de outubro de 2026. Lembrando que o programa Café com Direitos, até às 9 horas, muitas informações. Amanhã, horário normal, né, Naldo? 7 da manhã? Ou não? É normal amanhã? Amanhã traremos 7 horas da matina. 3262-0111, 981-27-5280, para você ligar, para você participar do nosso programa. Tá, beleza? Então pronto. Então você já sabe, você pode ligar, você pode mandar a sua mensagem. Nós teremos diversas informações daqui a pouquinho, hein? Inclusive, hoje nós estaremos falando sobre o debate presidencial, né? No 1º de outubro, com certeza, o Padilha trará diversas informações pra gente, informações precisas, né? Nós vamos estar aqui falando sobre isso, tá bom? Notícia de polícia, notícia de política, debate presidencial da Globo. Eu vou trazer o horário tudo certinho para vocês ficarem atentos. Você sabia? 60% dos brasileiros não batem meta de atividade física semanal, segundo a ONU. É isso mesmo, 60% dos brasileiros não bate. E ó, nova regra para doação de sangue, hein? Então vocês prestem bem atenção, vou trazer essas informações. Você que gosta de doar sangue, nova regra para doadores de sangue traremos daqui a pouquinho. Tá, beleza? Tem notícia de polícia aqui do extremo sul da Bahia, tem muita coisa boa. Então não desligue o rádio não, 7 horas e 29 minutos. Nós retornaremos em definitivo daqui a pouquinho com o programa Vida Comunitária, aliás, o programa Café com Direitos. Já estamos chegando, hein? Já estamos próximo das eleições e, meu irmão, o bambu vai gemer, beleza? Então, bateu, voltou, em definitivo, daqui a pouquinho, com o nosso programa, o programa Café com Direitos. 7h30 no extremo sul da Bahia. Voltamos já.
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0: Cruza, cruza, que eu tô na área, 8h38. Beleza, vamos aí pegar o bom dia. Olha, o presidente da república, ele propõe, olha como é que pode, né, velho? Agora ele tá propondo para os ministros do STF. Lula propõe que indicação para ministro do STF não seja feito ou não seja feita pelo presidente. E sugere que o conselho tome a decisão. Como é que pode, né, rapaz? O cara, esse é o último mandato dele. O bicho ficou bom. Ai, você tá onde, papá? Vamos pegar o... Tá chegando, hein? Dia 4 de outubro. Tá chegando a hora. Hein? Hein? Fala pra gente. Eu vou ficar sem celular depois das 14 horas. Vamos logo avisar. Quem for mandar mensagem pra mim, eu vou deixar dando uma geral nele no melhor técnico do extremo sul da Bahia. Cadelinho! Você tá onde, papá? Cadê Caetano do Açougue? Você sabia? Flamengo tem a camisa mais cara da Série A do brasileiro. E o presidente está pedindo, pelo amor de Deus, à torcida que compre a camisa do Flamengo com o Betano. Porque senão vai ficar encalhado. Então estão pedindo, pelo amor de Deus, compre a camisa para tentar pagar a Paquetá no final de ano. Não sei se vocês viram, então. E é a camisa mais cara, vai diminuir o preço. Porque não tem como mais. Tem mais de 100 mil camisas. E uma camisa que está em média aí a R$ 799,800. E a do Vasco a 750. Da Nike.
1: É.
0: Então, assim, você que gosta do Flamengo, você que é fã, não fica comprando camisa de R$ 1,99, não. Ajude o Flamengo, porque não vai ter dinheiro para terminar um ano, o presidente falou. Se esse MP não voltar, essa medida provisória. Então, tem camisa à disposição, vamos lá, viu, gente? Eu sou muito solidário, eu não estou fazendo uma propaganda aqui de graça. Ajude o Flamengo a não acabar. Compre uma camisa R$ 799,99 da Adidas, tá? A do Vasco é a quarta mais cara. Então, se você tem condições de comprar, vai na loja original, que é aquela que tem o nome Betano, não tem? Betano? Então, faça isso para contribuir com os nossos queridos... Que eu tenho certeza que uma canetada só acabou com o clube. Não vai existir mais. Vamos acionar ele? Chama ela aí, né?
2: Carlinhos Mototáxi.
0: Bom dia, Carlinhos.
1: Pois é, rapaz. Bom dia. O nosso amigo Calzão tá dizendo que você tem uma paixão pelo Flamengo. Avisa a Senna pra esquecer o Flamengo e lembrar que é 7h38, não 8h38.
0: Aí eu falei 8h38,
1: foi... É a paixão pelo Flamengo, nosso
0: querido... Ô, Calzão, vai arrumar lavar de roupa, Calzão.
1: Ele falou que você tem a paixão recuada pelo Flamengo. Bom dia, meu caro amigo Senna, bom dia, Naldo, meu querido Calzão. Aos nossos amigos ouvintes, a razão da nossa audiência... Aí da zona rural, aqui da zona urbana, da Costa do Descobrimento. A cada um de vocês, que tenha uma quinta com paz, saúde, alegria, harmonia, com determinação, com amor no coração. A todos os nossos parceiros do dia a dia, mototaxistas, taxistas, carroceiros, caçambeiros, motorista de ônibus, você que é cobrador, a senhora que é dona de casa, você que é do comércio, os nobres pedreiros, carpinteiros, armadores, pintores, jardineiros, eletricistas, os nossos garis, funcionário público, balconistas, zambuzeiros, carteiros, instrutores de autoescola, instrutores de escolinha de futebol, nossos líderes religiosos, aos nossos mecânicos de bicicletas, de automóveis, carros pesados, mecânicos de motos, aos nossos alfaiates, costureiras, pedicure, manicure, cabeleireiros, cabeleireiras, empreendedores, empreendedoras, aos nossos contadores, contadoras, a cada um de vocês, também. Os nossos queridos, aí você do Alternativo, você do Motorube, do Urube, muito obrigado pela audiência, a cada um de vocês. Fique ligado em tudo que está acontecendo em Onápolis, na Bahia e no Brasil. Olha, meu caro amigo Naldo Vieira, prepara os parabéns aí, que hoje é um parabéns diferenciado. É do meu querido, meu filhão Luiz Vitor. É, que Deus o abençoe, meu pai. que te dê muitos e muitos anos de vida, que te dê sabedoria, que te dê inteligência, para que você possa ser um cidadão do bem, que tudo de bom, milhões de maravilhas para você, um beijo no seu coração, do seu papaizão, Carlinhos Mototáxi, para o meu príncipe, Luiz Vitor, e também hoje é nosso querido João do Táxi, né? Muito obrigado aí pela audiência, parabéns meu querido João do Táxi, que Deus te abençoe e proteja você e toda a sua família. Em nome de Luiz Vitor, o meu filhão, em nome de João do Táxi, para todos os aniversariantes do dia. É com você, Sena Santo.
0: Beleza, um abraço aí, parabéns aí, Luiz Vitor, completando hoje mais um aninho de vida. Valeu, Luiz, que Deus te abençoe, muitos anos de vida, felicidade, saúde e muita paz. O filhão da Érica, do Carlinhos, completando hoje mais um aninho. E meu querido João do Táxi, vão de táxi, tava morrendo de saudade. Ei, alô João, parabéns aí, você que é taxista aí, ó, manda aquela mensagem pra João, que Deus abençoe aí, tá? Beleza! Pronto, 7h44. Olha, nós vamos, como de praxe, todos os dias até Brasília, de segunda a sexta. E o Padilha vai trazer pra gente diversas informações. Olha, eu tava lendo ontem na Bahia, o poder, o povo gosta é de quem está no poder. Independente do que de quem esteja no poder está fazendo algo de bom ou ruim. Claro que não podemos generalizar. Fulano está com ciclano na política. Ciclano perde a política, fulano ganha, o cara deixa ciclano e vai para fulano. Porque o cara gosta de estar no poder. Pessoas que gostam de estar na facilidade. Eu estou aqui porque aqui tem. Mas será que depois que essa pessoa sair do poder, esse mesmo amor continuará? A Bahia, o Jerônimo soma apoio de 346 prefeitos. 346 prefeitos. O ACM tem 53. Você quer apostar quanto? Eu não sei o resultado das eleições, mas esses mesmos prefeitos, eles terão ainda quase dois anos de mandato. Se você quer, olha só o que eu estou dizendo, se o ACM Neto ganhar as eleições, 300 desse vira ACM Neto. Hã? Depois vocês vão me dizer quantos prefeitos, né, se a ACM Neto vencer as eleições ou não. E esses 53, Carlinhos, na minha visão, possa ser que uns dois ou três mudam para o outro lado. Ou você acha que não é assim? Tu acha que a ACM Neto ganha as eleições em 2026? Em 2027, esses 346 prefeitos, a metade me desbanda para a ACM Neto aí, não? Ou você acha que não? Eles são fiéis realmente ao governo do estado.
1: Olha, na realidade,
0: você entendeu, Balada de Gato?
1: Eu entendi o seu ponto de vista e eu concordo literalmente que os prefeitos, eles não querem ficarem de encontro aos governadores dos seus estados. Assim é, os governadores não querem ficar de encontro à gestão do presidente da República. Mas se você parar para analisar, as vantagens são vantagens pessoais, né? Porque se eu sou um prefeito da cidade de Onápolis, eu estou com o Jerônimo, né? Então, qual é a minha vantagem que eu vou ter? Eu vejo minhas vantagens, meus lucros políticos. É, eu vou tomar conta do Detran, o governador vai dar para o prefeito, pessoas ligadas ao prefeito, vai dar o saque, os órgãos do estado, praticamente é todos direcionados para os prefeitos. Mas para a cidade em si, a cidade não tem vantagem, a cidade não tem lucro. O que eu te falo é o seguinte, a exemplo, nós tivemos 4 governos de Robério, né, que sempre foi ligado ao PT, Lula, Rui, Jackson, Lula, Jerônimo. Agora, nós tivemos novamente o Robério ligado ao prefeito, ao governador, ligado a Jacques Wagner. E o que que o Nápoles tem? O que que o Nápoles ganhou com 20 anos de PT e o Nápoles? Nós não temos nada, praticamente. O que nós tínhamos, perdemos. Hoje, a única coisa que nós temos em Nápoles, do governo do estado, é o saque, é o Detran, que não pode sair nem o saque, só, pronto, e acabou. E não temos mais absoluto. Ah, mas tem a policlínica do... A policlínica foi um ponto estratégico, porque se fosse para levar para... Levaria para Teixeira, levaria para Porto Seguro, porque ficou um ponto estratégico. Então nós não temos nada. Às vezes o prefeito acompanha o governador, mas a cidade não tem absolutamente nada. Eu, Nápoles, era para ser uma das cidades mais contempladas da Bahia, porque sempre Robério foi ligado a Lula, a Jerônimo, o Jerônimo Rodrigues, a Jacques Wagner. Foi 8 anos de Jacques Wagner, 8 anos de Rui Costa, mais 4 anos de Jerônimo, 16 anos. E o que que Nápoles tem do governo do estado? Então, eles ficam, esses prefeitos, amanhã ou depois, digamos que o ACM ganha as eleições, um bocado vão pular para lá, ou quase todos, mas visando os órgãos públicos do estado, que vão ser direcionados a eles. Para os municípios mesmo, o povo em si, a cidade em si, não ganha absolutamente nada. O exemplo é a cidade de Eunápolis, tem 20 anos de PT e 20 anos de retrocesso à cidade de Eunápolis, mas eles visam ao lado pessoal de cada um deles e não visa o coletivo para os municípios.
0: É o jogo político, né? O jogo político. Eu vou estar com... É por isso que eu falei aquela vez. 80% do Senado, da Câmara Federal, eles estão buscando a reeleição. 70 ganha. É muito dinheiro envolvido. Quem está no poder, né, tem muito dinheiro. Você vê as campanhas menores, eu não vi nem 10 pessoas de Abenilson na rua, você viu aí? Só tem ele. O fundo partido, tem até do Zé que é candidato, né?
1: Tem até aí.
0: Pois é. Eu não vejo ninguém, assim. Infelizmente, são situações que eu acho que deveria mudar. Primeiro, você tirar 10 bilhões, né? Por qual motivo tirou, inventado esse fundo partidário? Você lembra na época? É porque aquela empresa dos irmãos lá, de frango, Joel Batista, aqueles caras lá, eles invertiam no político milhões para depois ter o retorno. Não, não pode empresa mais, só 10% das pessoas. E aí virou um racha e chane negro. Vamos até ele! Olha, eu estou lendo aqui também sobre a reta final da corrida pela presidência. Tem apelo por voto útil, vou explicar daqui a pouco. Vamos lá, senhor Daniel Oliveira, nós vamos até Marcos Padilha, ele vai trazer informação pra gente, olha, informações sobre o debate de hoje da Globo, né, lembrando que a Transparência Brasil aponta a falta de detalhamento sobre destino de um terço das emendas PIX, tem muita coisa boa, Maria José já mandou mensagem pra mim aqui, eu só posso ouvir mais tarde. Viu? Inclusive, eu até falei para a Josi, viu, dona Maria José, que eu vou dar um pulinho aí para levar o material para a senhora dos nossos candidatos. Viu, Maria Clarissa, te mandei uma mensagem hoje de manhã também, levar o material. Tem um bocado, eu já comecei desde ontem, e esses 4 ou 5 dias aí vai ser num corre da zorra. Né, ô Marcelo Gordo, cadê você? Você tá por onde? Um abraço aí ao nosso Marcelo Gordo, pai da doutora Daniela Aragão, uma das melhores do Brasil. E meu amigo Enio Honorato, um abraço para você, Enio. Já está na linha ele? Então pronto, vamos fechar a semana com ele. Ele que vai trazer mais informações direto de Brasília. E nós retornaremos na segunda-feira com ele, trazendo os detalhes, todo o detalhamento das eleições 2026. Ele que já virou o cara do extremo sul da Bahia, mesmo sem estar estar, sem nunca esteve presente na cidade de Anápolis, mas o povo já abraçou. Vamos nessa! Chama ela aí, né?
3: Direto de Brasília.
0: Ok, alô, Padilha! Bom dia, meu irmão!
4: Ô, querido Sena, bom dia, meu grande amigo, bom dia ao Carlinhos, ao Naldo, a todos os nossos ouvintes, tudo tranquilo, Sena?
0: Aqui tá tudo sob beleza de Creuza, tá, começou o mês, daqui a 3 dias eleição, vamos estar a Rádio FM Vida, o dia todo acompanhando as eleições 2026, iremos trazer passo a passo aqui da nossa querida Bahia e da segunda-feira, você passa o rodo no Brasil, né, Padilha?
4: Pois vai ser realmente um domingo, né? Um domingo especial. Vamos, de uma certa forma, exercitar a nossa cidadania, né, Sena?
0: Exatamente. E vai pegar fogo hoje. Presidenciáveis participam nesta quinta-feira, primeiro do último debate. Antes do primeiro turno, Padilha, traga mais detalhes, meu amigo.
4: Pois é, Sena, a TV Globo, ontem nós comentamos um pouco a respeito disso, né? Agora a TV Globo realiza nesta quinta-feira, né, o último debate presidencial antes do primeiro turno. O presidente Lula comunicou oficialmente à emissora que não participará do evento. No mesmo horário, o candidato informou que vai dar entrevista ao Flow Podcast, uma entrevista ao vivo, inclusive. A campanha petista tenta evitar o desgaste de virar o alvo central dos adversários com tempo limitado de defesa, além de apostar na transferência da artilharia dos concorrentes para o senador Flávio Bolsonaro. Além do candidato do PL, o confronto mediado pelo jornalista César Crari contará com a participação de Ronaldo Caiado, do PSD, Augusto Cury, do Avante, e Romeu Zema, do Novo. Para a diretora do Instituto Ideia de Pesquisa, Sila Schumann, ou Sena, não dá para dizer se Lula vai perder votos ou ganhar ao não participar do debate. Já para o professor da Fundação Dom Cabral e comentarista de alguns veículos de comunicação do país, a decisão de Lula é arriscada diante do cenário de empate técnico nas pesquisas eleitorais. O candidato Ronaldo Caiado disse que vai aproveitar o debate na Globo para mostrar o diferencial em relação a Lula e a Flávio Bolsonaro. Já o candidato Flávio Bolsonaro não teve agenda pública de campanha nesta quarta-feira. O presidente Lula iria a Juiz de Fora em Minas Gerais, mas cancelou o evento por causa da chuva na região. Então, Sena, é mais um debate que nós não teremos a presença do candidato Luiz Inácio Lula da Silva, né? E como nós já estamos comentando aqui já há alguns dias, parece que essa eleição vai, pelo menos neste primeiro turno, né, vai se findando aí sem debates automaticamente, consequentemente, né, Sena, sem apresentação de propostas e até mesmo desse embate saudável para os eleitores, né, Sena?
0: Lendo sobre isso, Padilha, vamos lá. Primeiro, o Lula, ele não está indo ao debate porque tem algum compromisso. Ele está indo num podcast, foi um podcast, no mesmo horário, simultaneamente, do da Globo. Primeiro, aí preste bem atenção na pergunta. Não é perigoso para o Flávio Bolsonaro? Primeiro, ele vai ser o cara a ser batido. Porque os outros, automaticamente, todo mundo da direita, vai ter que sabatinar o Flávio Bolsonaro. Por exemplo, se o Lula estivesse, automaticamente todo mundo ia para cima do Lula. Só que o Lula se recuou e vai todo mundo para cima do Flávio, ou seja, o Caiado, que é o voto de Flávio, o Zema, que é o voto de Flávio, o Renan. Não vai se tornar perigoso para o Flávio esse debate, ô Padilha?
4: Exatamente, Sena. Foi um comentário que eu brinquei aqui com o Carlinhos um dia vendo na internet, que eu até então não tinha visto essa contextualização que você está fazendo aí, que é justamente isso. Agora, teremos que ver se também como foi colocada aqui a questão do empate técnico, né? Porque realmente a eleição, como nós já estamos comentando aqui, é uma eleição de trincheira. Ontem mesmo eu estava lendo um analista aqui, e ele que avalia, constata, estuda os resultados dessas pesquisas de intenção de voto, e ele também está surpreso com o primeiro, com essa campanha muito morna, né? É uma campanha que não tem um calor assim de campanha. Não sei se é devido à legislação do próprio processo eleitoral, né? Depois isso deverá ser discutido mais para frente. Mas essa parece ser uma campanha, essa pelo menos até o momento, está aparecendo uma campanha muito fria, né? Então teremos que ver qual é a importância desse debate, né? Então, mas isso que você colocou, Senna, realmente faz sentido. Agora, Senna, o que mostra as apurações? Conversando com alguns poucos deputados, senadores que nós temos contatos, mostra-se também o seguinte, que há possibilidade, inclusive do Partido Novo, através do candidato Romeu Zema, de levantar a bola para o Flávio. Então teremos que ver lá, parece que eu acho que o Caiado é que pode fazer um contraponto mais enfático, né? Porque o Cury, acredito, teremos que ver também a performance dele, digamos assim, no debate, mas acredito que ele, os outros sairão melhores, né? Porque são mais, já estão calejados nesse âmbito político, né? Principalmente o Caiado, né? Que é congressista, tem toda uma experiência na retórica. Então pode ser que ele vá para cima do Flávio com mais ênfase. Já pelo que consta nas apurações, é que o Romeu Zema teria um tratamento mais amigável. Apesar de que o Romeu Zema classificou como imperdoável, né, aquele áudio do Flávio Bolsonaro com o Daniel Porcari. Então teremos que ver isso também. Mas a princípio, isso pode acontecer, como pode acontecer esse contexto que você disse, né? Quanto que o Lula estará no outro contexto, sendo sabatinado por pessoas não muito críticas. Esse Flow Podcast é bastante visto, né? Tem uma audiência bastante relevante, porém, né, não sei que tenham lá pessoas capacitadas para poder apertá-los, né? Apertá-lo, no caso, o presidente Lula, com perguntas. Então, agora teremos que ver qual que é o resultado desse debate, né? Não podemos esquecer também, Senna, que o ex-presidente Jair Bolsonaro, mas tudo bem, no caso do Jair Bolsonaro foi uma questão por causa da consequência da facada, né? Ele não participou e não participou também no segundo turno, né? Então, teremos que ver, e foi eleito naquela ocasião com o Haddad lá, bem votado, né? Foi a primeira eleição, foi quando ele foi pela primeira vez, né? Se tornou presidente do país. Então teremos que ver, Senna, qual que é a importância desse debate. Mas acredito, viu, Senna, que no segundo turno tudo muda, né? Tudo mude, né? Aí no segundo turno é outra conversa. Aí não dá para falar que, vamos ser alvos, porque a campanha do Lula também alegou que, como você bem colocou ontem aqui, você supriu um ponto interessante, que você falou que nem todas as perguntas também são direcionadas para o candidato, né? Há um equilíbrio, isso de fato é verdade. Já a campanha do Lula não concorda muito com essa posição, que de fato ocorre um equilíbrio, né? Mas acha-se que o Lula seria mais salvo, né? Mas eu acho que ele é só nesse primeiro turno, viu, Senna? Acho que no segundo turno tudo deve mudar, que o Lula seria mais salvo, né? Mas eu acho que ele é só nesse primeiro turno, viu, Senna? Acho que no segundo turno tudo deve

0: internet vai tomando conta, Senna.
1: É, inclusive você deixar de participar, de, bem colocado essa fala sua, Padilha, você deixar de participar de um tradicional debate da maior emissora do país para ir no mesmo horário, simultaneamente, num podcast. Ou seja, e melhor, a Rede Globo todo sabe que tem uma queda pela esquerda, até os atores, eles fazem realmente propaganda, a maioria deles para a esquerda, e você tem um investimento de mais de 1 bilhão por ano na empresa Rede Globo, o seu principal patrocinador, que é o governo federal, praticamente um exemplo, não participar do debate realmente enfraquece a emissora e muito, né Padilha?
0: É, enfraquece muito e vai mostrando, Senna, que os meios de comunicação estão realmente em mudança, né? E agora com o uso da inteligência artificial, ainda mais. Agora, Senna, o que eu acho entre esses veículos de comunicação antigos, assim, antigos que eu digo, vamos melhor dizendo, antigos não, tradicionais, eu acho que o rádio é o que melhor tem se posicionado nesse mundo moderno. É, porque como o rádio sempre teve essa importância, tem essa agilidade, esse dinamismo, né, de você poder estar lavando uma louça, dirigindo um carro, pedalando na academia e você está escutando o rádio, ele abraçou muito bem esse contexto web, né? Então hoje, porque o rádio sempre foi uma TV, porém sem vídeo, né? Então, como a internet facilitou a questão do vídeo, digamos assim, essa ferramenta, essa plataforma de vídeo, não só o áudio, aí o rádio abraçou muito bem. Então, todas as rádios têm hoje links, né, no Instagram ao vivo, no YouTube ao vivo. Já a televisão parece que ficou um pouco engessada para isso, sabe? Parece que a televisão, ela que tinha o vídeo e o áudio, ela não conseguiu se deslanchar bem na internet. Parece que não sei se é uma resistência também por parte da população, né? Porque a televisão, durante muito tempo, ela teve um sistema, digamos assim, de impor a sua programação, né? A pessoa tinha que esperar o reclame, né? A parte do comercial, né? Da propaganda, para depois voltar a ver o filme, né? Então, a internet quebrou tudo isso. Então, eu estou querendo contextualizar dessa forma para mostrar que, se de fato o Lula não for no segundo turno, no debate, e ele ter uma boa votação, porque se também não ocorrer, se caso o Flávio vir a ser eleito, também vai levantar-se essa discussão. E ele, caso não tenha ido no debate, né? Ah, ele não foi porque ele perdeu, ele não ganhou porque ele não foi ao debate. Vai ter essa tese, consequentemente, né? Vai ser discutido. Mas se ele for reeleito supostamente, e não tem, mesmo assim não tem ido ao debate, realmente é uma pá de cal, como dizem, né, no popular, sobre a emissora Rede Globo. E ele, por ironia do destino, né, Senna? E era o Bolsonaro que tinha pretensão, uma pretensão legítima, inclusive, de reavaliar a concessão pública da Rede Globo, né? E aí, quem na prática, simbolicamente, quem estaria acabando com a Rede Globo, nesse caso aí, seria o presidente Lula. Porque não indo ao debate, possivelmente sendo reeleito, vai mostrar que esse debate da Rede Globo é insignificante, né, Senna?
1: Olha, eu ia fechar aqui, mas eu tenho uma pergunta para finalizar esse tema. O Lula pode acabar com a Globo de vez em dois pontos. Primeiro, ele não indo no debate no primeiro e segundo turno, e de uma canetada só acabou com as bets, a Globo tá desesperada atrás de patrocínio pro final de ano, né, Padilha?
0: Boa lembrança, Senna. Exatamente. Ainda teve essa questão das bets que realmente pegou todo mundo de surpresa. Não é que vai acabar com a renda de financiamento. Porque como uma economista bem colocou, os estudos estão mostrando, Senna, que esse dinheiro que está indo para as bets, caso elas venham a ser proibidas, ele imediatamente irá para outros segmentos da economia, né? Consumo, viagens. Como segundo os analistas falam, que não tem como ele ficar estagnado, ele não vai ficar no bolso das pessoas. Então a economia vai continuar girando, os clubes vão conseguir outros patrocínios, mas como não teve uma regra de transição, esse que é o problema, né, em relação às bets. Essa regra de transição que em todo o processo assim ocorre, né? Então por isso que vai ser melhor estudado, mas isso pelo jeito vai ficar tudo para depois da eleição. O estrago supostamente está feito.

0: jeito, e o PT, pelo jeito, vai arcar com esse ônus, né? Infelizmente ou felizmente, porque nós estamos num processo de campanha eleitoral, mas de fato é isso mesmo. É uma paulada de cá e uma paulada de lá, né? De uma certa forma, pega através dessa questão do debate e pegou também através dessa medida provisória que, como você bem disse, acabou com os patrocínios das vets nesses clubes e, consequentemente, nos veículos de comunicação, né, Senna?
1: Para fechar aqui esse assunto, olha, pergunta o Padilho o seguinte: será uma falta de inteligência muito grande dos candidatos Renan, Cury e Caiado se essa turma partir para cima do Flávio, uma vez que os números das pesquisas não os levam à vitória nesta eleição. A disputa é Flávio e Lula. Na realidade, o Ivan Klebs fazendo essa pergunta, é falta de inteligência dos candidatos, mas só que na realidade, na cabeça dos caras, eles querem assumir o lugar do Flávio para jogar com o Lula no segundo turno, né, Padilha? Eles pensam assim: se eu atacar o Flávio, vou para cima dele, os votos dele vêm para mim, eu vou para o segundo turno. Tudo bem que as pesquisas não mostram isso, mas na cabeça dos caras eles estão lutando até o final, né, Padilha?
0: Exatamente, é instinto de sobrevivência, né? Política é guerra, né? Porém simbólica, né? Que a política, o interessante dela, a política é muito parecida com o futebol nesse aspecto, né? O futebol também é uma guerra, mas simbólica, não tem sangue, é algo civilizado, vamos dizer assim, né? Neste caso, o que o Ivan colocou é o que tem mostrado as apurações, né? Com os poucos deputados e senadores que nós temos acesso, dá para perceber essa estratégia de possibilidade de dar palanque para o Flávio, ao invés de contra-atacá-lo, como imagina-se a campanha do presidente Lula. Mas, por outro lado, Senna, é o que você colocou. Na prática, não é isso o que a realidade política mostra. A não ser, é como nós estamos falando. Essa campanha, Senna, está muito atípica, né? Dizem que nos países desenvolvidos, aí a gente sempre ouve falar, que as campanhas eleitorais sempre foram, com exceção, até mesmo nos Estados Unidos, elas sempre foram, sempre nunca tiveram assim um clamor por parte da população. Já na América do Sul não é dessa forma, né? Na América do Sul as campanhas sempre foram bastante quentes, né? E o que nós estamos vendo nessa campanha especificamente, isso não é comentário meu, é baseado nas análises dos quem estuda as pesquisas e acompanha o contexto eleitoral, é que a campanha está muito fria, né? Então, não dá para entender, pode ser que realmente seja uma campanha atípica e que esteja iniciando um novo ciclo. É por isso, Senna, que eu disse que o verdadeiro pleito mesmo, o pleito mais interessante após o, vamos dizer assim, porque nós tivemos dois marcos, vamos considerar assim, em 2003 com o Lula e depois com o presidente Jair Bolsonaro, que é um outro marco, tanto que dividiu a sociedade, né? O Fernando Henrique Cardoso já está bem lá atrás, mas nesse, após 2000 nós temos esses dois marcos, mas em 2030 nós teremos um outro marco, né? Porque é como nós tivéssemos nessa campanha com um pé na modernidade e um pé no futuro e um pé no passado, né? Melhor dizendo, para explicar, o Lula representa esse passado, já o Flávio não. O Flávio já estamos num contexto que as coisas querem avançar. Em 2030 não teremos mais o Lula, então teremos os dois pés de fato no presente. Então pode ser, né, Senna, que as coisas mudem, então teremos que ver, porque essa campanha realmente é difícil de cravar alguma coisa, viu? É tudo muito instável, tudo muito momentâneo, né, Senna?
1: Com certeza. Padilha, deixa eu dar um pulinho aqui do outro lado. Ontem o TSE determina a remoção de posts que associam Flávio Bolsonaro à polêmica envolvendo Nossa Senhora Aparecida, Padilha.
0: Pois é, Senna, em julgamento realizado nesta quinta-feira, o Tribunal Superior Eleitoral, TSE, decidiu determinar a remoção de posts sobre Nossa Senhora Aparecida e Flávio Bolsonaro nas redes sociais. Os ministros Cássio Nunes Marques, presidente da Corte, e Dias Toffoli acompanharam o voto do relator André Mendonça pela supressão das publicações que fazem referência ao caso do senador, candidato presidente da República. Em primeiro momento, Mendonça votou pela restrição total. Posteriormente, apresentou um complemento em que mudava o curso da manifestação e passou a permitir a permanência de publicações que não citam diretamente que Flávio teria a intenção de revogar o título da Santa como padroeira do Brasil. A Corte julgou no plenário virtual se a decisão tomada por Mendonça no caso deveria ser mantida. Ele entendeu que as publicações ligam Flávio, candidato a presidente da República, à suposta retirada do título de Nossa Senhora da Aparecida como padroeira do Brasil e que promove com isso uma desinformação eleitoral. O plenário virtual é um espaço eletrônico onde os ministros publicam os votos. Lembrando, viu, Senna, que o ministro Ricardo Vilas Boas Cueva divergiu parcialmente de Mendonça. Em seu voto, Cueva afirma que as postagens, notoriamente inverídicas, de que Flávio Bolsonaro quer revogar o título de santa, devem permanecer proibidas. No entanto, ele defendeu que a publicação do humorista Antônio Tebet, que cita a família miliciana, não seja retirada do ar. Então, foi essa decisão que prevaleceu. Então, Senna, a decisão que prevalece é o fato de que o processo contra a retirada dessas informações relacionando à família do Flávio Bolsonaro, ou melhor dizendo, a família Bolsonaro, deve ser retirada do ar, porém, a alegação em relação à santa permanece. Então, essa postagem mesmo que gerou todo o debate fica no ar. Porém, qualquer menção feita à família Bolsonaro, em especial ao Flávio, deve ser retirada. Então, Senna, foi colocar a bola no chão, né?
1: Senna. Inclusive, fake news que era tão plantado no governo atual com o governo anterior, hoje está sendo ao contrário. Eles estão tentando mostrar uma fake, né, Padilha? Mas ninguém sabe onde vai parar isso aí, né? Na questão dos votos.
0: Pois é, Senna. Parece que, né, agora virou essa guerra e com a IA, ainda bem, viu, Senna, que pelo menos nessa campanha, né, as pessoas ali, nós estávamos imaginando que o uso de IA iria distorcer realmente a realidade, mas até pelo menos nesse ponto não houve, né, um caso assim, até porque o TSE também já tinha dito que deepfake seria realmente, realmente proibido, né. Então, mas não tivemos, né, Senna? Mas as fake news parece que estão por aí ainda, né, Senna?
1: E aparece sempre na época de eleição que aparece um gordo de gás mesmo. No bom, o Padilha não fizeram fake news comigo aí, Padilha? Me colocar do lado de uma loirona de 2 metros de altura e eu acreditei que era verdade, Padilha.
0: Muitas das vezes, né? Pois é, né? Sonhar não custa nada, né,
1: Senna? Me empolguei e colocou com a loirona. Quando eu acordei no outro dia, eu tava com a minha esposa, que é 1,5 metro de altura. Poxa! Padilha! Padilha!
0: Carlinhos!
1: Bom dia, Padilha! Padilha, fizeram a fake com o Senna aqui na nossa cidade, que foi uma repercussão só. Postaram ele com a loira, a coisa mais linda do mundo. Mas quando ele acordou, eu estava ao lado de um loiro. Rapaz, deu uma polêmica, Padilha.
0: A realidade sempre bate a porta, né,
1: Mas foi montagem. Ô, Padilha, para mim finalizar aqui hoje uma pergunta. Tem um ouvinte perguntando qual a rede social para seguir Marcos Padilha. Excelente jornalista. Quais as suas redes sociais, Padilha?
0: Ô, Senna, aqui em casa de ferreiro, espeta de pau, né? Eu não tenho redes sociais, viu, ô Senna? Até por uma questão de princípio, para não postar, mas vou mudar isso a partir do ano que vem, porque ano que vem o Congresso volta a pegar fogo, então eu devo começar a divulgar um pouco do meu trabalho nas redes, porque de fato ela vem sendo a plataforma mais utilizada. Mas no momento, Senna, eu estou imparcial, ou como dizem, né, low profile, ou seja, sem rede social no momento, Senna.
1: Ô, Padilha, mas será que não tiraram você do ar, Padilha?
0: Não, espero que não, viu, Carlinhos? Acredito que eu não tenha sido perseguido aí também, viu, nessa leva aí, como as coisas andam, né, Carlinhos?
1: Olha, Padilha, mas a transparência do nosso programa não está acontecendo no país. Transparência Brasil aponta a falta de detalhamento sobre o destino de um terço das emendas PIX, Padilha, para obras só em 2025.
0: Pois é, Fena, esse é um assunto importantíssimo que eu acredito, eu estou que nem aquele, nas antigas caçadas, né? Eu estou que nem aquele o chamado cachorro, o cão mestre, né? Mas não é só eu não, tem muitos analistas, muitas pessoas, estou dizendo eu no sentido de cidadão mesmo, né? Essa questão das emendas, realmente, no futuro isso pode dar algum problema, viu, Senna? Porque olha só para você ver essa informação, a Transparência Brasil divulgou um estudo que aponta que 1/3 das emendas parlamentares individuais de transparência especial, conhecidas como emendas PIX, destinadas a obras em 2025, não trazem informações detalhadas sobre o que será feito com o dinheiro repassado e onde será aplicado. A entidade analisou mais de 5,7 mil planos de trabalho de obras vinculadas a emendas aprovadas pelo governo federal, que somam 4,9 bilhões. Desse total, 1.796 planos, que correspondem a 1,5 bilhão, foram classificados como sem detalhamento. As obras são cadastradas com descrições genéricas, como, abre aspas, drenagem urbana, fecha aspas, pavimentação de estradas vicinais, sem endereço, bairro ou comunidade que permita a fiscalização no local. Lembrando que as emendas PIX são transferências especiais. O parlamentar, seja ele deputado federal ou senador, indica o valor e o município ou o estado que vai receber, e o dinheiro é repassado diretamente ao caixa do beneficiário. Segundo o levantamento, dos 480 parlamentares que destinaram emendas PIX para obras em 2025, olha só o número, 406, ou seja, 85%, indicaram recursos para um plano sem detalhamento. Desses, 335 enviaram mais de 1 milhão para planos nessa situação. No Senado, Senna, o parlamentar com o maior volume de recursos destinados a obras com baixo nível de detalhamento é o Jordano, do Podemos de São Paulo. Segundo o levantamento, ele indicou 19,1 milhões sem detalhamento em emendas para um único plano apresentado pela Prefeitura de Osasco. E na ocasião, Senna, a Prefeitura cadastrou como objeto e requalificação, como objeto, a requalificação da malha viária, sinalização e troca de guias e sarjetas em diversas ruas da cidade. No entanto, de acordo com os dados da transparência, não foram informados os locais das intervenções nem os serviços que serão executados. Já na Câmara dos Deputados, o parlamentar com o maior volume de recursos destinados à obra sem detalhamento é o Elcione Barbalho, né? A deputada do MDB do Pará, com 17 milhões. Todo o valor destinado por ela para esse tipo de obra foi enquadrado nessa categoria. O levantamento ainda mostra, Senna, que todos os 15 partidos que destinaram mais de 50 milhões em emenda PIX para obras tiveram ao menos 20% dos recursos em planos sem detalhamento. E é em 2025, viu, Senna? Só para fechar, foram registrados 13.177 planos de ação de emendas PIX no sistema do governo federal. Então, Senna, é mais um capítulo dessas emendas, né, que de fato precisam ser investigadas, porque muitas das obras de benfeitoria que ocorrem nos municípios, se não, para não dizer quase todas, né, vem através de emendas parlamentares, né, Senna?
1: Ô Padilha, ó, preste bem atenção para finalizarmos. Essa emenda PIX, eles tentaram facilitar, modernizou o PIX, tal. Eu me lembro, sabe de quê? Da pandemia, que os nossos comandantes liberaram para comprar material de saúde sem licitação. Automaticamente, boa, tinha vários secretários com dinheiro no teto, dinheiro na cueca, dinheiro na sacola. Liberou a emenda PIX, facilitou. Eu lembrei da questão da pandemia. Pode fazer essa base aí, Padilha?
0: Boa lembrança, Luciano, exatamente. Foi aí que abriu a porteira, né? De lá para cá é aquilo, né? Acostumou dar-se nisso, né? Então, de lá para cá ocorreu isso. Aí só depois, em 2025, que o STF, né, disse que as prefeituras e os governos teriam que cadastrar um plano de trabalho, porque realmente virou uma bagunça. E isso, muito bem lembrado por você aí, boa lembrança. foi realmente, isso ocorreu, durante, isso, digamos assim, prevaleceu, melhor dizendo, né, durante a pandemia, né? Então, isso vai ter que, agora, ó, Senna, agora, como eu estou falando, nós temos que ficar muito atento com essa questão da emenda. Essa questão da emenda pega todos os partidos, é uma espécie de, é um bom tema para Lava Jato. Inclusive, isso já deve estar sendo investigado nos bastidores, claro. E atinge o governo federal. Atinge o governo federal também, porque quem libera a verba é justamente o governo, né? Porque essas, as questões das emendas, é também um embate que se dá entre o Congresso e o Executivo, né? É aquele famoso que o deputado tinha que ir lá, ficar horas e horas, às vezes nem ser atendido pelo ministro, para poder ter uma emenda liberada e tudo, né? Então, com a autonomia do orçamento no Congresso, acredita-se que isso acabou um pouco, né? Então, diminuiu um pouco essa dependência dos deputados em relação ao Executivo. Mas o Executivo também entra nisso, porque ele que dá ele que autoriza a liberação dos recursos, né? Então, como que ele está autorizando algo que não sabe para onde vai? Então, isso é um grande problema, tem que ficar muito atento o governante da vez, né, com isso, porque essa questão das emendas vai dar ainda pano para a manga, viu, Senna? Isso não é brincadeira. O Flávio Dino é o relator desses casos no STF. Ele já emitiu algumas decisões, nós vimos aqui neste ano mesmo, em relação a alguns parlamentares, né? Então, mas isso com o passar do tempo, né? Não podemos esquecer que a Polícia Federal é aquilo que nós brincamos aqui, é um cachorro feroz sem focinheira, né? Você pode ver que nesse caso do STF aí, ela tem agentes da PF do lado do Mendonça, tem agentes da PF do lado do Moraes, ela lá dentro, ela também tem divergência dentro da PF, ela não é um bloco, digamos assim, unificado. Né? Então, se, às vezes, tem um segmento da PF que já está investigando essas questões das emendas. Né? Depois apresenta isso daí para a abertura de um inquérito, e aí nós temos uma outra lava-jato, porque essa questão das emendas aí é muito pouco comentado, mas é um dos elementos mais férteis para poder gerar uma boa investigação, porque pode ser que o negócio esteja bagunçado, viu, Senna, nesse contexto.
1: Ô Padilhas, pra gente retrepelir aqui, só que tem um pequeno detalhe, eu acho que lá na frente pode dar, mas quem tem direito à emenda são pessoas que estão no poder, os parlamentares automaticamente têm direito às emendas. 80% deles estarão concorrendo à reeleição, automaticamente 65% irão ganhar as eleições. Aí vem o foro privilegiado, aí vem mais 4 anos, ninguém sabe quem será o presidente, ou seja, a nossa alta corte não está com tanta confiança assim para julgar. Vai dar muito pano para a manga, viu, Padilha? Mas esperamos e oremos aí a Deus. E você fica à vontade, meu irmão. Muito obrigado, que Deus abençoe você. E segunda-feira, o resultado, você vai trazer diversos pontos. Nós iremos cobrir ao vivo. Se até se você quiser entrar ao vivo daí também durante o dia, você fica à vontade, viu, Padilha?
0: Boa, boa, boa, Senna. Vou fazer um esforço, com certeza farei uma participação aqui, tentarei entrar ao vivo aqui, antes ou após o resultado, aí eu combino aqui com vocês aqui nos bastidores, tá? Mas, Senna, muito, muito, muito obrigado pela atenção também, meu amigo. Um forte abraço a você, um bom final de semana, um bom voto no domingo, para você, para o nosso grande amigo Carlinhos, para o grande Naldo, para todos os nossos ouvintes. Vamos domingo exercer a nossa cidadania, que tudo ocorra dentro dos conformes, né? E que nós consigamos já ter um bom resultado na segunda-feira, né? Se tiver o segundo turno, depois debateremos o outro resultado, porque como dizem, né, Senna, o segundo turno é outra eleição.
1: Com certeza, até segunda, Deus te abençoe, meu irmão.
0: Até segunda, Deus te abençoe, meu amigo. Muito obrigado, amém.
1: Valeu, 8h26, meu irmão Ademar aí do cemitério, Carlinhos, a dupla de dois. As minhas redes sociais, é o que, minha rede social? Não, como é que eu vou saber? Eu não sei também, não. É pra pessoa me seguir, acho que é 2492. É, eu tenho um negócio, eu tenho 24? Oxi, tirar ele, colocaram 24, hein? O número não quer dizer o que é o homem. O baixinho lá que trabalha com o nego, o número dele é 24. Olha ele aí, ó. Ele tá quebrando a riba. O homem tá indo pra cima, não tá? Sim, nada. Como é que eu vejo aqui? Pra me saber. Eu tô no Instagram. É 20. É, pra me saber, para as pessoas me seguem aí, gente. Eu quero bombar. É. Cena. Cena com 2N. 24,92. É isso mesmo? Cena com 2N, 24,92. Vixe, eu já tenho 1.251 seguidores. Ah, rapaz! Eu tô bombando na internet! Oi, eu sou influência! Tem uns que tá com 100 aí, tá dizendo que é influência. Eu já tô com 1.200. Ô, Ademar, pega o telefone Carlinhos aí. Ô, Edmilson, explora aí. É. Cena com 2N. Cena 24,92. Se eu fosse um candidato a vereador, já tinha 1.251 votos, né?
2: Você quer aumentar, você pode comprar também.
1: Não.
2: Seguidores?
1: Tem como comprar?
2: Lógico, você tem. Até fora do país.
1: Ah, é?
2: Vamos aumentar, vamos bombar.
1: Vamos aumentar.
2: Tem um monte de tem um monte de negão aí que compra. E, tô bombando.
1: Mas compra aí pra colocar na internet?
2: É, pra aumentar o número de seguidores.
1: Então pronto, eu vou. Ô, Genilson, me segue aí, Genilson. Sou Sheila. É, eu vou fazer a campanha. E vou montar um podcast. É podcast que fala? É. Eu vou montar um podcast. Você vai ficar na. Tem que ficar, você vai ser o da gravação. Eu, Mascarinho, vamos colocar. É, vamos fazer um podcast. Se a gente sair da rádio, a gente tem um podcast. A gente queima na ripa o povo. É, hein? Tem. Ô, Jussi, segue aí, viu, Jussi? Cena com 2N. É 24,
2: é? É 24.
1: Não, 24 não. É o quê? Não, 92. 24,92. Eu estou bombando na internet. Ô, Misael, me siga.
2: Quantos
1: aí,
2: mil seguidores?
1: 1.251. 1.251. Eu quero chegar a 2.000 no final desse mês. Eu vou colocar 500 por mês seguidores. Me siga aí. Meta o dedo aí. Meta o dedo, papá. Voltamos já? Daqui a pouquinho retornaremos com mais informações.
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19: Previsão do tempo para quinta-feira, 1 de outubro de 2026. Região Nordeste. Em Fortaleza, Ceará, previsão de céu com poucas nuvens pela manhã. À tarde e à noite, céu claro com temperatura mínima de 26 e máxima de 31 graus. Nas horas mais quentes do dia, a umidade do ar vai de 80% a 40%. Em São Brás, Alagoas, tempo aberto a nublado no dia do aniversário da cidade. Temperatura mínima é de 21 e a máxima de 35 graus. A umidade relativa do ar é de 100 a 30%. Você ouviu a previsão do tempo para esta quinta-feira, 1 de outubro de 2026, com informações do IBGE Cidades e do Instituto Nacional de Meteorologia, INMET, com redação de Lucília Araújo, da agência Rádio Gov, em Brasília, Vladimir Filipim.
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7: Quinta-feira, 1 de outubro de 2026. Este é o Giro de Notícias. Eu sou Norberto Notari e você acompanha os destaques do momento. O Tribunal Superior Eleitoral decidiu manter a retirada dos posts falsos que ligavam o candidato Flávio Bolsonaro do PL a um suposto movimento de retirada de Nossa Senhora Aparecida do posto de Padroeira do Brasil. No entanto, durante a votação em plenário virtual, houve divergências no julgamento sobre a amplitude da medida. O presidente Lula, candidato à reeleição pelo PT, informou à emissora Globo que não vai participar do debate previsto para esta quinta. Com a decisão do ministro Nunes Marques, presidente do TSE, o candidato do Novo, Romeu Zema, está apto a participar. Já o candidato Renan Santos, do Missão, entrou com recurso no STF, pleiteando presença no debate. O senador Rodrigo Pacheco tomou posse como ministro do Tribunal de Contas da União. Ele dispensou cerimônias e não participou com justificativa da primeira sessão dele marcada para esta quarta. O político mineiro era um dos cotados à vaga no Supremo Tribunal Federal. Agora a gente tem um recado importante sobre as eleições.
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7: O atacante do Palmeiras, Flaco Lopes, marcou seu primeiro gol com a camisa da seleção argentina na goleada por 4-0 sobre a Bolívia em amistoso realizado nesta quarta. Cuti Romero, Nico Paz e Lautaro Martínez marcaram os demais. O Giro de Notícias é uma produção da Agência Rádio Web. Produção e apresentação, Norberto Notari. Trabalhos técnicos, Mário Melo.
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9: Indicadores agropecuários com Diego Brião. Soja.
10: Os contratos futuros com vencimento em novembro registraram queda nos Estados Unidos na quarta-feira. Na Bolsa de Chicago, a cotação era de US$ 12,93 por bushel. Valores no mercado físico, no Brasil, por saca de 60 quilos. Estado do Mato Grosso, cidade de Rondonópolis, R$ 148,00. Bahia, Luiz Eduardo Magalhães, R$ 145,00. Rio Grande do Sul, Nonoais, R$ 140,00.
9: Boi Gordo.
10: Em São Paulo, na B3, os contratos com vencimento em outubro eram negociados ao final da quarta a R$ 385,65 por arroba. Houve elevação de 0,98% no dia. Boia Vista, no Mato Grosso, em Cuiabá, R$ 329,80 por arroba.
9: Café.
10: Os contratos futuros de café arábica, com entrega prevista para dezembro, terminaram a quarta em Nova York, nos Estados Unidos, em elevação. A cotação era de R$ 1.988,06 por saca de 60 quilos. No Brasil, no mercado físico, valores do café arábica tipo 6 por saca de 60 quilos. Minas Gerais, Varginha, R$ 1.670 e São Paulo, Franca, R$ 1.680.
9: Milho.
10: Valores no mercado físico por saca de 60 quilos. Paraná, Marechal Cândido Rondon, R$ 57,00. Valor em estabilidade na comparação com a cotação anterior. E Goiás, Rio Verde, R$ 57,00 em queda.
9: Trigo.
10: Valores no mercado físico por saca. Santa Catarina, Palma Sola, R$ 80,00 em estabilidade. E Paraná, Marechal Cândido Rondon, R$ 79,00 também em estabilidade.
9: Cana-de-açúcar.
10: Os contratos futuros de açúcar com entrega prevista para outubro terminaram a quarta em Nova York em queda. A cotação era de 17,63 centes de dólar por libra peso. No Brasil, em São Paulo, a saca de 50 quilos de açúcar cristal fechou o dia cotada a R$ 121,12 em queda.
9: Feijão.
10: Preço médio por saca no atacado no Paraná. Feijão carioca tipo 1, R$ 308,64 em elevação. E feijão preto tipo 1, R$ 231,00 em estabilidade.
9: Arroz.
10: Valores no mercado físico por saca de 50 quilos. Rio Grande do Sul, média estadual, R$ 80,00 em estabilidade. E Santa Catarina, Rio do Sul, R$ 72,00 também em estabilidade.
9: Indicadores Agropecuários, um conteúdo do Grupo Rádio Web. Informação que amplifica conexões.
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1: Sena Santos.

0: Ô Senna, cadê o papelzinho que eu lhe pedi, Senna? O número de até hoje, Senna.
1: Ô Senna, traz o material do seu candidato pra mim, seus candidatos, né? Traz aí pra mim também. É, Augusto Gomes, 241. Viu?
0: Bom dia, Senna. Bom dia, Carlinhos. Bom dia, Naldo. Ô, Carlinhos, aproveitar esse gancho dos aniversariantes, seu filho. Parabéns para o seu filho. Parabéns também para o taxista. E também vou pedir para vocês também dar os parabéns para o meu primo, o advogado, meu primo Fábio Gama. Está aniversariando hoje também, viu? Deus abençoe. A prima dele está mandando certo. Tá bom? Deus abençoe.

0: Hoje é Luiz Vitor, João do Táxi, Fábio Gama, o primo de Maria José. Um abraço, minha princesa. Olha, deixa eu dar um recado aqui. Eu vou pedir só um pouco de paciência que eu vou levar o meu material para todo mundo. É porque aconteceu essa fatalidade com meu pai. Domingo eu perdi, segunda eu perdi. Eu trabalhei terça, quarta, eu levando em muitas casas. E eu também não tô com... Tipo assim, eu não posso estar indo demais, porque meu tanque não tá cheio, meu tanque tá vazio. Então eu tenho que estar escolhendo rota. Eu não posso estar rodando muito, não é R$200 de gasolina por dia, porque eu tenho muito santinho para levar. Tá no carro ali, beleza? Mas Conceição... Vou passar agora aí, viu, Conceição? Sai daqui, mas se você ficar atrás de graça, eu não vou passar, não. Não vai me ver, vai ficar... Ai, Senna Santo, meu gostoso, meu... Me respeite, viu, Conceição? Eu passar e você... Ai, Senna Santo, meu gatinho, meu amor... Se controla. Eu sei que eu sou moreno irresistível, mas se controla. Sai daqui, eu passo aí para deixar o material. Maria Clarice, eu lhe mandei uma mensagem, vou levar o material também. Minhas gatinhas, Maria José Ni... Né? A esposa de Marinaldo, Marinaldo, meu irmão Marquinhos, o rei do Epox, meu querido. Como é que fala do Maridini? Me deu um. Me deu um branco. O Maridini, vou levar material para vocês, não se preocupe, porque eu tenho uma agenda. Eu tenho. São muita gente para levar o meu material. Então, comecei a levar. Se preocupe, não, que antes do domingo vai estar todo mundo. Não sei se eu vou conseguir. Eu vou até pedir a direção aqui, que eu vou passar alguns endereços para levar também. Mas eu gosto de levar, porque eu gosto de bater um papo com meus coroas, com meus velhinhos, tá bom? Então, minha Conceição, minha querida, vou passar aí daqui a pouquinho, tá bom? Então, você fique na porta aí, mas já te falei, viu? Se controla, porque eu sei que o negão aqui não come reggae, então fique de boa. Tá beleza? Olha, 8h50 na Bahia, é legal, né, velho? As pessoas vestem a camisa da gente, independente de ser prefeito, vereador, né? Graças a Deus eu tenho essa... Nós temos, né, essa credibilidade das pessoas atenderem a gente com carinho, pessoas mandam mensagem passando saber, né, quem são os nossos candidatos, que independente de ser A ou B, se não prestar na próxima, quebra da ripa. Não tem esse negócio, não, mas nós brigamos pelo ideal, né? E as pessoas abraçam a nossa causa. Que massa, então, pode ter certeza que estarei aí, eu, José, mas José, entro nesse carro, misericórdia. Eu vou lavar o carro hoje, hein? Eu vou lavar o carro hoje, porque domingo nós estaremos trabalhando, cobrindo as eleições 2020. E seis, né? Nós vamos tentar com Padilha entrar direto de Brasília ao vivo para trazer as informações lá de Brasília. Iremos fazer a maior cobertura do rádio napolitano. Beleza? Nós iremos fazer a maior cobertura do rádio napolitano. Tá bom? Então, não tem esse negócio de ser só para contar voto, não. De manhã, cedo, nós já estamos... Tu vai estar que hora aqui? 8 ou não? Depois de 8, né? É porque só abre as urnas 8, né? Mas vai ter um vai pagar diária pra... Nunca pagou, né, Naldo? Os domingos, tu ganha dinheiro? Pra trabalhar, vamos cobrar. Tu ganha? Sábado e domingo. Cheira pra vir, você falou... Mas paga! E por que eu nunca ganhei nada? Esses caras estão malando, hein? Eu nunca ganhei nada. Não, um prato de comida. Agora é... Ó... Naldo já falou pra Sheila, vim trabalhar no domingo e vai folgar no sábado, não é isso? Então, Sheila, você vai folgar no sábado. Não, Genilson mandou uma mensagem aqui. Sheila, folga no sábado, mas trabalha no domingo nas eleições 2026. A maior cobertura do extremo sul da Bahia. Vai ser o dia todo, meu querido Marquinhos da Marola. Ô Marquinhos, eu levei o material pra você, não levei, Marquinhos? Fale pra mim aí, eu levei, não foi? 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Eu levei o material, você é diferenciado. Então, meus velhinhos, pelo amor de Deus, calma, que vai chegar uma... Já peguei, tá no carro ali. Agora vai, eu vou ter que tomar um cafezinho, vamos logo avisar. Vamos fechar?
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0: 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Lembrando que no próximo sábado tem a seleção brasileira, Brasil contra a Índia. Olha os amistosos do Brasil, Índia, Austrália, que patamar. Vasco. Que a Austrália para ganhar pro Vasco. Meu Deus, já foi. Ó, lembrando que a rodada, Naldo Vieira, do Campeonato Intermunicipal vai ser no sábado. Dia 3, toda a rodada no sábado, com destaque para a nossa querida região, né? É, vamos aqui, por exemplo, Quaraci, né? Joga em Quaraci contra Camacã. O primeiro jogo, Quaraci venceu lá em Camacã, Odori Camacã. Itamaraju pega a Vitória da Conquista. O primeiro jogo, Itamaraju venceu lá em Vitória da Conquista por 1-0. Viu, meu Nenê? Um abraço ao meu querido Nenê lá no, na Caixa Econômica Federal. Cabra diferenciado, né? Jogador caro, jogador caro, jogador caro. Nenê, um abraço pra você. Tá bom, meu garoto?

0: deixa eu falar para você, meu irmão Marquinhos da Marola, Caetano do Açougue, eu estou sendo solidário, Silvando. Sabe quem? Aos flamenguistas, para fechar o programa, falta 4 minutos. Eu não estou bem com o Lula, não. Estou retado com o Lula. Lula deu uma canetada e acabou com o time do Flamengo. O time do Flamengo agora está precisando de um patrocínio, sabe de quem? Do empresário Silvano Farias, né? Então, Marquinhos da Marola, sem estádio, sem 400 milhões, ou seja, sem Arrascaeta, não estou te perguntando nada, não.
1: Vai ficar igual.
0: Sem Arrascaeta, acabou. Ô Lula malvado das
1: horas, vai ficar igual Vasco. Calma, você está me agredindo.
0: A bola com a metade só tirou 400 milhões do Flamengo.
1: Fala da busca e apreensão ontem.
0: Não tem nada você
1: a falar.
0: Sim.
1: Ali é coisa de 100 anos atrás.
0: 100 anos?
1: Prova que é de amanhã.
0: Oxe, eu tiro o onda de maré, velho. Eu tinha que ser estudado pela NASA.
1: Você não vai falar da busca e apreensão que teve no...
0: Não
1: você...
0: teve nada disso. Não fala isso, não.
1: Foi o que que houve?
0: Não foi nada. Ali é coisa antiga.
1: Você não tinha você polícia lá, não.
0: Olha, a Polícia Militar recomenda que jogo entre Vasco e Boca Juniors seja realizado no...
1: Maracanã.
0: No Maracanã. Claro, o Maracanã é de todos nós. Então, a Polícia Militar falou Maracanã. Ah, esse Vasco é ganancioso demais. O Vasco tem 4 milhões. O Vasco tem São Januário.
1: 4 milhões e o salário de um jogador do Flamengo?
0: 4 bi. O Vasco... Que, Flamengo, que dinheiro o Flamengo tem, Carlinhos? Acabou.
1: Tá morto,
0: Lula
1: tá
0: acabou com o Flamengo. Aí que o Marquinhos tá retado mesmo.
1: Se fosse só
0: aí,
1: o Flamengo, tava bom.
0: Não, mas o Vasco foi 4 milhões, são 40. O Vasco até que ele é fija. 4 bilhões. O Vasco não precisa de bets. O Vasco tem o seu renuário.
1: Lula torce pro Vasco?
0: O Vasco tem o seu renuário. O Vasco tá na semifinal da Copa Sul-Americana.
1: É
0: Copa do Brasil. Não cai no Brasileiro.
1: É mais rico do Brasil.
0: 4 bilhões.
1: Ai, tá com ganância do Maracanã.
0: É mais rico do Brasil.
1: É o mais estruturado do Brasil.
0: Eu tô na nuvem. Nunca fiz. Eu nunca mais tinha passado no final de ano tão...
1: Campeão carioca.
0: Quem ganha carioca é time descarado, Carlinhos. Lembrando que o Vasco goleou, sabe quem?
1: A Olaria?
0: O Noroeste.
1: Noroeste é o que é isso aí?
0: É o time?
1: O time de São Paulo.
0: O Vasco goleou o Noroeste.
1: Que competição foi essa?
0: É um amistoso, internacional.
1: Grande quanto.
0: Então pronto. Ah, Sena Santos, mas o brasileiro acabou? Não.
1: Não.
0: Não.
1: E o Bi pode ser campeão.
0: Não acabou, não. Não acabou ser campeão, não. Não quero ser campeão brasileiro. Quero...
1: Você não quer ser campeão de nada?
0: Eu quero Copa do Brasil, que dá dinheiro.
1: Vixe.
0: Amanhã, sextou, 20 horas, São Paulo e Santos. Provavelmente a estreia de Felipe Coutinho, rapaz. Felipe Coutinho surpreendeu todos aí e falou que tá aí com vontade de jogar. E amanhã,
1: Felipe Coutinho foi
0: no sábado,
1: no Vasco.
0: E no sábado, 18h30, na Arena MRV, Atlético e Bragantino. Lembrando que o Vasco tem um jogo a menos contra a Chapecoense. O Vasco pega o fortíssimo Botafogo. Ixi. Botafogo agora de Tite, né? Mas eu ainda acredito que o Vasco, no mínimo, empata com o Botafogo. Ó, hoje tem um jogão, hein? Inglaterra e Dinamarca, Portugal e Dinamarca hoje, Liga das Nações. E com isso, eu estaria acompanhando esse jogo. Eu só quero dizer o seguinte, olha, o BAP, presidente do Flamengo, quer ver o capeta, mas não quer ver o homem da caneta.
1: O bicho é campeão. Esse bicho vai dar trabalho. Ele vai ser campeão carioca? Meu Deus do céu.
0: O time fala que ganhou 1 bilhão de receita, porém, perdeu 400 com as bets. O ano que vem,
1: esse
0: o time mais rico do Brasil,
1: primeiro, da América,
0: primeiro, vai ganhar tudo. E outra coisa, viu? As bets já estão indo para a Argentina. Vai fortalecer o campeonato argentino, depois vocês vão me dizer, eu concordo. Notícia boa, Fux aceita Flamengo em processo do STF. Sobre o futuro das bets. O Flamengo tá desesperado. Eu vou me despedir de você em quebradez. Hoje, meio Flamengo está liseis.
1: Sabe o que eu vi?
0: Rapaz, eu preciso ser estudado. Ei, os Flamengo se quebrou nem, não vai ter dinheiro pra pagar nem a Paquetá nem.
1: Esse vai dar trabalho.
0: Vamos despedir você, hein? Vai acabar no final do ano, nem? Um abraço, até meu dia.
1: Um abraço aos nossos amigos ouvintes que nos acompanharam das 7 às 9 horas. São convidados para nos acompanhar de meio-dia às 14. Beijo no coração de todos.
2: Olha aí. Felipe Coutinho é aquele dos cachamas, ele Felipe Coitadinho, que ficou um ano e meio no Vasco, ganhando 1.800.000 e não falou pra que vem. E jogou muito, foi 5 partidas, meu Deus do céu, que vergonha. Mais um pepino que o Santos pega.
0: Ô Marquinhos da Marola, você tem que se preocupar, sabe o que quer? Ele não vai ter dinheiro pra pagar a folha no final do ano. Esse Vasco é 4 bilhões. Eu vou embora, meu amor, chorou. Eu vou embora, eu tô na nuvem, meu irmão. Eu vou arregaçar o Boca Juniors. Vamos massacrar o Palmeiras. E no final do ano vai dar coisa boa. Valeu, Ademar do Cemitério. Um abraço, Carlinhos, um abraço. 9 horas. Felipe Sintra. Pastorzão, vem aí.
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9: É Gero, tchau, Gero, tchau, Gero, tchau, tchau.
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1: 9 horas e 3 minutos.
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0: Minha amiga, muito bom dia para você que está ligado aqui na FM Vida 104,9, programa Mensagem da Cruz, está no ar. Este programa é um programa da Primeira Igreja Assembleia de Deus em Eunápolis, na presidência do nosso pastor Antônio Carlos Miranda Sintra, e eu sou o seu irmão em Cristo, Felipe Sintra. Estaremos juntos até as 10 da manhã falando do amor de Deus e tocando as mais belas canções para a edificação da sua alma. E quão bom é ter você aqui conosco nesse dia abençoado. E hoje, né, dia 1 de outubro de 2026, estamos iniciando mais um mês, mais um ciclo de bênção da parte do Senhor para a nossa vida. Só estamos aqui pela permissão do nosso Deus Todo-Poderoso. Por isso, devemos louvar, agradecer e engrandecer o nome santo do Senhor por mais esta oportunidade. Estamos começando e você fique ligadinho aqui conosco durante toda a programação, porque Deus tem algo especial para a sua vida no dia de hoje. Nós vamos ao nosso apoio cultural e já já voltamos com a nossa programação.
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14: Bom dia a todos. Paz do Senhor, pedindo louvor. Gabriela Rocha, Atos 2. Oferecer para minha mãe Helena, que é na colônia aqui, oferecer para vocês aí. Pro irmã Nancy de Canã, Carminha, irmã Messina. Oferecer pro pastor Osmar. Pastor Sintra, a esposa dele, Saulo e Sara. Pastor Osmar, todos vocês. Um abraço, um bom dia a todos. Naldo Vieira, bom dia pra vocês, beleza?
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0: Maravilha, maravilha. Louvado seja o nome santo do Senhor. Como começou o seu dia hoje? Como começou esse mês de outubro para você? Espero que tenha começado bem, com o pé direito, né? Espero que você tenha iniciado este novo ciclo com fé no coração, com confiança no Senhor, porque o Senhor é quem nos abençoa e eu tenho certeza que a bênção do Senhor nos levará esse mês a um mês de bênção, de vitória, a um mês de alegria, a um mês de prosperidade, a um mês de crescimento. Por isso, não se esqueça de se conectar com Deus, né? De aproveitar este momento, deste início de mês, para refletir. Refletir acerca do mês que passou. Refletir acerca de mudanças que devemos tomar na nossa vida, para que a nossa vida possa melhorar. Porque às vezes alguém fica esperando, né, uma melhora, uma mudança na vida, mas não se movimenta para que isso aconteça. Mas aproveite este início de mês, né, essa nova oportunidade. Temos aí este mês de outubro com mais 31 dias, né? Esse mês são 31 dias e eu tenho certeza que pode ser 31 dias de bênção para você. Mas é necessário que você esteja do lado do dono da bênção, porque ele cuida de mim, ele cuida de você, ele cuida de nós. Amém? Lembrando que você pode participar aqui da nossa programação. Você pode entrar em contato conosco aqui através, né, dos contatos da FM Vida. Você pode entrar através do Instagram, né? Temos alguns irmãos e amigos aqui nos acompanhando no Instagram. A nossa irmã Luciene, né, Moreira, está online aqui no Instagram. Deus abençoe. Obrigado pelo carinho da sua audiência também. O Iguinho Santos, a Iraciene Nascimento Pires, a Érica Silva e a Simone Brito estão conectados aqui no nosso Instagram, né? Também a Escola Dinâmica ali acabou de entrar, está acompanhando aqui a nossa programação. Que Deus abençoe poderosamente. Obrigado pelo carinho da sua audiência. Você pode nos acompanhar ao vivo no Instagram aqui da FM Vida, que é o @FMVida_eunápolis. Lembrando também que você pode nos acompanhar através do site da Rádio FM Vida, né? Aonde você estiver aí no planeta Terra ou até fora do planeta, né? Através dos satélites aí. A internet já chega aí. O Elon Musk, ele leva a internet aí para toda a galáxia. E você pode, através do site da FM Vida, conectar. Se você for viajar, né, está distante nas suas férias, fazer uma viagem para resolver algum negócio, você pode nos conectar aqui através do site da FM Vida, que é o radiofmvida.com.br. Lembrando também que você pode participar conosco aqui através do nosso telefone fixo, que é o 3262-0111, e também através do WhatsApp da nossa rádio, que é o 739-8127-5280. Entre em contato conosco, deixe uma mensagem, um alô, um pedido de um hino, um pedido de oração, e nós estaremos aqui para orar por você, né? E para também transmitir as suas felicitações para alguém querido que você queira mandar um alô. E aproveitando essa oportunidade, e já mandar um alôzão especial, né? Entrou em contato conosco aqui através do nosso WhatsApp, informando, né? Meu amigo, a paz do Senhor Jesus Cristo, já estou aqui na audiência da melhor programação da rádio, né? O presbítero Danilo Oliveira nos mandou essa mensagem, está ligadinho aí. Que Deus abençoe poderosamente a sua vida, juntamente com a sua família, com seu ministério, com toda a sua casa. Que Deus abençoe poderosamente. Danilo é benção, está praticamente todos os dias aqui conectado conosco, né, na programação aqui do melhor programa, né, da Rádio FM Vida, que é o programa Mensagem da Cruz. Que Deus abençoe poderosamente. Você que está aqui todo dia conosco, nos acompanhando, né, quero deixar um abração especial para você. Saiba que você é bênção de Deus para a nossa vida, viu? Você ouvinte do programa Mensagem da Cruz, que Deus abençoe poderosamente a todos vocês. Vamos de música, vamos ouvir uma bela canção na voz de Sérgio Lopes com o tema Tente Lembrar.
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19: Bom dia, pastor. Quem fala aqui é o Antônio do Bar Maza Reis. Gosto de participar desse maravilhoso programa de Deus. Porque eu vou querer um louvor, é paixão pela sua presença. O Daniel Samuel, ofereço para a Serra 64, ofereço para a minha família e ofereço para todos os ouvintes. Um abraço, pastor. Eu amo a mensagem da cruz.

0: A paz do Senhor, pastor, que é Maria Cláudia Tomás de Reis. Eu tô ligando aí pro senhor para pedir o louvor. Eu amo a mensagem da cruz. E o louvor meu é Marco Nascimento ou Jota Neto, qualquer um deles. Aí roda um aí para mim. A melhor, viu? Que eu gosto mais daquela mais velha. Eu gosto de todas, mas passa aí, ofereço para o senhor e sua família. Ofereço para a irmã Nacite Canaã, para a irmã Helena da Colônia, irmão Edmo, irmã Glória da Renovação, a irmã Márcia, a irmã Eliette, a irmã Sueli e todos os ouvintes dessa rádio maravilhosa. Jesus abençoe vocês todos aí. Fica com Deus, a paz do Senhor Jesus.
1: Glória a Deus, louvado seja o nome do Senhor. Obrigado pelo carinho da audiência, você que está ligado aí, você que mandou mensagem, muito obrigado. Você é bênção de Deus para as nossas vidas, viu? Só estamos aqui porque você está aí nos ouvindo. Por isso louvamos a Deus pela vida de cada um de vocês, irmãos e amigos. Quero mandar uma alusão especial também para pastor Enos Rocha, completou aniversário ontem, né? Ficou mais velho. Estivemos ali no aniversário dele, na congregação do Moisés Reis ontem, né? Foi uma bênção, uma grande festa para celebrar os 48 anos de vida, né, do pastor Enos Rocha. Ele que é apresentador deste programa. Que Deus abençoe poderosamente, lhe dê muitos anos de vida. Quero mandar uma alusão especial também para nossa irmã Tônia, lá na Norte Sul, né, que está ligada na nossa programação. Mandou mensagem aqui também, né, nos avisando que está lá ligadinha na nossa programação. Que Deus abençoe a nossa irmã Tônia. Um grande abraço. E para todos vocês que estão ligados aí na nossa programação, eu dedico esta próxima canção aí na voz de Nani Azevedo, né? Foi o pedido aqui da nossa irmã Antônia. Nani Azevedo, Deus é Fiel. 104,9.

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1: Maravilha! Nessa data especial, hoje, né, 1º de outubro, nós temos a honra, a alegria de parabenizar os nossos irmãos e amigos que estão completando mais um ano de vida. No dia de hoje, nós temos a nossa irmã Dina Ferraz, do Moisés Reis, o nosso irmão Edgar Gomes, do Dina Borges, também a nossa irmã Eliene Carvalho, do Juca Rosa, a nossa irmã Esté Cardial, também do Moisés Reis, né, completando mais um ano de vida, o nosso irmão Isaac Ferreira, do Rosa Neto, a nossa irmã Jaqueline Rodrigues, também do Rosa Neto. Também o nosso irmão José Silva Braga Júnior, né? Olha aí o Júnior, completando mais um ano de vida, que Deus abençoe, né? A nossa irmã Lenice Pereira, também do Moisés Reis. A nossa irmã Liliane Gonçalves, do Estela Reis, completando mais um ano de vida. O nosso irmão Luan Zaniboni, né? Luan está ficando mais velho hoje, parabéns, Luan. Também o nosso irmão Lucas Danta dos Santos, do Estela Reis, e o presbítero Pedro Ribeiro de Oliveira, completando mais um ano de vida. Que Deus abençoe poderosamente as vossas vidas. Queremos parabenizar você em nome do programa Mensagem da Cruz, também em nome da Primeira Igreja Assembleia de Deus em Eunápolis e do nosso pastor presidente, o pastor Antônio Carlos Miranda Sintra. Parabenizamos a você e desejamos que este novo ciclo seja um ciclo de bênção da parte do Senhor para a sua vida. E a pedido, né, do nosso ouvinte que pediu aqui uma canção, quero aproveitar e dedicar esta canção para todos os aniversariantes do dia. Você que não foi citado, mas que está completando mais um ano de vida, esse parabéns também é para você, esta canção é para você. Na voz de Daniel e Samuel, com o tema Paixão pela Presença.

0: dia, pastor. Que Deus abençoe o seu dia. Uma feliz quinta-feira para vocês todos aí da rádio, todos os dias. Meu nome é José Lito, estou pedindo, se possível, passar o louvor como Zaqueu. E ofereço para todos que estiver ouvindo essa rádio, em nome de Jesus. A paz fica com Deus. Eu amo a mensagem da cruz. Eu também, pastor. Eu tenho uma neta, uma bisneta que está aniversariando hoje também, viu? Eu quero que vocês cantem a música para ela também, viu? Ela está fazendo 11 anos, tá bom? E o senhor canta um louvor esse aí de Zaqueu, né? Que eu pedi, né? Eu ofereço para ela também, em nome de Jesus. O nome dela é Cecília Sampaio Coelho.
1: Senhor pastor Felipe, mais seguido Moisés, quer mandar aí próximo louvor que a irmã Clarice pediu aí, agradecendo que ela ofereceu por mim, que Deus abençoe muito a vida dela, todos que estão na escuta, que Deus abençoe poderosamente nesse dia.
2: Maravilha, maravilha. Um abraço especial aí para nossa irmã Cecília Coelho, que completou mais um ano de vida. Que Deus abençoe poderosamente. Que Deus abençoe a vida de cada um de vocês que estão ligadinhos aqui. Muitas pessoas, né, entrando em contato conosco, mandando mensagem. É uma pena que o horário do nosso programa já está encerrando, mas eu quero deixar um abraço especial também, né, para a nossa irmã Sivoneide, lá do Recanto das Árvores. Ela que mandou uma mensagem aqui, né? E um abraço aí para o André Romano e a Andréia, que são filhas da nossa irmã Silvoneide, estão ligados aí também, os seus netos, né? Estão ouvindo aqui o programa Mensagem da Cruz. Que Deus abençoe poderosamente a vida de cada um de vocês. Muito obrigado pelo carinho da sua audiência. E eu gostaria, no dia de hoje, né, aproveitando os poucos minutinhos que nos resta aqui para finalizar o programa, eu quero deixar uma mensagem da parte do Senhor para o seu coração. Primeira Epístola de Pedro, capítulo 5, versículo 7, nos diz assim: lançando sobre ele toda a vossa ansiedade, porque ele tem cuidado de vós. Esse texto é maravilhoso, e antes de discorrer um pouco desse texto, eu quero pedir também uma oração especial a todos vocês pela vida da minha mamãe, né, que está neste momento na sala de cirurgia lá no Hospital São Vicente, em Vitória da Conquista. Ela que vai fazer uma cirurgia da tireoide e está neste momento, né, na sala de cirurgia. E você, meu amigo, minha amiga, que estão nos ouvindo neste momento, se você puder dedicar uns minutinhos em oração daqui a pouquinho, depois da palavra estaremos orando aqui, também apresentando a vida dela. Eu gostaria que você também me ajudasse em oração para que a cirurgia seja um sucesso, para que Deus use a mão dos médicos, né? Cremos no Deus que cura, mas também cremos no Deus que usa os médicos para curar, né, e restaurar a saúde do ser humano. E eu creio que Deus está no controle de todas as coisas. Amém? Meus queridos, hoje está se iniciando, né, um novo mês, o mês de outubro. E quando um mês termina, um outro mês começa. E percebemos que o tempo passa, mas também percebemos que somos lembrados sempre de que não sabemos o que encontraremos no dia de amanhã. Às vezes a gente faz até alguns planos, mas nem sempre a vida é como a gente espera. Não sabemos quais serão as alegrias, os desafios, não sabemos quais as respostas encontraremos para as nossas perguntas, né? Ou as situações que precisaremos enfrentar ao longo desses dias que virão. Mas existe algo que não muda, e este algo é que Deus, ele continua sendo Deus, e ele continua cuidando de nós, e ele continua no controle de todas as coisas, né? E a Bíblia, a palavra do Senhor, não nos promete que os nossos dias serão fáceis, que serão só bênção, mas promete algo bem maior, promete que nós não estamos sozinhos. E o salmista, ele declara lá no Salmo de número 23, quando ele diz, né, o Senhor é o meu pastor, e nada me faltará. Davi aqui não está dizendo que não enfrentaria dificuldades, né? Ele diz que mesmo atravessando o vale da sombra da morte, ele não precisaria temer, porque Deus estaria com ele. E assim, nós entramos neste novo mês de outubro não confiando naquilo que sabemos sobre o futuro ou que achamos, mas confiando naquele que já está no futuro, que conhece o futuro, que é o nosso Deus. E eu quero compartilhar com você essa mensagem porque Deus, ele cuida de nós, porque nós somos obras das suas mãos, né? E Jesus, quando ele está recitando lá no sermão, no capítulo 6 do Evangelho de Mateus, ele diz: olha, observem as aves dos céus, observem que elas não semeiam, que elas não cegam, não colhem e nem ajuntam celeiros, e o vosso Pai Celestial as alimenta. Não tem de vós muito mais valor do que elas? Imagine Jesus ensinando seus discípulos e apontando para as aves, né? As aves não conhecem o calendário como nós, dias, meses, anos. Não sabem que o mês de outubro chegou, né? Também não sabem o que acontecerá amanhã, mas elas continuam vivendo e vivendo debaixo da providência do nosso Deus. Então Jesus, aqui nesse texto, ele leva os discípulos a uma conclusão: que se o Pai, se Deus cuida das aves, né, quanto mais ele cuidará de nós, que fomos criados à sua imagem, segundo a sua semelhança, e que somos seus filhos. Isso não significa que teremos tudo o que desejamos, né, mas significa que não estamos abandonados, não estamos ao acaso. Cada manhã, né, e este novo mês, é uma oportunidade para lembrar que o nosso Pai Celestial, ele sabe do que a gente precisa. E no mesmo Evangelho de Mateus, capítulo 6, nesse mesmo discurso, Jesus diz: olha, não andeis ansiosos, não andeis inquietos pelo dia de amanhã, porque o dia de amanhã cuidará de si mesmo, né? Para nós, outubro está começando, não aconteceu, mas para Deus, ele já está lá, ele já conhece, ele já sabe tudo o que irá acontecer. Deus cuida de nós mesmo quando nós atravessamos dificuldades, né? Davi começa dizendo nesse texto: o Senhor é meu pastor, no texto que nós lemos do Salmo 23 também, né? E depois ele fala: ainda que eu andasse pelo vale da sombra da morte, eu não temeria, porque tu estás comigo. Observe que o cuidado de Deus não impediu de Davi entrar no vale. Ele disse: ainda que eu ande, né, ainda que eu esteja no vale da sombra da morte, eu não temerei, porque o cuidado de Deus não o livrou do vale, mas estava com ele no vale. Talvez você tenha começado este mês enfrentando uma dificuldade, um vale na sua vida. Talvez exista uma preocupação dentro da sua casa, uma necessidade financeira, talvez uma oração que ainda não foi respondida. Talvez, quem sabe, você esteja vivendo dias de incerteza. Talvez o mês de setembro foi um mês turbulento para você, né? Mas a mensagem de Deus hoje para a sua vida é: Deus está com você, Deus está cuidando de você, ele não te abandonou. E isso está registrado, né, por Isaías, lá no capítulo 43, versículo 2, que diz que quando nós passarmos pelas águas, ele estará conosco, né? E quando pelos rios, eles não nos submergirão. Quando passarmos pelo fogo, não te queimarás e nem a chama arderá em ti. Olha que promessa maravilhosa. Está mostrando aqui mais uma vez que mesmo em meio à luta, à dificuldade, o Senhor, ele está conosco, atravessando essa dificuldade conosco. Portanto, meu amigo, minha amiga, você que me ouve nesta manhã, né, acalma o teu coração, aquieta a tua alma, confia no Senhor. Este mês será um mês de surpresas de Deus para a nossa vida. E Deus, ele cuida de nós através da sua palavra poderosa, né? Há momentos que procuramos algumas respostas e olhamos para a circunstância, mas Deus, ele nos conduz através da sua palavra, né? Deus, ele, através da sua palavra, acalma o nosso coração. Ele tranquiliza a nossa alma. Você tem lido a palavra do Senhor? Você tem buscado conhecer qual é a vontade de Deus para a sua vida? Eu tenho certeza, se você estiver fazendo isso, né? Se você não faz, comece a fazer. Porque as melhores decisões da nossa vida são tomadas baseadas na palavra de Deus. Quando estamos debaixo da palavra, né, somos bem-sucedidos. E através da palavra do Senhor seremos abençoados. Deus cuida de nós também através da oração. Paulo, quando ele escreve aos irmãos lá na igreja em Filipos, no capítulo de número 4, versículo 6, ele diz: olha, não estejais inquietos por coisa alguma, antes as vossas petições, ou as vossas súplicas, ou as vossas orações, sejam em tudo conhecidas diante de Deus. É? Então Paulo nos orienta a estar em oração, estar em contato com Deus, dizendo para ele as nossas necessidades. E é uma troca, porque logo no versículo seguinte ele diz: e a paz de Deus, que excede todo entendimento, guardará os vossos corações e os vossos sentimentos em Cristo Jesus. Porque quem confia no Senhor não se desespera, né? Porque sabemos que tem um Deus, temos um Deus Todo-Poderoso. E ele diz que este Deus, né, trará paz ao nosso coração, trará alívio e descanso. E no texto que lemos, Pedro, registrando, disse que nós devemos lançar sobre ele toda a nossa ansiedade, porque ele tem cuidado de nós. Você não precisa carregar esse fardo sozinho, né? Com Deus te ajudando é muito mais fácil. E o maior cuidado de Deus para nós foi demonstrado através de Cristo, né? Que foi enviado, como João registra lá no capítulo 3, versículo 16, que Deus amou o mundo de uma tal maneira que enviou o seu Filho unigênito, para que todo aquele que nele crê não pereça, mas tenha a vida eterna. Hoje começa o mês de outubro, né? Não conhecemos todos os dias, o que vem pela frente, não sabemos quais portas serão abertas, não sabemos quais lutas enfrentaremos, também não sabemos, né, o que se sucederá, mas devemos ficar com esta verdade da Bíblia, que Deus, ele cuida de nós. Ele cuida quando estamos em lugares tranquilos, mas também ele cuida quando nós atravessamos os vales. Ele cuida quando nós não entendemos e não compreendemos o caminho, mas ele também cuida, né, quando nós precisamos esperar. Ele cuida da minha e da tua vida. Então esta é a palavra de Deus para você nesta manhã, neste primeiro dia do mês. Entrega o teu caminho ao Senhor, confia nele. Ele tudo fará. Que esse mês não seja apenas mais uma página no calendário, né? Que este mês seja um mês vivido na certeza de que Deus está cuidando de cada detalhe, de que Deus está, né, com as suas mãos estendidas sobre a minha e sobre a sua vida. Eu tenho certeza que quando esse mês terminar, né, se o Senhor não voltar até lá, no dia 31 de outubro, eu e você estaremos aqui agradecendo a Deus pelas bênçãos que ele tem feito em nossa vida ao longo desse mês. Amém? Eu quero orar por você. Eu quero orar pela sua família, feita em nossa vida ao longo desse mês. Amém? Eu quero orar por você.

0: Pai, entramos na tua presença nesta hora, neste dia abençoado que tu nos permite viver, neste novo mês. Queremos entregar este novo mês nas tuas mãos. Não sabemos, ó Pai, tudo o que encontraremos nos próximos dias, mas sabemos que tu és o nosso pastor, que tu cuida da nossa família, dos nossos caminhos, das nossas necessidades. E, acima de tudo, que tu mantenha o nosso coração firmado em Cristo. Ó Pai, que tu possa nos ensinar a cada dia a confiar em ti, lançar sobre ti as nossas ansiedades e a caminhar, Senhor, através da tua palavra. E que este mês seja um mês de bênção na vida dos teus filhos e que nós possamos a cada dia reconhecer a tua fidelidade. Que quando chegar ao fim desse mês, nós podemos dizer: até aqui nos ajudou o Senhor. Eu quero te apresentar cada lar, cada família, cada um dos ouvintes do programa Mensagem da Cruz nesta hora. Que a tua mão poderosa esteja sobre cada um deles. Ó Pai, aonde há alguém enfermo neste momento que possa receber a cura. Onde há alguém angustiado, triste, amargurado, depressivo, ansioso, que possa receber, Senhor, a cura e o alívio na alma. Eu não conheço a dificuldade dos teus filhos, mas tu conheces. Quem sabe um problema familiar, um problema financeiro. Qualquer que seja a origem deste problema, deste mal, que seja repreendido pelo poder que há no nome de Jesus. Declaramos a bênção na vida de cada um dos teus filhos. Pai, neste momento também te apresento a minha mãe, nosso irmão Wilma, que está na sala de cirurgia nesta hora. Tu possa usar os médicos ali naquele lugar, para que a saúde dela seja restaurada. E que nós possamos cantar o hino da vitória e prestar um culto de gratidão a ti pela bênção dispensada sobre a vida de tua filha. Acompanha ela ali naquele hospital. Acompanha, Senhor, neste momento, cada um dos teus filhos que se encontra em um leito, neste momento, em um hospital, precisando de uma intervenção tua. Nós cremos no Deus que cura, no Deus que sara, no Deus que restaura. E a nossa confiança está plenamente em ti. Meu Deus, nós te louvamos e te agradecemos pela tua bondade e pela tua misericórdia. E te pedimos que continue conosco em tudo. Em nome de Jesus. Amém. E graças a Deus. Que Deus abençoe você. Que Deus abençoe a sua casa. Que Deus abençoe a sua família. Estamos terminando mais um programa Mensagem da Cruz. Mas amanhã, a partir das 9 horas, estaremos de volta e você está convidadíssimo a estar aqui conosco mais uma vez. Que Deus te abençoe. Fiquem todos na paz do Senhor Jesus.
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Shalom, meus amados, animados. Oh, lembre-se de algo. Você é uma boca profética. Deus colocou nas nossas mãos como igreja a solução dos problemas. E sabemos que o mundo jaz no maligno. Que é uma guerra espiritual. Desde o momento em que nós abraçamos a Cristo, entramos numa guerra. Temos um inimigo, mas nós fazemos parte de um grande exército, o exército de Yahvé, que marcha vitorioso e os reinos deste mundo se tornarão do nosso Senhor e do seu Cristo, e Ele reinará para sempre. E compete a cada um de nós lutar para ver uma nação justa, para ver uma nação rendida a Deus. E como estamos numa democracia, os governantes são posicionados mediante voto do eleitor. E no Brasil, o voto é obrigatório para todos. E aqui eu chamo a atenção. É responsabilidade nossa votar. Não pode deixar de votar. Eu ouvi ontem uma senhora, eu gosto muito dela, dizendo que uma pessoa disse para ela, eu não vou votar. Porque depois de 70 anos não é obrigado a votar. E ela dá um tranca, eu até compartilhei. O tranca dela, minha mãe tem 91 anos, nunca perguntou se eu vou votar. Não. Você tem que pensar quando as mulheres lutaram, quando não votavam. Porque havia um período que mulher não podia votar. Então não tem essa história. Minha mãe também, minha mãe morreu com 94 anos, mas nunca deixou de votar. Eu sempre levei minha mãe para lá, para pôr o seu votinho, né? Eu lembro a última eleição, quando ela ainda estava viva, fui com ela, né, até junto da urna, para minha mãe votar, porque é nossa responsabilidade. Mesmo que a lei diz, depois de 70, meu filho, gente de 70 anos, está jovem. Eu me considero jovem, já tenho 79, sou jovem, meu filho. Vou deixar de votar? Falando nisso, eu estava em São Paulo, tinha alguém lá da alguma televisão fazendo uma entrevista para saber se pessoa de 70 anos podia dirigir um veículo, né? Ela pergunta à moça, quantos anos tem? Você dirige? Não, já não dirijo. Quando você tem jeito, você dirige? Que tem 60 e pouco, que fiquei com medo. Você acha que uma pessoa de 70 anos pode voltar, for dirigir? Acho que não, Marcelo. Isso o quê? Eu passei logo lá junto e ouvi. Eu sou o quê? Claro que pode dirigir. Estou eu aqui dirigindo, eu já passei de 70. Estou aqui dirigindo meu carro. Né? E que queremos dizer? Responsabilidade, queridos. Temos a responsabilidade de votar. Mas eu não sei. Meu filho não tem essa história. Votar em branco? Que responsabilidade sua? Não temos candidatos perfeitos. Não temos candidatos perfeitos, porque somos... Você é perfeito? Não é. Eu não sou. Então, eu não posso exigir perfeição de quem quer que seja. Mas eu posso votar no melhor que eu acho, segundo o meu bom julgamento, a minha consciência, a minha oração. Quem seria o melhor? Das pessoas que eu estou conhecendo, das pessoas que eu pesquisei. Então, vamos. Nada de anular voto, nada de votar em branco e nada de fugir. Nada, não. Se tiver que viajar, viaje. Mas vá votar, certo? É isso aí. Ainda ontem, a sobrinha minha, que se mudou para outra cidade, disse, tia, estamos indo no dia 4, não transferimos o título, voltamos no mesmo dia. Tá certo, isso é responsabilidade, né? Pois bem, faz uma viagem. Não transferiu o título para aquela sua cidade, então vá voltar onde está o seu título, porque é nossa responsabilidade. Amém? Mas estamos aqui orando. Orando, orando, intercedendo, por mudanças, mudanças, mudanças, mudanças. E os assuntos que nós estamos trazendo aqui não afetam apenas uma eleição, nós estamos orando por um modelo de governantes, por um modelo de estrutura que prevalece antes, durante e depois das eleições, porque queremos uma mudança permanente. E o nosso assunto hoje é a injustiça não chegue ao poder e suas estruturas, as estruturas que já existem, sejam quebradas.
estruturas injustas. Pai querido, teu reino, poder, a glória, a soberania. Todo governo procede de ti e confiaste aos homens administrar a própria terra. Mas tudo deveria ser feito em consonância com a tua vontade e a tua liderança. Mas as coisas não têm ocorrido assim. Quantas nações têm os seus governantes tão distantes de ti. Mas aqui está a pátria brasileira, onde tu tens um grande povo, meu Deus. Tu tens um grande povo nesta nação. Tu tens muita gente nesta nação que teme o teu nome, que te adora, que te busca, que quer viver a tua vontade, pois sabe que a tua vontade é boa, perfeita e agradável. Há muita gente na nossa nação que te teme, e por isso nós clamamos para que aquilo que está errado seja consertado, que a injustiça seja removida, que estruturas ímpias construídas sejam desmanteladas, em nome de Jesus, e que os novos governantes, os novos eleitos nestas eleições de 2026, sejam aqueles que contribuirão para desmantelamento destas estruturas de injustiça e venham a governar, a legislar, a julgar de acordo com a lei, de acordo com a Constituição, de acordo com o que é certo, pois tu amas a justiça, a verdade, e a ti daremos toda a glória no precioso nome de Jesus. Amém. Amém, queridos. Nosso primeiro texto, juntos vamos ler. Quando os justos se engrandecem, o povo se alegra. Mas quando o ímpio domina, o povo suspira. Outra versão que diz, quando os justos governam. Então, quando os justos estão no poder, o povo se alegra, porque suas decisões são as melhores. Mas quando é o ímpio, o povo geme, o povo suspira. Mais um versículo, Provérbios 29, 2. Juntos? Ah, aliás, é o mesmo versículo aqui, perdão. Isaías 10, 1. Ai dos que decretam leis injustas e dos escribães que prescrevem a opressão. Há duas coisas diferentes pelas quais precisamos orar nestas eleições. Primeiro, quem chegará ao poder? E segundo, quem já está estruturado dentro do poder? Não teremos mudança de tudo, de uma só vez. Por exemplo, o judiciário. Não há mudança, porque não são eleitos. Haverá sim, no próximo governo, por causa dos que vão se aposentando, ou se porventura houver impeachment, de nomear, de apontar. E no Senado, por exemplo, parte do Senado, um terço do Senado, permanece. Então, a nossa oração é pelos que já estão e pelos que serão eleitos. Além disso, nós ainda temos meses até uma mudança. Então, vamos orar pelos que estão no poder e pelos que receberão poder. Pessoas passam, mas infelizmente há práticas que permanecem, nem todas boas. Porque uma nação pode sofrer não somente por causa de pessoas injustas, mas também porque ao longo do tempo, práticas injustas podem transformar-se em estruturas. Estruturas. As pessoas vão passando, os mandatos terminam, os governos mudam, os partidos se alternam, mas determinadas práticas podem permanecer. Isaías não denuncia apenas homens injustos. Vejamos o que ele diz. Ai dos que decretam leis injustas. A injustiça havia adquirido forma, tinha alcançado decisões, tinham produzido mecanismos capazes de atingir outras pessoas. Nós temos leis que precisam ser mudadas. Concorda? Não há uma pessoa somente. Mas por quê?
Porque certas decisões estão contaminadas. Por isso, nossa oração precisa ir além de pedir, Senhor, troca as pessoas. Então, o que é que vamos clamar? Vamos clamar juntos? Senhor, não permitas que a injustiça chegue ao poder. E onde estruturas injustas já estiverem estabelecidas, traz a luz e permite que sejam desfeitas pelos caminhos da verdade, da justiça e da lei. Oramos para que pessoas comprometidas com a injustiça não sejam eleitas. O poder amplia a capacidade de uma pessoa produzir consequências. Uma decisão tomada por um cidadão, normalmente, alcança poucas pessoas. Pessoas da sua influência, às vezes. Agora, uma decisão tomada por quem governa pode alcançar milhões e pode permanecer afetando outras gerações. Por isso, caráter importa. Quando o justo se engrandece, o povo se alegra. Mas quando o ímpio domina, o povo suspira. Então, juntos, oramos para que Deus, em sua misericórdia, não permita que pessoas comprometidas com práticas injustas recebam autoridade para ampliar a injustiça. Que a mesma luz alcance a todos. Não estamos pedindo que Deus favoreça um partido. Nós estamos pedindo, Senhor, não permitas que a injustiça seja fortalecida pelo poder. Se estiver no governo, revela. Se estiver na oposição, revela. Que a mesma luz alcance a todos. Oramos para que aquilo que estiver escondido seja revelado antes das eleições. Deus conhece os bastidores. Ele revela o profundo e escondido e conhece o que está em trevas e com ele mora a luz. O eleitor conhece aquilo que lhe é apresentado. Deus conhece aquilo que está escondido. Nós ouvimos discursos. Deus conhece intenções. Nós vemos campanhas. Deus conhece os bastidores. Por isso, juntos, oramos para que fatos relevantes, para que a escolha do eleitor venha à luz pelos meios legítimos. Que tudo seja conhecido, se houver esquemas ilegais, que sejam descobertos, se houver interesses ocultos contrários ao bem público, que sejam conhecidos, se houver alianças ilícitas, que sejam investigadas, se houver falsidade, que seja exposta, e se houver acusações falsas contra inocentes, que também sejam desmascaradas. Senhor, por favor, revela aquilo que precisamos saber antes de entregar a autoridade a alguém. Por favor, faz isso. Oramos para que estruturas de justiça já estabelecidas sejam quebradas. Agora estamos focando as estruturas. Mudam as pessoas, mas a estrutura fica. Aí está novamente o versículo. Há injustiças que ultrapassam indivíduos. Uma prática errada pode se repetir tantas vezes que começa a parecer normal. Olha a questão de propinas para eleger. Quantas vezes chegam aos deputados com propinas para que possam pôr o voto em questões que lhes sejam favoráveis. Um mecanismo de favorecimento pode atravessar diferentes governos. Uma rede de interesses pode sobreviver àqueles que originalmente a construíram. Então acontece algo perigoso. O que, que é? Está aqui. Muda as pessoas? Mas a estrutura permanece. Que horror! E temos muitas estruturas que precisam ser desmanteladas. Que seja, portanto, desarticulada cada estrutura ímpia neste país. Oramos para que mecanismos ilegais de favorecimento sejam desfeitos. Que redes de corrupção sejam investigadas e desarticuladas. Que práticas de impunidade sejam enfrentadas. Que privilégios ilegítimos sejam corrigidos, que leis ou atos normativos injustos possam ser revistos pelos meios constitucionais apropriados,
que instituições legítimas sejam fortalecidas e não destruídas. Não queremos apenas trocar quem controla as estruturas injustas. Queremos que aquilo que produz injustiça seja corrigido. Que Deus frustre projetos injustos. Oramos para que Deus frustre projetos de poder construídos sobre a injustiça. Salmo 33:10. Yahvé desfaz o conselho das nações, quebranta os intentos dos povos. Existem projetos políticos legítimos que disputam democraticamente diferentes caminhos para uma nação. Não contra a divergência, mas contra a injustiça. Nós estamos orando contra a existência de divergências políticas. Estamos orando contra projetos construídos sobre aquilo que é injusto. Se houver projetos que dependem de corrupção, da mentira, da violência, da intimidação, da perseguição ilegal ou a violação da dignidade humana para permanecerem de pé, que sejam frustrados estes projetos. Senhor, aquilo que precisa da injustiça para chegar ao poder, que não prospere em nome de Jesus. Que nenhuma estrutura contrária à lei seja fortalecida simplesmente porque beneficia o grupo que venceu. Que nenhuma autoridade imagine que uma vitória eleitoral transforme injustiça em justiça. Vencer uma eleição concede um mandato, mas não concede licença para praticar o que é injusto. Portanto, oramos para que a troca de governantes não signifique apenas a troca dos beneficiários da injustiça. Provérbios 21:21 declara: o que segue a justiça e a beneficência, este achará a vida, a justiça e a honra. Esse ponto é fundamental. A tentação, quando o poder muda de mãos. Às vezes, uma estrutura injusta é denunciada enquanto beneficia o adversário. Quer dizer, então um governo se denuncia. Agora veio outro da oposição.

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0: coloca minha vinheta, coloca minha vinheta. Com o programa de medir é bagunçado. Agora, meu irmão.
1: Senna Santos.
0: Ai, Senna Santos, você é um gatinho. Cruza que eu tô na área. 12:20. Oh, e 26 no extremo do da Bahia, eu quero viajar. Olha, começou outubro, hein? E até as 14 horas de muitas informações, com muita alegria, eu quero viajar. Ô, Butico, ô, Bililinho, você tá onde, Bililinho? Eu quero viajar. Olha, 3262-011, 98127-5280, o número para você ligar, para você participar do programa Vida Comunitária. Vida Comunitária está no ar. Aí, ligue, participe e olha, daqui a pouco traremos notícias sobre Eunápolis. Muda locais de votação em 3 colégios para as eleições deste domingo. Fique ligado aí, viu, Bahia? Teve algumas pessoas que me perguntaram se pode levar cola. Ô, Seleção, se eu posso levar, porque sou muito candidato. Não se preocupe não, putite. Eu vou lhe explicar já já, tá bom? Eu quero aproveitar e mandar um abraço para minha princesa Conceição, Maria Clarice, Maria José. Uni, eu fui aí levar o meu material do meu candidato, Uni, dos meus candidatos, mas eu não te dei um beijo, sabe por que, Uni? Que a Maria José falou assim: não vai lá não, Senhora Santos, eu quero você só para mim. Depois eu vou aí te dar um abraço, viu, Uni? Ó, Uni, Marinaldo, esposa, Marquinhos, esposa, Ni, esposo, a irmã de Maria José, esposo. Pense em um povo maravilhoso. Fui levar o meu material, bati um papo. Ah, o quintal tá uma delícia. Dona Maria, quando tiver aí um cacau gigante, vamos chupar cacau, beleza? Olha, saiba em quantos candidatos votar e a ordem de votação nas eleições vou trazer para vocês. Tá bom, Mainha? Olha, saiu hoje, eleições 2026, meu querido caboclo. Olha, se eu estou bonito hoje, eu estou bonito não, na internet? Se eu estou bonito na internet, é porque eu fui lá no Salão Nanuque, meu querido caboclo me deixou bonitão, viu, Du? Eu estava tão abafado, Du, que eu ia te dar um abraço aí, mas eu estava na correria, fiquei bonitão todo. Agora o Davi Luiz tem um negócio de cheirar o meu cangote, eu estou preocupado com esse cara, velho. O Davi Luiz se comporta, viu, paiinho? Eleições 2026, a Real Big Timer. Data: Flávio Bolsonaro tem 46 no segundo turno, Lula tem 45. 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Você tá onde, papá? Olha, Jerônimo soma apoio de 346 prefeitos na Bahia, enquanto o Assis Neto tem 53 gestores. Assis Neto é uma coisa boa, que tem os dois maiores colégios eleitorais da Bahia, que é Salvador e Feira de Santana. Tem muita coisa boa, tem as agendas. A Semineto Jerônimo cumpre agendas de campanha nesta quinta-feira. E Mansum não confirma agenda, traremos a agenda dos candidatos. E o Lula! Lula falou que não vai. Eu não vou ao debate, mas participar de um podcast. Será que a Globo está perdendo a audiência? Será que a Globo está perdendo a moral? Menino! O Padilha vai trazer todas essas informações daqui a pouquinho. Quem vai votar, prestem bem atenção em uma dica. Tem muita gente que tem identidade vencida. Tem muita gente que a carteira de habilitação está vencida. Eu posso ou não posso votar? Pode. Se sua identidade, se sua carteira de habilitação, se elas estiverem vencidas, meu querido professor Raimundo, você pode votar. Serve como documento, então não tem como você não votar. Viu, meu querido irmão Almerindo da oficina? Ô, Almerindo, tá sempre falando daquela rua lá da sua mãe. Como é que é o nome daquela rua lá que tava nas escuras? Me mande aí, viu? Me mande aí. Tá, beleza? A partir de agora, hein? Daqui a pouquinho, no próximo bloco, no depois da Pontural, meu irmão Léo da Móveis Silbonete já mandou aqui. Ei, psiu, ei, psiu, é hoje, hein? Começou hoje. Or maior. Ei, psiu, or maior tomba preço. Eu vou lá amanhã, hein? Eu vou lá porque valeu deixar aí a palavra do final de semana. Or maior tomba preço do Brasil. Tá, beleza? Eu vou ali, eu volto já. Eu vou chupar maracujá. Voltamos já.
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1: Previsão do tempo para quinta-feira, 1 de outubro de 2026. Região Nordeste. Em Fortaleza, Ceará, previsão de céu com poucas nuvens pela manhã. À tarde e à noite, céu claro com temperatura mínima de 26 e máxima de 31 graus. Nas horas mais quentes do dia, a umidade do ar vai de 80% a 40%. Em São Brás, Alagoas, tempo aberto a nublado no dia do aniversário da cidade. Temperatura mínima é de 21 e a máxima de 35 graus. A umidade relativa do ar é de 100 a 30%. Você ouviu a previsão do tempo para esta quinta-feira, 1 de outubro de 2026, com informações do IBGE Cidades e do Instituto Nacional de Meteorologia, INMET, com redação de Lucília Araújo, da agência Rádio Gov, em Brasília, Vladimir Filipim.
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3: Confira agora a agenda dos candidatos à presidência da República para esta quinta-feira. Lula, do PT, cumpre a agenda presidencial no Palácio do Planalto e à noite participa de podcast. Renan Santos, do Missão, tem atividade de campanha em Niterói e na cidade do Rio de Janeiro. O veterinário Wilson Grácio, do Democrata, e Clariana Barão, do DC, estarão em Brasília, em reunião com a Missão de Observação Eleitoral da Organização dos Estados Americanos. Flávio Bolsonaro, do PL, Augusto Cury, do Avante, Ronaldo Caiado, do PSD, e Romeu Zema, do Novo, vão participar de debate na TV Globo. Com informações enviadas pelas assessorias de imprensa dos candidatos, Agência Rádio Web, na cobertura das eleições 2026, Alan Barbosa.
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5: Daqui a 3 dias, eleição, vamos estar a Rádio FM Vida o dia todo acompanhando as eleições 2026. Iremos trazer passo a passo aqui da nossa querida Bahia. E na segunda-feira, você passa o rodo no Brasil, né, Padilha?
6: Vai ser realmente um domingo, né? Um domingo especial. Vamos, de uma certa forma, exercitar a nossa cidadania, né, Senna?
5: Exatamente. E vai pegar fogo hoje. Presidenciáveis participam nesta quinta-feira, primeiro do último debate antes do primeiro turno, Padilha. Traga mais detalhes, meu amigo.
6: Pois é, Senna, a TV Globo, onde nós comentamos um pouco a respeito disso, né? Agora a TV Globo realiza nesta quinta-feira, né, o último debate presidencial antes do primeiro turno. O presidente Lula comunicou oficialmente à emissora que não participará do evento. No mesmo horário, o candidato informou que vai dar entrevista ao Flow Podcast, uma entrevista ao vivo, inclusive. A campanha petista tenta evitar o desgaste de virar o alvo central dos adversários com tempo limitado de defesa, além de apostar na transferência da artilharia dos concorrentes para o senador Flávio Bolsonaro. Além do candidato do PL, o confronto mediado pelo jornalista César Tralli contará com a participação de Ronaldo Caiado, do PSD, Augusto Cury, do Avante, e Romeu Zema, do Novo. Para a diretora do Instituto Ideia de Pesquisa, Sila Schumann, ou Sena, não dá para dizer se Lula vai perder votos ou ganhar ao não participar do debate. Já para o professor da Fundação Dom Cabral e comentarista de alguns veículos de comunicação do país, a decisão de Lula é arriscada diante do cenário de empate técnico nas pesquisas eleitorais. O candidato Ronaldo Caiado disse que vai aproveitar o debate na Globo para mostrar o diferencial em relação a Lula e a Flávio Bolsonaro. Já o candidato Flávio Bolsonaro não teve agenda pública de campanha nesta quarta-feira. O presidente Lula iria a Juiz de Fora em Minas Gerais, mas cancelou o evento por causa da chuva na região. Então, Sena, é mais um debate que nós não teremos a presença do candidato Luiz Inácio Lula da Silva, né? E como nós já estamos comentando aqui já há alguns dias, parece que essa eleição vai, pelo menos neste primeiro turno, né, vai se findando aí sem debates automaticamente, consequentemente, né, Sena? Sem apresentação de propostas e até mesmo desse embate saudável para os eleitores, né, Sena?
5: Lendo sobre isso, Padilha, vamos lá. Primeiro, o Lula, ele não está indo ao debate porque tem algum compromisso. Ele está indo num podcast, foi um podcast, no mesmo horário, simultaneamente, do da Globo. Primeiro, aí preste bem atenção na pergunta. Não é perigoso para o Flávio Bolsonaro? Primeiro, ele vai ser o cara a ser batido, porque os outros, automaticamente, todo mundo da direita vai ter que sabatinar o Flávio Bolsonaro. Por exemplo, se o Lula estivesse, automaticamente todo mundo ia para cima do Lula. Só que o Lula se recuou e vai todo mundo para cima do Flávio. Ou seja, o Caiado, que é o voto de Flávio, o Zema, que é o voto de Flávio, o Renan. Não vai se tornar perigoso para o Flávio esse debate, ô Padilha?
6: Exatamente, o Sena. Isso daí foi um comentário que eu brinquei aqui com o Carlinhos um dia vendo na internet, que eu até então não tinha visto essa contextualização que você está fazendo aí, que é justamente isso. Agora, teremos que ver se também como foi colocada aqui a questão do empate técnico, né? Porque realmente a eleição, como nós já estamos comentando aqui, é uma eleição de trincheira. Ontem mesmo eu estava lendo um analista aqui, e ele que avalia, constata, estuda os resultados dessas pesquisas de intenção de voto, e ele também está surpreso com o primeiro, com essa campanha muito morna, né? É uma campanha que não tem um calor assim de campanha. Não sei se é devido à legislação do próprio processo eleitoral, né? Depois isso deverá ser discutido mais para frente. Mas essa pareceu uma campanha muito. Essa, pelo menos até o momento, está aparecendo uma campanha muito fria, né? Então teremos que ver qual é a importância desse debate, né? Então, mas isso que você colocou, Sena, realmente faz sentido. Agora, Sena, o que mostra as apurações? Conversando com alguns poucos deputados, senadores que nós temos contato, mostra-se também o seguinte, que há possibilidade, inclusive do Partido Novo, através do caso do candidato, do candidato Romeu Zema, de levantar a bola para o Flávio. Então teremos que ver lá, parece que eu acho que o Caiado é que pode fazer um contraponto mais enfático, né? Porque o Cury, acredito, teremos que ver também a performance dele, digamos assim, no debate, mas acredito que os outros sairão melhores, né? Porque são mais, já estão calejados nesse âmbito político, né? Principalmente o Caiado, né? Que é congressista, tem toda uma experiência na retórica. Então pode ser que ele vá para cima do Flávio com mais ênfase. Já pelo que consta nas apurações, é que o Romeu Zema teria um tratamento mais amigável. Apesar de que o Romeu Zema classificou como imperdoável, né, aquele áudio do Flávio Bolsonaro com o Daniel Porcari. Então teremos que ver isso também. Mas a princípio, isso pode acontecer, como pode acontecer esse contexto que você disse, né? Quanto que o Lula estará no outro contexto, sendo sabatinado por pessoas não muito críticas. Esse Flow Podcast é bastante visto, né? Tem uma audiência bastante relevante, porém, né, a não ser que tenham lá pessoas capacitadas para poder apertá-los, né? Apertá-lo, no caso, o presidente Lula, com perguntas. Então, agora teremos que ver qual que é o resultado desse debate, né? O Jair Lula, não podemos esquecer também, o Senna, que o ex-presidente Jair Bolsonaro, mas tudo bem, no caso do Jair Bolsonaro foi uma questão por causa da consequência da facada, né? Ele não participou e não participou também no segundo turno, né? Então, teremos que ver, e foi eleito naquela ocasião com o Haddad lá, bem, bem votado, né? Que foi a primeira eleição, foi quando ele foi pela primeira vez, né? Se tornou presidente do país. Então teremos que ver, Senna, qual que é a importância desse debate. Mas acredito, viu, Senna, que no segundo turno tudo muda, né? Tudo mude, né? Aí no segundo turno é outra conversa. Aí não dá para falar que, vamos ser alvos, porque a campanha do Lula também alegou que, como você bem colocou ontem aqui, você supriu um ponto interessante, que você falou que nem todas as perguntas também são direcionadas para o candidato, né? Há um equilíbrio, isso de fato é verdade. Já a campanha do Lula não concorda muito com essa posição, que de fato ocorre um equilíbrio, né? Mas acha-se que o Lula seria mais alvo, né? Mas eu acho que ele é só nesse primeiro turno, viu, Senna? Acho que no segundo turno tudo deve mudar, acredito que Lula deve ir no debate, como o Flávio já vai. Agora sim, para finalizar, agora se o Lula não for no segundo turno, aí é uma pá de cal, para te falar a verdade, na própria emissora Rede Globo, viu? Não precisa nem caçar a concessão, já vai estar automaticamente caçada, porque vai demonstrar na prática, e se ele for reeleito, claro, né? Vai demonstrar na prática que esses debates da Rede Globo, que eram tão assim, né, badalados, são famigerados, né? São famosos, não tem mais tanta importância assim, viu, Senna? Parece que a internet vai. Aí poderemos dizer que a internet vai tomando conta, Senna.
5: Inclusive você deixar de participar, bem colocado essa fala sua, Padilha, você deixar de participar de um tradicional debate da maior emissora do país para ir no mesmo horário, simultaneamente, num podcast. Ou seja, e melhor. A Rede Globo, todos sabem que tem uma queda pela esquerda, até os atores, eles fazem realmente propaganda, a maioria deles para a esquerda, e você tem um investimento de mais de R$1 bilhão por ano na empresa Rede Globo, o seu principal patrocinador, que é o governo federal, praticamente um exemplo, não participar do debate realmente enfraquece a emissora e muito, né Padilha?
6: Enfraquece muito e vai mostrando, Senna, que os meios de comunicação estão realmente em mudança, né? E agora com o uso da inteligência artificial, ainda mais. Agora, Senna, o que eu acho entre esses veículos de comunicação antigos, assim, antigos que eu digo, vamos melhor dizendo, antigos não, tradicionais, eu acho que o rádio é o que melhor tem se posicionado nesse mundo moderno. Porque como o rádio sempre teve essa importância, tem essa agilidade, esse dinamismo, né, de você poder estar lavando uma louça, dirigindo um carro, pedalando na academia e você está escutando o rádio, ele abraçou muito bem esse contexto web, né? Então hoje, porque o rádio sempre foi uma TV, porém sem vídeo, né? Então, como a internet facilitou a questão do vídeo, digamos assim, essa ferramenta, essa plataforma de vídeo, não só o áudio, aí o rádio abraçou muito bem. Então, todas as rádios têm hoje links, né, no Instagram ao vivo, no YouTube ao vivo. Já a televisão parece que ficou um pouco engessada para isso, sabe? Parece que a televisão, ela que tinha o vídeo e o áudio, ela não conseguiu se deslanchar bem na internet. Parece que não sei se é uma resistência também por parte da população, né? Porque a televisão, durante muito tempo, ela teve um sistema, digamos assim, de impor a sua programação, né? A pessoa tinha que esperar o reclame, né? A parte do comercial, né? Da propaganda, para depois voltar a ver o filme, né? Então, a internet quebrou tudo isso. Então, eu estou querendo contextualizar dessa forma para mostrar que, se de fato o Lula não for no segundo turno, no debate, e ele ter uma boa votação, porque se também não ocorrer, se caso o Flávio vir a ser eleito, também vai levantar essa discussão. E ele, caso não tenha ido no debate, né? Ah, ele não foi porque ele perguntou que ele... Não foi, ele não ganhou porque ele não foi ao debate. Vai ter essa tese, consequentemente, né? Vai ser discutido. Mas se ele for reeleito supostamente, ele não tem, mesmo assim não tem ido ao debate, realmente é uma pá de cal, como dizem, né, no popular, sobre a emissora Rede Globo. E ele, por ironia do destino, né, Senna? E era o Bolsonaro que tinha pretensão, uma pretensão legítima, inclusive, de reavaliar a concessão pública da Rede Globo, né? E aí, quem na prática, simbolicamente, quem estaria acabando com a Rede Globo, nesse caso aí, seria o presidente Lula, porque não indo ao debate.

0: irá para outros segmentos da economia, né? Consumo, viagens. Ele, como segundo os analistas falam, que não tem como ele ficar estagnado, ele não vai ficar no bolso das pessoas. Então a economia vai continuar girando, os clubes vão conseguir outros patrocínios, mas como não teve uma regra de transição, esse que é o problema, né, em relação às bets. Essa regra de transição que em todo processo assim ocorre, né? Então por isso que vai ser melhor estudado, mas isso pelo jeito vai ficar tudo para depois da eleição. O estrago supostamente está feito e o PT pelo jeito vai arcar com esse ônus, né? Infelizmente ou felizmente, porque nós estamos num processo de campanha eleitoral, mas de fato é isso mesmo. É uma paulada de cá e uma paulada de lá, né? De uma certa forma pega através dessa questão do debate e pegou também através dessa medida provisória que, como você bem disse, acabou com os patrocínios das bets nesses clubes e, consequentemente, nos veículos de comunicação, né, Senna?
1: Para fechar aqui esse assunto, olha, pergunta o Padilho o seguinte: será uma falta de inteligência muito grande dos candidatos Renan, Cury e Caiado se essa turma partir para cima do Flávio, uma vez que os números das pesquisas não os levam à vitória nesta eleição. A disputa é Flávio e Lula. Na realidade, o Ivan Klebs fazendo essa pergunta, é falta de inteligência dos candidatos, mas só que na realidade, na cabeça dos caras, eles querem assumir o lugar do Flávio para jogar com o Lula no segundo turno, né, Padilha? Eles pensam assim: se eu atacar o Flávio, vou para cima dele, os votos dele vêm para mim, eu vou para o segundo turno. Tudo bem que as pesquisas não mostram isso, mas na cabeça dos caras eles estão lutando até o final, né, Padilha?
0: Exatamente, é instinto de sobrevivência, né? Política é guerra, né? Porém simbólica, né? A política, o interessante dela, a política é muito parecida com o futebol nesse aspecto, né? O futebol também é uma guerra, mas simbólica, não tem sangue, é algo civilizado, vamos dizer assim, né? Neste caso, que o Ivan colocou, é o que tem mostrado as apurações, né? Com os poucos deputados e senadores que nós temos acesso, dá para perceber essa estratégia de possibilidade de dar palanque para o Flávio, ao invés de contra-atacá-lo, como imagina-se a campanha do presidente Lula. Mas, por outro lado, Senna, é o que você colocou. Na prática, não é isso o que a realidade política mostra. A não ser, é como nós estamos falando, essa campanha, Senna, está muito atípica, né? Dizem que nos países desenvolvidos, aí a gente sempre ouve falar, que as campanhas eleitorais, mas até nos Unidos, elas sempre foram, sempre nunca tiveram assim um clamor por parte da população. Já na América do Sul não é dessa forma, né? Na América do Sul as campanhas sempre foram bastante quentes, né? E o que nós estamos vendo nessa campanha especificamente, isso não é comentário meu, é baseado nas análises dos quem estuda as pesquisas e acompanha o contexto eleitoral, é que a campanha está muito fria, né? Então, não dá para entender. Pode ser que realmente seja uma campanha típica e que esteja iniciando um novo ciclo. É por isso, Senna, que eu disse que o verdadeiro pleito mesmo, o pleito mais interessante após o, vamos dizer assim, porque nós tivemos dois marcos, vamos considerar assim, 2003 com o Lula e depois com o presidente Jair Bolsonaro, que é um outro marco, tanto que dividiu a sociedade, né? O Fernando Henrique Cardoso já está bem lá atrás. Mas nesse, após 2000, nós temos esses dois marcos. Mas em 2030 nós teremos um outro marco, né? Porque é como nós tivéssemos nessa campanha com um pé na modernidade e um pé no futuro e um pé no passado, né? Melhor dizendo, para explicar. O Lula representa esse passado, já o Flávio não. O Flávio nós já estamos num contexto que as coisas querem avançar. Em 2030 não teremos mais o Lula. Então teremos os dois pés, de fato, no presente. Então, pode ser, né, Senna, que as coisas mudem, então teremos que ver, porque essa campanha realmente é difícil de cravar alguma coisa, viu? É tudo muito instável, tudo muito momentâneo, né, Senna?
1: Com certeza. Padilha, deixa eu dar um pulinho aqui do outro lado. Ontem o TSE determina a remoção de posts que associam Flávio Bolsonaro à polêmica envolvendo Nossa Senhora Aparecida, Padilha.
0: Pois é, Senna, em julgamento realizado nesta quinta-feira, o Tribunal Superior Eleitoral, TSE, decidiu determinar a remoção de posts sobre Nossa Senhora Aparecida e Flávio Bolsonaro nas redes sociais. Os ministros Cássio Nunes Marques, presidente da corte, e Dias Toffoli acompanharam o voto do relator André Mendonça pela supressão das publicações que fazem referência ao caso do senador candidato presidente da República. Em primeiro momento, Mendonça votou pela restrição total. Posteriormente, apresentou um complemento em que mudava o curso da manifestação e passou a permitir a permanência de publicações que não citam diretamente que Flávio teria a intenção de revogar o título da santa como padroeira do Brasil. A corte julgou no plenário virtual se a decisão tomada por Mendonça no caso deveria ser mantida. Ele entendeu que as publicações ligam Flávio, candidato a presidente da República, à suposta retirada do título de Nossa Senhora da Aparecida como padroeira do Brasil e que promove com isso uma desinformação eleitoral. O plenário virtual é um espaço eletrônico onde os ministros publicam os votos. Lembrando, viu, Senna, que o ministro Ricardo Vilas Boas Cueva divergiu parcialmente de Mendonça. Em seu voto, Cueva afirma que as postagens notoriamente inverídicas de que Flávio Bolsonaro quer revogar o título de santa devem permanecer proibidas. No entanto, ele defendeu que a publicação do humorista Antônio Tebet, que cita a família miliciana, não seja retirada do ar. Então, foi essa decisão que prevaleceu. Então, Senna, a decisão que prevalece é o fato de que o processo contra a retirada dessas informações relacionando à família do Flávio Bolsonaro, ou melhor dizendo, a família Bolsonaro, deve ser retirada do ar, porém, a alegação em relação à santa permanece. Então, essa postagem mesmo que gerou todo o debate fica no ar. Porém, qualquer menção feita à família Bolsonaro, em especial ao Flávio, deve ser retirada. Então, Senna, foi colocar a bola no chão, né, Senna?
1: Inclusive, fake news que era tão plantado no governo atual com o governo anterior, hoje está sendo ao contrário. Eles estão tentando mostrar uma fake, né, Padilha? Mas ninguém sabe onde vai parar isso aí, né? Na questão dos votos.
0: Pois é, Senna. Parece que, né, agora virou essa guerra e com a IA, ainda bem, viu, Senna, que pelo menos nessa campanha, né, as pessoas ali, nós estávamos imaginando que o uso de IA iria distorcer realmente a realidade, mas até pelo menos nesse ponto não houve, né, um caso assim, até porque o TSE também já tinha dito que deepfake seria realmente proibido, né? Então, mas não tivemos, né, Senna? Mas as fake news parece que estão por aí ainda, né, Senna?
1: E aparece sempre na época de eleição que aparece um gordo de gás mesmo. No bom, o Padilho, não fizeram a fake news comigo aí, Padilho? Me colocar do lado de uma loirona de 2 metros de altura e eu acreditei que era verdade, Padilha.
0: Muitas das vezes, né? Pois é, né? Sonhar não custa nada, né, Senna?
1: Me empolguei e colocou com a loirona. Quando eu acordei no outro dia, eu tava com a minha esposa, que é 1,5 metro de altura. Poxa! Padilha! Padilha!

Padilha, para mim finalizar aqui hoje uma pergunta, tem um ouvinte perguntando qual a rede social para seguir Marcos Padilha, excelente jornalista. Qual a sua pergunta? Tem um ouvinte perguntando qual a rede social para seguir Marcos Padilha,

0: Espero que não, viu, Carlinhos? Acredito que eu não tenha sido perseguido aí também, viu? Nessa leva aí, como as coisas andam, né, Carlinhos?
1: Oh, olha, Padilha, mas a transparência do nosso programa não está acontecendo no país. Transparência Brasil aponta a falta de detalhamento sobre o destino de um terço das emendas PIX, Padilha, para obras só em 2025.
0: Pois é, Fena, esse é um assunto importantíssimo que eu acredito, eu estou que nem aquele, nas antigas caçadas, né? Eu estou que nem aquele o chamado cachorro do cão mestre, né? Mas não é só eu não, tem muitos analistas, muitas pessoas, estou dizendo eu no sentido assim, de cidadão mesmo, né? Essa questão das emendas realmente, no futuro, isso pode dar algum problema, viu, Senna? Porque olha só para você ver essa informação. A Transparência Brasil divulgou um estudo que aponta que um terço das emendas parlamentares individuais de transparência especial, conhecidas como emendas PIX, destinadas a obras em 2025, não trazem informações detalhadas sobre o que será feito com o dinheiro repassado e onde será aplicado. A entidade analisou mais de 5,7 mil planos de trabalho de obras vinculadas a emendas aprovadas pelo governo federal, que somam 4,9 bilhões. Desse total, 1.796 planos, que correspondem a 1,5 bilhão, foram classificados como sem detalhamento. As obras são cadastradas com descrições genéricas, como, abre aspas, drenagem urbana, fecha aspas, pavimentação de estradas vicinais, sem endereço, bairro ou comunidade que permita a fiscalização no local. Lembrando que as emendas PIX são transferências especiais. O parlamentar, seja ele deputado federal ou senador, indica o valor e o município ou o estado que vai receber e o dinheiro é repassado diretamente ao caixa do beneficiário. Segundo o levantamento, dos 480 parlamentares que destinaram emendas PIX para obras em 2025, olha só o número, 406, ou seja, 85%, indicaram recursos para um plano sem detalhamento. Desses, 335 enviaram mais de 1 milhão para planos nessa situação. No Senado, Senna, o parlamentar com o maior volume de recursos destinados a obras com baixo nível de detalhamento é o Jordano, do Podemos de São Paulo. Segundo o levantamento, ele indicou 19,1 milhões sem detalhamento em emendas para um único plano apresentado pela Prefeitura de Osasco. E na ocasião, Senna, a Prefeitura cadastrou como objeto e requalificação, como objeto, a requalificação da malha viária, sinalização e troca de guias e sarjetas em diversas ruas da cidade. No entanto, de acordo com os dados da transparência, não foram informados os locais das intervenções nem os serviços que serão executados. Já na Câmara dos Deputados, o parlamentar com o maior volume de recursos destinados a obras sem detalhamento é o Elcione Barbalho, né? A deputada do MDB do Pará, com 17 milhões. Todo o valor destinado por ela para esse tipo de obra foi enquadrado nessa categoria. O levantamento ainda mostra, Senna, que todos os 15 partidos que destinaram mais de 50 milhões em emenda PIX para obras tiveram ao menos 20% dos recursos em planos sem detalhamento. E é em 2025, viu, Senna? Só para fechar, foram registrados 13.177 planos de ação de emendas PIX no sistema do governo federal. Então, Senna, é mais um capítulo dessas emendas, né, que de fato precisam ser investigadas, porque muitas das obras de benfeitoria que ocorrem nos municípios, se não, para não dizer quase todas, né, vem através de emendas parlamentares, né, Senna?
1: Ô Padilha, ó, preste bem atenção para finalizarmos. Essa emenda PIX, eles tentaram facilitar, modernizou o PIX, tal. Eu me lembro, sabe de quê? Da pandemia, que os nossos comandantes liberaram para comprar material de saúde.

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1: Sina Santos.
2: Beleza, 13h22 no extremo sul da Bahia.
3: Oi, Itamar.
2: Beleza, está certo. Um abraço a seu Itamar. Olha, eu falei anteriormente. Eu li essa matéria, sou o cabeçalho, mas vamos lá. Eleitores que votavam nos colégios. Atenção, você, ó. Eleitores que votavam nos colégios Armando Ribeiro, professor Jairo e Fernando Alban, Eunápolis, terão de se dirigir a outros locais nas eleições deste domingo 4. A Justiça Eleitoral divulgou as mudanças e orienta a população a conferir o endereço de votação antes de sair de casa. Segundo o comunicado, os eleitores do Colégio Armando Ribeiro e professor Jário votarão na Escola Adventista, ok? No centro. Já os que votavam no Colégio Fernando Alban deverão procurar a Escola Beabar. É isso mesmo?
3: É.
2: Deve ser particular essa escola, não?
3: É.
2: Escola Beabar, na UBS 1. Eunápolis tem 83.628 eleitores, conforme dados do cadastro de 2026 do Tribunal Superior Eleitoral, TSE, reproduzidos em levantamentos sobre eleitorado municipal. Eleitorado municipal. A votação ocorrerá das 7 às 17 horas, pelo horário de Brasília. O local e a sessão eleitoral podem ser consultados pelo aplicativo e título. A conferência antecipada ajuda a evitar deslocamentos para os antigos endereços. Dois votos para senador. Neste primeiro turno, os eleitores vão escolher deputado federal, deputado estadual, dois senadores, governador e presidente da República. Serão, portanto, seis votos na urna. Para o senador, as escolhas devem ser de candidatos diferentes. A regra ainda é desconhecida por uma parcela expressiva do eleitorado. Uma pesquisa do Instituto Quest, contratada pelo jornal Globo e pela TV Globo, apontou que 45% dos entrevistados não sabiam ou responderam incorretamente quantos votos poderiam dar para senador. Cola em papel pode ajudar. Teve uma pessoa que me perguntou hoje, falando se cola não pode levar cola, tem que ser tal, pá, pá. Presta atenção. Para não esquecer os números, o eleitor pode levar uma cola em papel para a cabine. A orientação do TSE é organizar a anotação na mesma sequência apresentada pela urna. Primeiro, deputado federal, 4 dígitos. Segundo, deputado estadual, 5 dígitos. Terceiro, primeiro senador, 3 dígitos. Quarto senador, né, o quarto, segundo senador, também 3 dígitos. Com 2 dígitos, governador é o quinto a ser votado e o presidente da República, o sexto e último. Antes de confirmar cada voto, é importante conferir o nome, a foto e o número de candidatos na tela. O celular não pode ser levado para a cabine, por isso, a anotação deve estar no papel. Para votar, é necessário apresentar um documento oficial com foto. O título também pode ser utilizado para identificação, desde que exiba fotografia do eleitor. Radar News. Carlinhos Mototáxi, tu acha que o povo vai ter tanta dificuldade para votar assim, Carlinhos? Você orienta, você como comentarista, que alguém leve a cola, que tá ligado, até aqueles, eu não preciso, eu mesmo levo. Eu já tô com a minha cola ali, inclusive até o meu santinho que eu tô levando pro meu povo, já tem a minha cola, minha colinha. Vai ter dificuldade o povo para votar, cara? O povo tem tantos dígitos.
1: Olha, tá tanta mentirada nessas políticas, né? Os nossos candidatos com tanta mentira, né? E quando a gente fala leva cola, tem que ter muito cuidado para não levar cola de sapato, para não votar de qualquer jeito, aleatoriamente. Tem que levar, sim, a sua colinha, a copiazinha ali dos seus candidatos, porque são muitos candidatos que nós temos, né, para escolher quem vai decidir aí o destino do nosso estado, do nosso país, né? Então tem que ter muita habilidade e tem que levar assim. Agora, porém, você não pode filmar o seu voto, né? Tem esse detalhe, você não pode filmar, é tanto que o TSE, eles estão...
2: Não, mas na matéria aqui diz que você não pode entrar com o telefone, você pode entrar com o telefone... Até a mesa... Pra
1: entregar o mesário.
2: Exatamente.
1: Então, é tipo aqueles óculos, filmadora. Você
2: não
1: já viu?
2: Não?
1: Não, aquele... Não, o óculos, porque tem os óculos que filma. Não sei se você já tiver acesso a esses óculos.
2: Não, não.
1: O óculos que filma. Então, você... O Tribunal Eleitoral, ele não permite também. Se a pessoa chegar com aquele óculos filmadora, ele vai... Tem que deixar ali na mesa ali do mesário e adentrar na gabine sem esse óculos. Então, muitas coisas aí, porque antes você, o eleitor, ó, eu quero ver se você é o candidato, quero ver se você votou em mim. Você vai lá, filma, vou te dar aqui a metade, depois que você provar que votou. E muitos levavam o celular para filmar, para mostrar. Naquela época tinha candidato que, ó, vou te dar um par de sapato. Você leva o pé direito e depois que você comprovar que votou, você vem pegar o pé esquerdo. Então tinha tudo o voto de cabresto, né? O voto que na época dos coronéis, né? Que era dessa forma. Olha, eu vou te dar um saco de cimento, toma aqui a metade, a outra metade você pega depois. E rasgava a cédula no meio, tá aqui a metade, depois que você provar e comprovar, você pega a outra metade. Hoje mudou muito, né? O sistema eletrônico hoje mudou muito, que ainda deixa muita dúvida na mente de muitos eleitorados brasileiros, essas nossas urnas eletrônicas, que é manuseado pelo homem e pelas mulheres.
2: Só para deixar uma situação esclarecida, pessoas que não têm identidade, aliás, que a identidade está vencida, pessoas que têm habilitação vencida, podem votar, tá? Nas eleições...
1: Caso não esteja com título, né?
2: Não, mas só com título não vota, não. Tem que ser com título
1: e um documento
2: com foto.
1: Com foto.
2: Mas tem esse negócio de título digital hoje aí na internet... Que você mostra, deixa ali, leva. Então, assim.
1: Mas tem que ter o documento que acompanhe.
2: Que acompanha o título, com foto. Agora sim, a identidade está vencida. Por exemplo, minha identidade está vencida há mais de 15 anos. Eu uso a minha habilitação. Está em dia, ok. Mas se a minha habilitação estiver vencida, também pode votar.
1: Não impede
2: a votar. Desde quando comprove que é você, que você chegue lá, mostre. Então, vá lá escolher o seu candidato. São seis. Deixa eu ver, são seis, né?
1: Seis
2: candidatos, são muitos candidatos. E eu, se eu fosse o
1: já
2: cara...
1: Já pensou se unificasse as eleições?
2: Você tirou a minha da boca agora, minha palavra? Se eu fosse o cara pra ter a caneta, era uma eleição só. Eu acho melhor você unificar, você colocar, unificar um exemplo, prefeito e vereador, já que é seis, coloca oito. Porém, o Brasil não vai ter a cada dois anos, é muito dinheiro, gente. Na minha opinião, 5 bilhões a cada dois anos é muito dinheiro.
1: Só queria dificultar mais para determinados eleitores.
2: Dificultaria, né? Mais, Carlinhos, mas economia economizava muito mais também. O cara que vai votar em 8...
1: Em 6,
2: vota em 8 logo. Mas não, a eleição é tão gostosa que dá dinheiro, Carlinhos. Tem político que os caras... Um exemplo, futebol. Não gosta de futebol. Os caras só vivem política, velho. Acaba a política e eles continuam vivendo a política porque o negócio é bom. É 5 bilhões a cada dois anos do fundo partidário. Vamos unificar, pá. Primeiro. Segundo, acabar com a reeleição. A cada 5 anos acabou com a reeleição. Pronto. É muito caro. E outra coisa que eu vou dizer... Se eu tivesse a caneta na minha mente de doido, eu executivo um mandato só, 5 anos. Legislativo, 2 mandatos. Pronto, tem que sair um. Tem gente lá que tem 10.
1: E ministro, agora o Lula,
2: por exemplo. Ministro tinha que ser ter um concurso público.
1: Não, agora o ex-presidente Lula, porque a maioria dos brasileiros é contra esse tempo vitalício para ministros. E agora o presidente Lula está dizendo que também ele é contra. O que o povo for contra, ele é contra agora.
2: Lula propõe que indicação para ministro do STF não seja feita pelo presidente.
1: Só agora.
2: E sugere pelo conselho que conselho tome decisão.
1: Ele quer agora que a maioria, e a maioria dos brasileiros é contra. É tipo a questão do jogo da Bet. Quem sancionou, quem implantou a Bet no Brasil foi o Lula. E quando a maioria do... Aí ele agora sancionou, revogou. Então ele é assim, ele faz, quando ele vai prejudicar politicamente, ele vai e recua. É uma figura, mas tem gente que é acostumado com esse tipo de político, né? Gostam de ser muitos enganados pelos determinados políticos.
2: Olha, 13h33, meu irmão Cezinha, rapaz... Cezinha e Jadiel da Casa da Madeira, ambos juntos lá no meu querido Cezinha, sentadinho. Será que eles vão almoçar juntos, os dois? Um abraço a esses dois cabras do meu coração aí. Pense em dois cabras diferenciados, a JC Tecidos e a Casa da Madeira. Um político, ele tem que ser inteligente, e o Lula é. Para o mal, para o bem, não importa. O Lula é um dos políticos mais inteligentes que já apareceu no Brasil. Ele faz o jogo em cima do jogo. O Bolsonaro não foi inteligente, porque não se corrompeu. Ah, mas, poxa, não se corrompeu no inteligente? Não. O Bolsonaro não jogou o jogo da Globo, do STF, da Câmara, do Senado. Ele peitou. E Lula não. Pega o plano de governo de Lula e vê se tem que acabar com as bets. Não tem não. Tá, sabe o quê? Dá um suporte emocional ao povo que joga. Mas ele viu na pesquisa que 74% era contra. Ele fez o quê? Meteu a caneta. Sem nem sequer ouvir ninguém. Mas ele fez por qual motivo? Por causa do povo. Ah, o quê? 64% saiu aqui. Ele não cresceu com o Bolsa Família. Mas ele fez o quê? Deu 15% de aumento. A situação, tem gente que cogita fogão de lenha. Ele fez o quê? Deu gás. Ele joga o jogo. Se é jogo sujo ou não, vem dando certo o jogo. Então, o cara que trabalha... Um exemplo, você vê uma prefeitura de Onápolis, por exemplo. O cara faz o jogo. O povo gosta de asfalto. O povo gosta de... O cara fica ali, começou as eleições. Aí você pega um governo que olha sempre para a pesquisa. Tu acha que o Padilha falou uma coisa certa? Tu acha que ele não vai nesse debate por quê? Porque não vai render nada para ele. Então, assim, o cara é inteligente. Ele atinge aonde o povo mais precisa. Só que vai chegar o momento, que eu estou falando aqui há muito tempo, que esse próprio povo que está pegando hoje se acostumou, lá na frente não vai ter, porque não vai ter como o Brasil pagar essa dívida. Depois você vai me dizer.
1: Agora, eu entendo, eu estou entendendo
2: muito bem. Eu acho que ele joga o jogo assim, só para mim finalizar rapidinho, Carlinhos. Porque ele vai... Você bota um plano de governo que você vai dar suporte emocional ao povo. Não resolveu nada. Aí o cara tem uma pesquisa em mãos, que ele tem pesquisa, que as bets, todo mundo, quase 75% é contra. Ele vai lá e pá, ele tá tentando agradar o povo. Agora, se ele tem pesquisa em mãos para fazer tudo isso, na minha visão, tu acha que ele não tem uma pesquisa em mão, que ele tava perdendo as eleições? Ele sabe, por isso que ele tá fazendo esse jogo. Se ele tem pesquisa para bets, para bujão, tu acha que ele tem pesquisa do eleitorado dele?
1: Tem também, mas... uma opinião, né? Eu entendo o seu ponto de vista e eu respeito as suas colocações e seu ponto de vista. Mas o que precisa entender, que nenhum país no universo, nenhum país no mundo, suporta esses tipos de políticos comandando seus países. Porque se você tem um país onde tem um político, onde tem um comandante desse país que todo dia está envolvido em corrupção, sua família em corrupção, corrompendo o judiciário, corrompendo o Senado, corrompendo a Câmara de Deputados, corrompendo os empresários, nenhum país no universo suporta, tem condições bilionárias para suportar esse tipo de político. Então, esse tipo, por isso que eu sou a favor.
2: E ainda vou acrescentar, deixando o povo em casa e dando dinheiro.
1: É por isso que nenhum país no universo consegue suportar, e ele não tem como sustentabilidade em segurar o país com políticos corruptos. Ele não aguenta. Vai virar uma Venezuela, vai virar uma Cuba, porque são políticos ditadores, políticos corruptos, que acham, não, eu vou corromper a alta cúpula e vou dar migalha para a população. Qual país que suporta? Quando faz comparação de políticos, quando a gente faz comparação de políticos, é muito importante comparar. Ah, mas o Lula faz isso, ele não sei o quê, é um político. Mas é um político inteligente para o mal de um país. Não é para o bem de um país. Aí vem o Bolsonaro. Ah, mas o Bolsonaro não foi inteligente, ele não corrompeu. Então, não deveria aquelas pessoas que acreditaram.
2: Mas sua fala não está certa, não.
1: Só concluir.
2: Mas deixa eu voltar aqui, porque você está distorcendo a minha fala.
1: Não, não estou distorcendo.
2: Não, rapidinho. Eu não falei que o Bolsonaro é o bonzinho nem o ladrão. O que eu quero dizer é que Lula vai dar ferida do povo. Por exemplo, uhum, o Bolsa Família, ele está fazendo algo de errado? Entendi. Então, o Asbete, ele fez algo de errado porque ele tem a caneta. Eu quero dizer assim, que ele vai na ferida do povo. Eu quero, que questão de honestidade, eu não falei isso, não. Não falei que ele é honesto, não.
1: Não, eu não estou dizendo que você falou que ele é honesto. O que eu estou querendo dizer...
2: Honestidade é que não tem sim.
1: Se você parar para analisar, no governo do Bolsonaro... Ele, não estou aqui querendo dizer que o Bolsonaro teve um governo ilibado, que teve um governo certinho, não. Mas se você fazer um comparativo de corrupção, de mar de lama, todos os dias um escândalo diferente no Brasil, é fácil, você pega na balança os dois governos, tudo bem, Bolsonaro 4 anos e não precisa pôr 20 anos de Lula. Bota 4 anos de Bolsonaro e 4 anos de Lula. E vê quem é mais corrupto, quem mais faz mal ao país. Qual dos dois? Em 4 anos. Eu não vou dizer naquela época que o próprio vice-prefeito Alckmin, o Lula é um bandido, ele quer voltar à cena do crime, um homem desse tem que estar preso, um homem desse faz mal ao país e tá lá, ao lado de Lula. Então, quer dizer, o Alckmin, que todo mundo acreditava que poderia ser diferente, hoje ele voltou para a cena do crime. E aquela pessoa que ele estava acusando. Então, se o Bolsonaro, em 4 anos do Bolsonaro e 4 anos do Lula, não vou falar de 20, porque voltou tudo. Petrolão, Mensalão, enfim, toda aquela corrupção, voltou tudo agora. Voltou agora INSS, voltou Banco Marte, voltou... Ah, mas tem governo. Você pega 4 anos de um e 4 anos do outro agora. E olha as corrupções de 4 anos passado e a corrupção de 4 anos presente. Então, não adianta um país com essa expectativa. Não, se o presidente ele tem que agradar isso, agradar aquilo, o país não aguenta.
2: Mas então, quem é que tem que poder? O corrupto ou o certinho?
1: Não, que é uma parte...
2: É o que eu falei, o cara é inteligente, o cara sabe jogar, pô. Mas tudo bem que a mente do cabo é diferente.
1: Prejudica o país, o país não aguenta. Porque até mesmo uma reeleição do Lula, eu não sei o que será de um país chamado Brasil devido toda essa situação que o país se encontra. Eu não sei o que será do país outro presidente substituindo esse que aí está. O país está literalmente num poço infinito. No poço infinito. Então, compara 4 anos anterior e 4 anos agora de corrupção. Não vai dizer, ah, mas o Lula fez isso, fez aquilo. Ele tem 24 mandatos. O outro teve 4. Eu pego 4 anos do Bolsonaro e 4 anos agora do Lula. E põe numa balança 2 pratos e olha, qual governo foi mais corrupto, qual governo fez pior, que prejudicou, fez o mal à nação brasileira, o povo brasileiro. Bota na balança. Então, não adianta dizer, tem que ter um político assim, assim. Não, tem que ter um político que cuida do povo, que dê saúde, dê educação, que dê condições de trabalho. E se não prestar, tem que mudar. O que não pode é você ver o ladrão entrando em sua casa, meu querido Abenilson, Edmilson. Você vê o ladrão entrando em sua casa, o ladrão entra, ameaça sua família, bota a arma na cabeça e vai embora com seus bens, com sua geladeira, com seu rádio, tudo. E com um mês depois, esse ladrão volta. Você está na porta de sua casa, volta o mesmo ladrão. Qual vai ser sua atitude? Você vai deixar a porta aberta ou você vai fechar a porta? Obviamente você vai fechar a porta, mas tem gente que prefere deixar a porta aberta para aquele ladrão que roubou, voltou e vai roubar novamente. Então eu comparo isso como políticos corruptos. Você não pode dar oportunidade ao político bandido. Ele teve a oportunidade e não prestou, tem que ter a consciência que ele vai voltar pior do que ele era. Não, só roubei, fiquei 4 anos, eu corrompi justiça, eu corrompi eleitor, eu corrompi, eu prejudiquei todo mundo, e eles me querem de volta. A sensação é que o povo, a maioria do eleitor, gosta desse tipo de político bandido, e é tudo que eles querem. É por isso que eu digo, a política é para o cidadão de bem. Quando você vê um cidadão de bem dizer, eu não gosto da política porque é lugar de ladrão, é tudo que o político ladrão quer ouvir. Então, a política não é lugar de bandido, é lugar de pessoas de bem. Então, tem que haver alteração de mudança, alternativa de mudança, eu sou a favor. Tá aí, cada um vai ter a oportunidade agora de escolha. Digamos que o Flávio seja eleito, que para mim pode ser ou não pode ser, mas se ele não fizer um governo com transparência, que cuida do povo, eu vou continuar, ou quem vota nele vai continuar votando no algo que você está vendo que não presta, que está prejudicando a nação. Aí, meu caro amigo, você errar, eu acho que é qualquer ser humano. Agora, permanecer no erro, eu acho que é muita falta de capacidade do ser humano. Mas todos nós temos o governo que merecemos.
2: Eu acho que o Brasil está em boas mãos. Eu acho que o Brasil é muito bem administrado. A Bahia... Sua fala não vai adiantar nada. Abrir a porta, o ladrão, a pessoa abrir a porta para o ladrão entrar para roubar sua casa. E aí?
1: Você deixa?
2: Deixo. Tô deixando.
1: Não.
2: Em 20 e tantos anos
1: que eu sou ladrão, chegar em sua casa.
2: Eu quero dizer o seguinte, Carlinhos.
1: Cometeu um assalto. Mas
2: tem um ladrão inteligente. Tem um bandido inteligente que entra 10 vezes na sua loja. O que eu quero dizer? O que adianta? Tá bom. O que é que eu quero dizer? O cara sabe sangrar. Vai na sangria. O cara foi 2 vezes, fez de 1 ou 2 vezes, voltou de novo. O cara é inteligente, não vai ficar se matando aqui, mas não vai adiantar porque aí você não vai resolver nada. Agora, um dia você falou uma coisa certa, tu nem lembra disso mais, mas nós precisamos fazer a nossa parte. Na minha casa eu não abro pro lado de entrar. Mas infelizmente 99,9% abre. Não posso fazer nada porque a casa é sua. Então o que é que eu quero dizer? O cara vai na sangria. No começo da eleição passada, o ex-presidente disparou. Caiu no Nordeste, perdeu. Aí vai abrir poça aqui. Depois você vai me dizer se já não vai ganhar aqui na cidade de Anápolis. Não ganha. Mas cai nesse Nordestão aí, vai. Os caras estão com a máquina na mão. O Jerônimo está com 346 prefeitos. Então, a sangria, o cara vai na sangria. A sangria toma 600. Uma semana da eleição, o cara colocou 15% a mais. Aí tem uns espertalhões que são loucos, doentes. Não! Não, mas só foi R$91 a mais. Ou seja, e aí? O cara vai na sangria. O cara coloca no plano de governo dele, o cara coloca no plano de governo dele que vai dar suporte emocional ao jogador das bets. Aí manda fazer uma pesquisa, 75% são contra, ele vai lá e trava as bets.
1: Vai dar caneta emagrecedora.
2: Pronto.
1: Caneta emagrecedora, é brincadeira.
2: Tô precisando mesmo da canetinha. Então o que eu quero dizer? tem o político para o mal, como você foi muito feliz, as pessoas boas têm que entrar em política. E outra coisa, pessoas que têm um conhecimento. Vai vir a eleição aí, ó. Eu não gosto de citar nomes, mas nós temos um deputado aí que é o cara conhecedor do conhecedor de leis. Um cara que se chegar lá dá uma zero em todo mundo que conhece leis. Mas às vezes não ganha uma eleição porque não tem uma estrutura financeira. Pega um homem desse e joga lá dentro. Eu não vou falar o nome de ninguém aqui não, que eu não posso. Não pode só aqui na 104, porque todo mundo está dando entrevista em outras rádios aí. Os políticos estão, todo mundo dando entrevista. Aqui não pode. Nunca vi, mas tudo bem. Eu sou pago para o seu mandado. Agora, político tem que ser inteligente. E o PT, ele é inteligente.
1: Quando você...
2: Para o meu, para o mal, é inteligente. É, não, Edmilson?
1: Quando você...
2: Eu vou na sangria.
1: Quando você se refere... Tem um candidato aqui que, não. Se ele tiver oportunidade, ele pode fazer a diferença. Infelizmente, essas mudanças, só quem pode fazer, a eleição é no domingo. Edmilson, ele tem o ramo dele, eu na solar. Ele é um empresário bem sucedido, né? Tem o Marcelo Silva, que hoje está na comunicação, né? O Marcelo Silva na comunicação, que é uma pessoa hoje importante em Eunápolis. E na hora de votar, aí vai estar lá. Tem um juiz de direito na cidade, né? Nós temos ali, antes ou depois de Edmilson e Marcelo, tem que eles têm prioridade em votar, né? Eles não frequentam a fila, estou dando um exemplo. Está um ministro do STF ali para votar. Aquele momento ali, aquele ministro do STF, um Alexandre de Moraes, por exemplo, ele não é ali, naquele momento de decidir o futuro do nosso país. Ele não é em nenhum momento mais importante do que eu. Na hora da escolha, ele tem tanta importância. Ele é autoridade igualmente a mim. Nossas autoridades ali é a mesma. Ele não é um ministro, ele é superior. O voto dele é do mesmo tamanho do meu. Na hora da escolha, quem vai comandar nosso município, nosso estado, nosso país. Então, se a população tivesse a consciência que o mando é do povo, quem escolhe é o povo. É o povo que decide. O povo saber que o país tem que estar acima dos interesses de quem quer que seja. Nós vamos ter uma cidade melhor, um estado melhor, um país melhor. Mas só quem pode fazer essa mudança é o povo. Ninguém tira um político corrupto do poder através de falando de... Não, você só consegue arrancar ele do poder. O cara é corrupto, o cara é bandido. Para aí, eu vou... aplicar a sentença nele aqui. Eu vou nas urnas, eu vou aplicar uma sentença rígida nele. Não vai caber a ele recurso. Eu vou votar contra ele, não vou dar oportunidade e eu vou mandar, ó, votei contra você, tome aqui, procure seu recurso. Em lugar nenhum no mundo ele vai ter como recorrer, porque a autoridade foi eu que o condenei politicamente falando. Então, o maior castigo para o político corrupto, o maior temor do político corrupto é o eleitor. O eleitor é a autoridade. Quando ele pune, não tem aí, não cabe a ele primeira instância, segunda instância, terceira instância. Puniu, a lei é severa. Então, se o povo tivesse a consciência que político bandido, quanto mais você der a oportunidade a ele, ele vota com mais ganância, com mais sensação de impunidade e sucatear os municípios, o estado, o país. Mas só quem pode fazer essa mudança sou eu, Sena Santos, sou eu, Carlinhos, sou eu, Sena Santos, Edmilson, Naldo. Só o eleitor tem e é autoridade maior de punir políticos bandidos.
2: Todo mundo é igual agora, né? Todos são iguais.
1: Todos são iguais. Rico,
2: preto, branco. Todos.
1: A importância é uma só.
2: Luxo, pinto, tudo. Aqueles pintinhos. Todo mundo é igual.
1: A importância é uma só. A importância é uma só. A autoridade é uma só. Ninguém, nenhum promotor, nenhum juiz é mais autoridade no momento da escolha do que qualquer cidadão comum. São todos iguais diante às decisões de escolhas dos
2: que
1: nossos
2: vale 4 anos,
1: representantes. E você tem a opção. Se você gosta, se você endeusa o político bandido, não, é um direito seu. Se você é fanático, Porque não tem pessoas que é fanático por jogador de futebol?
2: É,
1: tem pessoas time, que é fanático, né? Por um ator, é fanático por um cantor.
2: Eu sou fanático pelas gatas.
1: Tem uns que gostam de mulheres.
2: É.
1: Agora tem eleitor que gosta, que adora. O prazer de determinados eleitores é endeusar político bandido. Eles têm político bandido como estimação. É o político que rouba o dinheiro da saúde, rouba o dinheiro da educação, rouba o dinheiro da infraestrutura, da segurança pública. Mas tem um eleitor que fala, não, eu sinto prazer. O meu coração, a minha mente, quando eu vejo aquele político, o meu coração dispara. Eu sinto emoção. Eu quero que meu filho, meu neto, seja igual a ele. É porque eu acho muito lindo o político bandido. E tem eleitor assim. Tem eleitor que tem político que ele tem um dom de convencimento, que ele fala, ó, esse político honesto aqui é ladrão, é bandido. Mas eu não, eu sou honesto. Quer dizer, ele consegue inverter a situação, as inversões de valores. Tem político tão mentiroso, que ele fala uma mentira aqui, e o eleitor é bitolado, o eleitor acredita. Olha o que aconteceu aí agora. Essa fake news sobre Nossa Senhora Aparecida. De 2007. Olha o que aconteceu. O que tem de eleitor que acreditou e que até agora está acreditando que não é fake news, é algo do outro mundo. Então, o eleitor brasileiro tem essa questão de dizer, eu sou fã, eu sou louco pelo político bandido. É um direito dele e as consequências... Ele não irá sofrer. Quem vai sofrer é netos, é filhos, como sofreu e está sofrendo países como Venezuela, Cuba. Começou tudo como está começando no Brasil. Pouquinho comandando um, calando o outro. Olha a situação desses países. Mas nós temos eleitores no Brasil que eles têm uns que adoram mais sua própria. Adora mais o político do que sua própria família. Eles endeusam, eles têm ali aquele bandido político como o homem mais poderoso do universo. Lamentável, é o que eu sempre digo, nós temos o político que merecemos. Temos que dar oportunidade, não prestou? Chuta, vai embora, tenta com outro. Mas o que não pode é você ficar permanecendo no erro, apoiando bandidos políticos. É a minha opinião, respeito quem adora, respeito quem deusa os políticos bandidos. É um direito de cada um.
2: E a eleição é domingo, né? Cada um agora tem direito de escolha, né? Todo mundo agora, todos são iguais agora.
1: Todos nós somos a autoridade maior, né, para escolher quem poderá te convencer com proposta. Você pode analisar que essa eleição agora é uma eleição baixa. Você não vê proposta dos candidatos. É só ofensa. É escândalo do Mensalão, é escândalo do INSS, roubaram os velhinhos, é o Master que corrompeu o Vorcário, corrompeu todo mundo, todos os bandidos. E cadê as propostas de governo? E cadê a melhoria para o povo brasileiro? Cadê tentar tirar o país desse poço infinito, desse mar de lama de corrupção? O Brasil hoje é um país... É o país mais moderno do universo em relação à corrupção. Todos os dias aparece uma forma, um modelo de corrupção no Brasil. Todos os dias, lamentavelmente. Mas só quem pode mudar isso é o eleitorado brasileiro. Se acharem que isso aí está bom, é um direito de cada um continuar. E quem sabe Deus que será desse país chamado Brasil.
2: Beleza, tá certo. 13h55 na Bahia. Manda um alô pro Edmundo, tá ouvindo, hein, Carlinhos? Seu fã.
1: Edmundo Novaes?
2: Edmundo jogador, moço. Lá do Vasco, ele é deputado federal, pro Rio de Janeiro.
1: Edmundo?
2: É, tá ouvindo a gente,
1: aqui. Eu só conheço Edmundo Novaes. Nosso vereador estarado, gente de primeira qualidade. Se tiver na sintonia, um beijo no seu coração. Que Deus te abençoe.
2: Ele meu colocou querido aqui, amigo. Eu sou fã desse Carlinhos. Esse cara é o cara. Esse comentarista é diferenciado. Um abraço, até amanhã, Carlinhos. Amanhã o quê?
1: Um abraço, meu querido Senna, aos nossos amigos ouvintes.
2: 7 da manhã, é isso, Naldo? Normal amanhã? Pronto, normal.
1: Um abraço, que Deus abençoe a todos.
2: Caraca, eu creio em Deus, pode. Amanhã tem mais. Você tá onde, papá? Olha, estouramos aqui um bloco de apoio cultural. Ei, e fique aí que. E fique aí que. O Marcelo Gil só dia 17, mas depois vamos estar domingo aqui às 4 horas da tarde. É isso, Daldo? A gente vai definir ainda aí, né? Estaremos às 16 horas cobrindo as eleições 2026. A Rádio está definindo como é que vai funcionar aí. Edmilson, domingo você aqui, hein? Vem aqui amanhã falar, bater um papo sobre política também. Vou, Leila, seu marido vem aqui pegar azulzinho.
3: Não tô sabendo disso, não.
2: Mas é Leila do Palmeiras, do Palmeiras até do Palmeiras. Um abraço. Eu quero aproveitar, fazer uma declaração de amor por uma pessoa muito especial. Sei que Josi está viajando, Josi foi para Afeganistão. E é uma pessoa que ela beijou o meu pescoço, viu? E não falei nem seu nome ainda. Viu, dona Clarice, Carminha? E ela está num chamego comigo, pegando a minha mão, me alisando. Ela colocou as pernas aqui na minha coxa, viu, Josi? Eu não falei que é você, não, doida! Eu estou falando de Edmilson.
4: Puxa!
2: Eu vou terminar essa declaração.
4: Ó, e outra.
2: Não fala o nome, não.
4: Não, e outra. Eu anunciei ela como a sua esposa em praça pública.
2: E Josi não gostou, não. Lá na colônia, para Marcelo. Eu quero registrar a presença da esposa de Sena Santos, Sheila da recepção.
3: Não era pra falar o nome.
2: Não. E eu pego, viu? Eu pego. Meu negócio é pegar a mulher de recepção, que tá com dinheiro. Ô Misael! O Flamengo vai acabar, Misael!
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13: 2 horas e 16 minutos.
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0: Boa noite!
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0: 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São 7 anos de coros, 7 o número de Deus, 7 o número da perfeição. E vocês, um dia vão ter o corpo transformado e assim ser perfeito.
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4: Graças a Deus, retornamos nesse dia chamado hoje, que Deus nos proporcionou. Deus tem nos proporcionado dias. Só de estarmos vivos, respirando, é o motivo de sermos grato a esse Deus Todo-Poderoso. Obrigado, Jesus. E um muito boa tarde para você de perto, você de longe. Muito boa tarde para essa nação abençoada, Eunápolis. Terra de Deus, nação eleita, escolhida, por esse Deus Todo-Poderoso. Uma boa tarde para você que está no campo, você que está nas regiões rurais de Eunápolis, no sítio, na chácara, você que está agora, você que está nesse exato momento, na construção civil, você que está no comércio, você que está em casa, no seu quarto, na sala, onde quer que você esteja, receba uma boa tarde do apóstolo Gênesis Santana e que Deus abençoe todos vocês. Hoje, quinta-feira, dia 1º, dia 1º de outubro. Primeiro dia de outubro. Gente, que Deus abençoe o nosso primeiro dia. Que a gente possamos entrar nesse mês de outubro de pé direito. Ou com os dois pés, melhor dizendo. Para vivermos o que Deus tem para a gente viver. Lembrando que faltam agora 3 meses para um ano acabar. E eu quero profetizar que o que não aconteceu em 9 meses acontecerá em 3 meses. A mulher sofre até os 9 meses. Quando a criança nasce, em 9 meses um milagre acontece. Então eu quero profetizar que talvez a sua vida foi uma gestação complicada nesses 9 meses. Dor, incômodo, sofrimento, mas está chegando a bênção de Deus esse mês para a sua vida. E dentro de 3 meses vai acontecer o que não aconteceu em 9 meses. O que não aconteceu de janeiro a setembro na tua vida vai acontecer de outubro a dezembro. Você crê que esse ainda é o teu ano? Então nós já começamos esse programa com a palavra profética. Uma boa tarde para você. Que Deus te abençoe. Se não conseguir, Nicolas, um rapaz lá na sala mandou chamar ele. Então, boa tarde para você. Que Deus te abençoe, Deus te guarde e Deus te livre em nome de Jesus. Amém, gente? Diga graças a Deus. Diga glória a Jesus. Louvado seja Deus. Vamos lá de louvor, gente? Vamos pro louvor. Vamos, Pai, toma esse programa em tuas mãos. Seja conosco, fica conosco. Em nome de Jesus, venha nos honrar, nos guardar, nos livrar e nos abençoar. E fazer o teu nome ser glorificado. Fazer o teu nome ser honrado. Opera Deus aqui em nós, por nós, para nós e através de nós. Que todavia o teu nome seja glorificado. Todavia o teu nome seja exaltado. Todavia o teu nome seja engrandecido. E que teu nome seja reconhecido. Nos perdoa. Santifica-nos e purifica-nos com teu sangue, Pai. Fica conosco nesse momento. seja conosco nesse momento. Faz teu nome ser glorificado, exaltado. Venha me perdoar, nos purificar, nos santificar. Fala com cada vida, Jesus. Eu te peço, nesse momento de consagração, lembrando que hoje é quinta-feira, eu te peço, Deus, abençoa o culto da quinta hoje, a quinta profética ali na casa. Senhor, abençoa esse programa de hoje, fala conosco nesse programa de hoje, pelos louvores, pela palavra, pelas revelações, e que todavia teu nome seja glorificado. Que todo impedimento, barreira, todo mal caia por terra, e que teu nome seja engrandecido. Abençoa as nossas vidas, blinda-nos aqui, Pai. Blinda-nos, ó Pai, as pessoas que nos ajudam aqui, Pai, a Bianca, o Nicolas, nos guarda, nos livra de todo e qualquer mal, e que o Senhor possa falar nesse programa hoje, fazendo o teu nome ser glorificado, em nome de Jesus. Que todo impedimento, barreira, caia por terra, toda complicação, todo pane, tudo que não provém do Senhor, e que o Senhor fale conosco, em nome de Jesus. Amém, e amém, e amém. Glória a Deus. Põe aí Paulo Neto. Foi eu. Paulo Neto, fui eu.

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1: Glória a Deus. Amém, gente. Graças a Deus. Muito bom retornar após um louvor desse, né? Nada melhor que começar esse programa com esse louvor. A tua presença. Você pode perder tudo. O que você jamais pode perder é a presença de Deus. Já estamos ao vivo também no Instagram, né? Estamos ao vivo também no Instagram. E é muito bom ter todos vocês aqui na nossa programação. Que nós cremos e acreditamos que Deus tem coisas grandes para fazer. Amém? Quero mandar uma alusão especial, um abraço, um alô, um abraço para todas as pessoas, né, que estão ao vivo conosco. Dona Zezé, Dona Jacinta, Dona da Ajuda, Maria Clarice, Irmã Helena, Irmã Glória, Dona Zizi, Vânia, João, eita família abençoada, lá do Dr. Gusmão. Vamos lá mais, Lívia, Shirley, Karina, o público está aumentando, a nossa audiência está aumentando, a gente vai, Jailson, o Etor, né, está sempre conosco aí, né, nosso irmão Senna Santos, que estava aqui com um programa abençoado, né, programa aí abençoado, ele e o Carlinhos. Pensa numa dupla dinâmica, uma dupla diferenciada, Senna Santos e o Carlinhos. Uma bênção de Deus. Estão todos os dias aqui, tanto pela manhã e tanto no horário de meio-dia, né? Olha pra cá, vamos lá. Wagner, né? É muita gente boa com a gente. Nosso amigo Pardal, né? É muita gente. Um abraço pra... Gente, sinta-se abraçado em nome de Jesus. Olha, o WhatsApp tá aí pra você pedir já a sua palavra. Amém? A sua palavra, o seu louvor. Tem gente que precisa de uma revelação de Deus, né? A gente precisa de uma profecia, um direcionamento, uma resposta, né? E já vamos daqui a pouco. Já prepara aí, 73 para quem é de fora, para você que está pela live, 73981275280. O WhatsApp da bênção aí, para você estar nos acompanhando, para você estar sendo abençoado através das nossas vidas. 73981275280, tá bom? Você vai mandar aí sua mensagem, né? Pedindo a sua canção, pedindo o seu louvor, tá bom? E no final temos a oração, né? A oração. E daqui a pouco também tem a palavra de edificação. Gente, enquanto isso, vamos ouvir um louvor abençoado. Vamos ouvir um louvor. Livramento. Escape Livramento. Vamos ouvir o louvor Escape Livramento com Renascer Praise. Escape e Livramento. Enquanto o nosso técnico ali põe o louvor Escape Livramento, eu quero pedir para você, lembrar você que hoje é quinta-feira e, gente, acontece um dos cultos mais poderosos de Onápolis. Acontece um dos cultos mais poderosos em Onápolis aqui. É o culto na Cave, Comunidade Apostólica 20. A partir das 19h30, Avenida Governador Valadares, 253, bairro Minas Gerais, ao lado do antigo Mercadinho Cearense. Se você colocar no 99, no Uber, Mercadinho Cearense, você vai chegar na igreja, tá bom? Hoje tem culto a partir das 19h30, culto de louvor, adoração e palavra. Amém? Eu estou me preparando espiritualmente, porque eu acredito que será uma noite surreal, uma noite sobrenatural. Amém? Vamos lá de louvor. Deus tem escape e tem livramento para a tua vida. Se você crê nisso, seja abençoado através desse louvor.

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1: É isso aí, escape e livramento Deus tem para sua vida. Deus vai fazer você escapar de muita coisa, viu? E através desse escape haverá livramento de Deus para sua vida. Já tem gente conosco na nossa live, olha. Já tem gente conosco na live ali. Aqui eu tô acompanhando a live aqui. Deixa eu ver aqui. Gente, uma boa tarde para todos vocês. Deus abençoe todos vocês. Tá chegando conosco aí, olha. Né, tá conosco ali já nossa amiga Catinha. Catinha, eu tô sentindo falta de você nos nossos cursos, Catinha. Não me abandona não, Catinha. Pelo amor de Deus, minha filha. Deus abençoe Catinha, Lucas, todos seus filhos. Um abraço, né? Catinha aí, pensa na manicure abençoada. Manicure, pedicure. Pé e mão, é com ela mesmo. É, Catinha, uma bênção de Deus. Sempre conosco. Catinha tá comigo aí já mais de 3 anos aí. Ou mais, né? Um abraço, viu, Catinha? Deus te abençoe. Tamo junto, filho. Érica Souza. Érica Silva, perdão. Érica Silva, um abraço, Érica. Deus te abençoe, em nome de Jesus, né? Tá conosco aí. Gente, olha, hoje, a partir das 19h30, quinta-feira profética com a campanha O Haja de Deus. Então, a campanha O Haja de Deus, a partir das 19h30, bairro Minas Gerais, Avenida Governador Valadares, 253, tá bom? Eu aguardo vocês lá na Cave, tá? Ao lado do antigo Mercadinho Cearense, na Avenida Principal do bairro Minas Gerais. Tá conosco, ligado, sintonizado na nossa sintonia, na 104,9, FM Vida 104,9, conosco, nosso amigo Zé Roberto. Zé, um abraço, Zé, te vejo hoje na Cave, hein? Deus te abençoe. Pastor Gabriel também, sempre ligado conosco, na nossa sintonia, né, a sua esposa, Deus abençoe também. Conosco, sempre ligado também, né? O Léo e Rafa, um abraço, Léo, um abraço, Rafa, sempre também conosco, Léo do Táxi, Léo é um pai, um amigo, um irmão, Deus abençoe ele, a sua esposa Catiane, que é um braço de Deus para as nossas vidas nessa cidade, né? E Deus abençoe todos vocês. Gente, já vamos aqui para mais um louvor, e após esse louvor já vai vir um apoio cultural, né? Então, o louvor acabou, vem um apoio cultural. Vamos ouvir aí o louvor? Vamos ouvir o louvor? Desce na olaria. Desce na olaria. Vamos ouvir o louvor? Desce na olaria. Pode soltar esse louvor pra gente aí. Após o louvor, apoio cultural. E depois retornamos. Depois retornamos. Depois retornamos pra glória de Deus. Isso.

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3: É isso aí, retornamos para a glória do Eterno. Gente, agora nós vamos aí ouvir todos aí, todos os nossos participantes. Gente, é muita mensagem que está chegando agora. Então, assim, sejam pacientes comigo, né? Nem todas as mensagens vamos ler, tá bom? Graças a Deus a nossa audiência está crescendo para a glória de Deus. Mas nós vamos destacar algumas aqui, né? Mas quem está pedindo um louvor, uma palavra, tá bom? Então, ó, 98127-5280, 98127-5280, tanto você também no Instagram, você que tá conosco no Instagram, escute bem, você no Instagram, 73981275280, você mandar sua mensagem pra gente, pedindo uma palavra ou pedindo um louvor, tá bom? Fiquem à vontade, tá bom? Esse programa é meu, esse programa é seu, esse programa é nosso. Amém? Para você participar conosco e ser abençoado. Eu mesmo, apóstolo Gênesis Santana, abençoando as suas tardes com louvores, com palavra e a manifestação dos dons espirituais. Vamos lá. Primeira mensagem.

0: Deus abençoe.
1: Pastor, gostaria, meu nome é Cida, moro no bairro Monsais Reis e gostaria de pedir um louvor. É paixão pela tua presença. Gostaria de oferecer para a Sônia, para a irmã Zenilda, para todos os irmãos, para o Senhor mesmo, que Jesus possa te abençoar, guardar e livrar de todo mal. Amém.
0: Glória a Deus. Cida, um abraço, Cida. Vamos pôr seu louvor, viu, Cida?
2: Paz, pastor, boa tarde. Passando para agradecer pelas orações, que tem te abençoado, viu? Obrigado pelas orações aí, viu? Meu irmão está bem melhor, viu? Da depressão dele. Obrigado. Deus abençoe ricamente sua família. Passando aqui para pedir um louvor da Damares. Consolador, viu? E se der, que tira a palavra aí para mim, viu? Obrigado. Deus abençoe.
0: Amém, Lívia. Amém, Lívia. Olívia, vou botar seu louvor daqui a pouquinho, viu, filha? Vou logo adiantar a sua palavra. Palavra de Deus para sua vida, Lívia, está localizado em Isaías, capítulo 41, versículo 10. Não temas, porque eu sou contigo, e não te assombres, eu sou o teu Deus. Eu vi você com medo, viu, Lívia? Tira todo o medo, coloque a fé, viu? Há um medo de uma situação, e Deus falou para mim assim, descansa teu coração, estou no controle de tudo. Vamos lá. Amém. Amém, amém, amém. Oh, glória a Deus. Oh, Darlede, a palavra de Deus. Ele está ouvindo aí, Darlede, que a palavra é para ele? Não entendi. Se ele estiver ouvindo, a palavra de Deus para a vida dele é... Ele precisa se esforçar. Esforça-te. Tem de bom ânimo. Deus está no controle de tudo. Deus abençoe a senhora, a vida de Wesley e toda a sua família, em nome de Jesus. Um abraço para toda a igreja, a Sinagoga das Nações. Que igreja abençoada, viu? Pastor Tiago, né? O pastor Diogo também, todo esse povo abençoado, sempre nos recebe com amor, né? São bênçãos de Deus. Abençoe! Vamos lá, primeiro louvor?
3: Anderson da Cruz, boa tarde, que seja repleto de paz e amor, que Deus derrame bênçãos sobre você.
0: Amém, Anderson, um abraço, Anderson, Deus te abençoe, viu? Põe assim, bater na porta. Não vai aparecer, não. Tem louvor que não vai aparecer, não. Tem que pesquisar primeiro. Porque às vezes aparece embaixo na barrinha de pesquisa. Põe qualquer um dele aí. Irmão Valdete, não achamos o louvor que você pediu aqui, mas vamos botar do mesmo.

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1: Eita glória! Retornamos para a glória de Deus. Já tem gente mandando alusão, mensagem ali no Instagram. Olha, meu amigo Hernandes, Deus abençoe em nome de Jesus. Pastor Renato, Pastor Paulo, né? Tá aí no sítio para. Sítio o quê? Sítio Pinheiros. Ó, gente, um abraço para todos vocês. São amigos do apóstolo Gênison Santana. Pessoas que abriram portas pra gente aqui, né? Deus seja louvado pela vida de todos vocês. Um abraço, Pastor Renato, Pastor Renato, Pastor Paulo e todos vocês de uma forma especial e sobrenatural. Gente, vamos lá. Vamos pro louvor agora da próxima. Louvor de Cida, né? Cida pediu paixão pela tua presença, Daniel e Samuel. Pode pôr aí, agora seja bem rapidinho aí, pra gente ganhar tempo em nome de Jesus, porque a hora parece que tá voando, gente. Meu Deus, eu queria ficar... Mas a hora já tá voando.

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1: Ao vivo, retornamos aqui tanto no Instagram, tanto pelo site, tanto pelo aplicativo, tanto pela nossa live aqui no Instagram, e também tanto pelo programa, pela emissora de rádio. Quero mandar um abraço especial para todos vocês que estão ligados conosco aí, ligadinha conosco. Irmã Maria Clarice, lá do bairro Moisés Eide, né? E ela sempre pede um louvor. Mandou mensagem aí? Irmã Maria Clarice, do bairro Moisés Eide, ela sempre pede aquele louvor de J. Neto ou de Matos Nascimento. Mas nós vamos soltar agora o louvor da Lívia, né? A Lívia pediu um louvor. Consolador. Que vocês sejam consolados. Escute bem. Que vocês sejam consolados através desse louvor. Deus abençoe sua casa, sua vida, sua família. E continua conosco. Até às 16 horas, estou aqui abençoando a sua vida com louvores, palavra e deixando Deus me usar.

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1: Eita glória, retornamos ao vivo. Gente, temos aí alguns minutos para acabarmos, né? Vamos colocar o louvor da nossa amiga Maria Clarice, né? Gente, quero mandar um abraço para a irmã Glória da Renovação, da irmã Maria Helena do sítio Canaã, acho que é isso mesmo, né? E a irmã da Leite pediu um Sobrevivi. Pode soltar o louvor dela, Sobrevivi? E após a gente coloca o louvor de Maria Clarice, amém? Amém.

0: Passou, não foi?
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1: Graças a Deus, graças a Deus, retornamos ao vivo para a glória de Deus, né? Gente, é muito bom ter vocês aqui conosco, né? Nós já vamos retornar com a live, só um minutinho, a live acabou saindo aqui, mas louvado seja Deus por todas as coisas. Eu tenho uma palavra de Deus para a sua vida, eu tenho uma palavra de Deus para todos vocês, né? E olhe para cá, eu já vou para a pregação, né? Hoje não deu para atender todas as pessoas, muita mensagem. Glória a Deus, a nossa audiência está crescendo na nossa programação, né? Nós estamos aqui com três meses, né? E louvado seja Deus por todas as coisas. Nesse momento nós vamos para a palavra, né? Põe um fundo musical para mim, por favor, Nicolas, né? Vamos para a palavra de Deus. Você tem uma palavra profética para a sua vida, uma palavra de Deus para a sua vida. Olha, lembrando que hoje é quinta-feira e hoje tem culto. Hoje tem culto na Cave, a partir das 19h30. Eu conto com a presença de todos vocês, né? Já, nós temos uma palavra de Deus. E quanto resolvemos aqui? A partir das 19h30, hoje, culto na Cave, Comunidade Apostólica 20, esse ministério que eu estou, por misericórdia, por graça, né, na frente, né? Avenida Governador Valadares 253, Avenida Governador Valadares 253, bairro Minas Gerais. Você é o meu convidado. Gente, pensa numa quinta-feira que tem, graças a Deus, nossa igreja tem superlotado nas quintas-feiras e Deus tem sido glorificado. Logo, logo nós estaremos com um culto pela manhã, no domingo, 9h30 às 11, né? Um culto pela manhã e um culto também pela tarde. Aí ser pela noite, né? A noite que é 18h30. Então, pela manhã e pela tarde, nós vamos começar os cultos. Pela manhã, 9h30, da manhã no domingo e à noite também. Amém? Vamos lá. Deus seja louvado pela vida de todos vocês que estão conosco aqui, né? Eu já vou para a palavra de Deus para a sua vida. É a palavra que eu liberei até mais cedo. Até mais cedo. Isaías capítulo 41. Versículo 10. O outro fundo está ligado, Nicolas. Desliga, por favor. Isaías capítulo 41, verso 10, está escrito assim: não temas, porque eu sou contigo. E não te assombres, porque eu sou o teu Deus. Eu te sustento e te fortaleço na destra da minha justiça. Verso 11. Envergonhados e confundidos ficarão os que se levantaram contra ti. Eu vou repetir novamente: não temas, porque eu sou contigo, e nem te assombres, porque eu sou o teu Deus. Eu te esforço e te sustento na destra da minha justiça. Esse é o verso 10. Agora o verso 11: envergonhados e confundidos ficarão os que se levantaram contra ti. Gente, o profeta Isaías começa a ser usado por boca de Deus, ou como boca de Deus, né? Para em algum período, para em algum ponto, demonstrar, trazer tranquilidade, trazer paz, trazer descanso, trazer certeza para o povo. A gente sabe que Isaías é um profeta, e isso aqui você não precisa de muita coisa para saber o que é profeta. Profeta é aquele que recebe de Deus, Nicolas, uma mensagem. Nicolas é o meu ajudante aqui, nosso técnico ali de som. Ele recebe uma mensagem de Deus e ele libera para a vida das pessoas. Então, logo que Isaías está falando, é algo que Deus está mandando ele falar. E o que Deus manda ele falar? Está no texto, Isaías 41:10. Não tema, gente, porque Deus é com vocês. E nem assombre, porque Ele é contigo. Ele te esforça e te fortalece na destra da justiça. Agora perceba-se comigo. Primeira coisa que ele começa a dizer: não temas. Já que ele é um profeta, então ele não fala o que ele quer falar. Ele não está falando o que ele quer falar. Ele está falando o que Deus mandou ele falar. Ele começa a dizer para o povo: a primeira frase é: não temas. E a palavra não temas aqui, Nicolas, quer dizer: não tenha medo. Eu creio que você que está nos escutando agora. Eu creio que você que está nos escutando agora. Diga comigo assim: não tenhas medo. Glória a Deus. Você que está nos escutando agora, diga: não tenhas medo. Louvado seja Deus. Isso aqui é sério. Isso aqui é sério. Não tenhas medo. Glória a Deus. Apóstolo, o que é não ter medo? O que é não ter medo, apóstolo? Isaías começa a dizer: não tenhas medo. A gente pensa numa ferramenta maligna do inimigo. É o medo. É. Eu vou explicar para vocês por quê. Porque Deus começa dizendo ao povo para não ter medo. Porque o medo tem o poder de paralisar pessoas. Ô Nicolas, o medo tem o poder de fazer pessoas viver coisas boas. Imagine comigo, você conhece a história de Davi. Todos vocês que estão nos escutando agora, está na nossa programação, todos vocês conhecem a história de Davi. E Davi precisou não ter medo para enfrentar aquele gigante. Porque se Davi tem... Olha, isso aqui é sério. Se Davi tem medo do gigante, ele não enfrentaria o gigante. Se ele não enfrentaria o gigante, ele não chegaria ao trono de Israel. Ele não se casaria com a filha do rei, ele não tinha parte no reino, ele não seria coberto de riquezas e nem seria isentado de impostos. Tudo isso foi porque Davi não teve medo. Se Davi tivesse medo do urso e do leão, ele não teria uma experiência para contar para Saul antes de enfrentar o gigante. Se Jesus tivesse medo da cruz, ele não ressuscitaria no terceiro dia e não se tornaria o salvador, o libertador da gente. Gente, o medo é terrível. E se Isaías está dizendo, Nicolas, gente, não tenha medo. Se Isaías está dizendo ao povo: não tenha medo, não tenha medo, é por um motivo. Qual motivo, apóstolo Gênesis? Vou falar. Se Isaías está dizendo para o povo não ter medo, é porque o povo estava com medo. Mas medo de quê? Para que vocês entendam, Israel sempre foi cobiçado. Israel sempre teve inimigos. A vontade dos inimigos daquela época, e se eu falar alguns nomes aqui, você vai lembrar, você vai entender, talvez você já ouviu, que alguns inimigos já se levantaram contra Israel, né? Sendo o Egito, né? A Síria, Babilônia, né? Os cananeus. Então, esses inimigos aqui, que a Bíblia fala sobre eles, sempre se levantaram contra Israel. Contra o povo de Deus. Israel é o povo de Deus. Contra a nação de Deus. Só que se levanta agora, Nicolas, um inimigo muito forte. Que é o Império da Síria. É. A Síria se levanta com força. Tinha por frente um chefe por nome de Senaqueribe. Senaqueribe é aquele que se levanta contra o exército de Deus, o povo de Deus, e ele se levanta, com força. E o propósito dele, Nicolas, é matar, destruir, é fazer e acontecer. É nesse período que o povo gera medo no povo, né? Porque ele sabe que está se levantando um inimigo diferente. inimigo que era maligno. A palavra Senaqueribe, traduzida, é uma palavra hebraica que traduzida quer dizer Satanás. Senaqueribe, traduzida para o português, quer dizer Satanás. Então eles estão com medo de Satanás. E o medo gera pavor, o medo gera medo, o medo gera desespero, o medo gera angústia, né? Já vê aquela pessoa que tem medo de tudo? Aquela pessoa que tem medo de ser atropelada e não sair na rua? Aquela pessoa, Nicolas, tá, na verdade essa pessoa está perdendo de viver coisas boas. Aquela pessoa que tem medo de ser traído e não entra num relacionamento? Tem medo de tomar prejuízo, de tomar um tombo e não inverte? Tem medo de ser roubado, por isso não adquire um bem, um carro, uma moto, não adquire uma casa? Tem gente que tem medo eu conheço gente que tinha medo, sabe de quê, Nicolas? De comer frango. Comer frango. Com medo de se engasgar com o osso do frango. Eu conheço pessoas que têm medo de se alimentar bem, com medo de ter um câncer, com medo de ter um problema no estômago. Gente, o medo em excesso não presta. O que Deus queria ensinar o povo naquela época ali, naquele exato momento, naquele momento oportuno, em usar o profeta para dizer para o povo não ter medo, era que Deus estava dizendo assim: gente, sabe por que vocês estão tendo medo? Porque vocês acham que é vocês que vão se livrar. Sabe por que vocês estão tendo medo? Porque vocês estão olhando para as armas de vocês e estão vendo que ela é pouca. Sabe por que vocês estão tendo medo? Porque vocês estão vendo o exército de vocês e estão vendo que é pouca pessoas. Mas Deus está mandando vocês não ter medo, porque Ele é com vocês. E se Deus é com vocês, não importa o tamanho do exército, não importa o tamanho, as armas que você tem, não importa a capacidade que você tem, não importa, eu vou estar com vocês para livrar vocês. Glória a Deus. Eles estavam com medo. Glória a Deus. Estou sentindo Deus aqui. Eles só estavam com medo. Eles só estavam com medo porque eles estavam desacreditando que Deus estava com eles, Nicolas. Foi necessário Deus usar o profeta, como está me usando aqui para pessoas que estão nos assistindo e nos ouvindo agora. Foi necessário Deus usar um profeta para dizer: gente, por que o pavor? Porque o medo gera desespero, Nicolas. O medo gera desistência, o medo faz a gente voltar para trás, o medo faz a gente retroceder. Conhece, Nicolas, pessoas que têm medo de tomar banho no rio? Porque tem medo de se afogar? Tem medo de peixe morder? Tem medo de cobra? Tem pessoas que não, nem encostam no rio, tem pavor. Mas não sabe o que é coisa boa, né, Nicolas? Então, se eu tenho medo de tomar banho no rio porque eu tenho medo de me afogar, eu estou perdendo de usufruir de coisas boas. Porque tomar um banho de rio é bom. Tem gente que tem medo de tomar banho de piscina, Nicolas. Porque tem medo de se afogar. Tomar banho de piscina é bom ou ruim? Bom. Então imagine comigo aí, pessoas que têm medo e perde por causa do medo, perde de viver coisas boas. Perde de viver coisas boas. Então quando o profeta Isaías, quando o profeta Isaías fala acerca do medo, não temas porque eu sou contigo. Isaías, primeiro ponto, está conhecendo o sentimento que o povo carregava. Qual era o sentimento que o povo carregava? Sentimento de medo. E todo medo ele tem um porquê. Nenhum medo é por acaso. Todo medo tem um porquê. Por que o povo está com medo? Porque Senaqueribe se levanta. E quem é Senaqueribe? Senaqueribe, a palavra Senaqueribe traduzido para o português quer dizer Satanás. E Senaqueribe era um cara maligno, maléfico. E a função de Senaqueribe era matar mulheres grávidas, degolar homens, destruir vidas. Só que o povo percebe que Senaqueribe está se levantando com o exército da Síria para vir. Só que Deus ele entra em cena. E Deus entra em cena através do profeta. E o profeta Deus toma a boca do profeta e diz: gente, não tenhas medo. Você está me escutando agora. Não tenhas medo. Porque o povo estava com medo. Isaías é um profeta e Deus revela para o profeta o sentimento que o povo está sentindo. E sabe, olha, para isso aqui é muito sério. Deus revela para o profeta o sentimento do povo. Qual é o sentimento do povo? Sentimento de medo. E o profeta sabe que o medo é algo perigoso. O profeta sabe que o medo é algo tenebroso. O profeta sabe que o medo paralisa, o medo destrói, o medo traz angústia. Isaías é tomado e diz: gente, não tenhas medo. Por quê? Porque Deus é com vocês. Sabe por que você não pode ter medo? Porque Deus está contigo. Sabe por que eles estavam com medo de alguma forma? Eles estavam com medo porque eles estavam confiando na força do braço deles. Eles estavam com medo porque eles estavam olhando para o número de homens que tinha no exército, para o arsenal deles, que era fraco, porque o exército de Senaqueribe, se não me falha a memória, era 186 mil homens. Só que Deus toma a vida de Isaías e diz: eu quero que vocês não tenham medo, porque Deus é com vocês. Se Deus é com a gente, independente das armas que a gente carrega, se Deus é com a gente, a gente vai vencer, independente da força da gente, independente de quem está do nosso lado, independente se tem pouca gente ou muita gente, independente de tudo, Deus é com você, Ele vai fazer você vencer essa guerra. Então olhe para cá. Isaías conhece o sentimento que o povo carrega e diz: gente, não tenhas medo, porque Deus é com vocês. Sabe por que Deus está mandando você não ter medo? Eu sei que tem pessoas aqui, Bia, que estão com medo. Medo de um diagnóstico médico. Medo de perder algo. Medo de passar por algo. E tem hora que o medo vem mesmo. Porque sentir medo é uma coisa, Bia. Outra coisa é você ser dominado pelo medo. Quem aqui nunca teve medo, gente? Medo de morrer? Quem nunca teve medo de ser traído? Quem nunca teve medo de passar por uma situação? Quem nunca teve medo de tomar um prejuízo? Quem nunca teve medo de ir em um lugar e falar: será que vai dar certo lá? Tô com medo de dar errado. Quem nunca teve medo de passar por algo que não queria passar? Porque sentir medo todo mundo sente. O problema é quando a gente é dominado por ele. Você sabia que a Bíblia diz que que Satanás, ele está bramando como um leão? Está bramando como um leão? Você sabia que Satanás está bramando como um leão? A Bíblia diz assim, escute bem, a Bíblia diz que Satanás está bramando como um leão. E eu estou falando de medo. Olha o que o medo pode fazer. Satanás está ao nosso redor bramando como um leão, procurando a quem possa tragar. Agora pegue comigo isso aqui. Qual o propósito de Satanás em bramar como um leão? Segundo a zoologia, a ciência que estuda animais, né? Segundo a ciência que estuda os animais, diz que quando o leão ele está velho, ele não consegue ter aquele pique que ele tinha para correr atrás da sua presa. Ele não consegue ter aquela força que ele tinha. Então ele usa uma estratégia. Isso aqui vai virar corte. Isso aqui vai virar um vídeo muito forte. Ele usa a estratégia. Qual a estratégia de um leão velho? É se esconder atrás de uma moita ou atrás de uma árvore grande, larga. E quando ele avista a sua presa, ele começa a rugir, que é bramir. Ele começa a rugir tão forte. E o rugido de um leão velho, Bia, é mais tenebroso do que o de um leão novo. Ele se esconde ao ver a presa e ele começa a rugir. A presa ouvindo o seu rugido, ela começa, Bia, a ter medo. E por que ter medo? Porque o rugido do leão velho é mais tenebroso que o de um leão novo e toma toda a mata. Os quatro cantos da mata é tomado pelo rugido do leão. Então a presa, ela paralisa porque ela acha que o leão está nos quatro cantos daquele lugar. Então ela paralisa porque ela pensa: se eu ir para frente, ele vai estar lá, se eu ir para trás, ele vai estar lá, se eu ir para um lado, ele vai estar, se eu ir para o outro, ele vai estar. Então o medo faz ela paralisar ao ponto dele vir devagarzinho e não precisar fazer esforço nenhum e agarrar. E eu posso falar para quem está me ouvindo agora: Satanás, ele usa a mesma estratégia. Qual a estratégia de Satanás? A estratégia que Golias usou para afrontar o povo, para ameaçar o povo. Golias era um soldado, um guerreiro muito velho, já era velho, tinha tamanho sim, tinha estratégia sim, mas a estratégia de Golias foi: como eu estou velho, eu vou começar a rugir, bramir, vou começar a gritar, afrontar, e o povo vai ter medo, o povo vai paralisar e a gente vai vencer a guerra. Então Satanás, ele está aí rugindo, bramindo, como um leão procurando a quem possa tragar. Mas Deus te trouxe aqui nesse programa, ou talvez, para dizer para você: não se intimide com a afronta de Satanás. Não se intimide com a ameaça de Satanás. Porque quando o leão ele começa a rugir, ele está ameaçando. A ameaça paralisa a gente. Mas existe um Deus que guarda a tua vida, guarda a tua casa, guarda a tua família. Não temas! Deus te abençoe. É isso aqui. Você precisa entender isso. Amém? Que Deus te abençoe sua casa, sua vida, sua família. Apóstolo, e o que que acontece? Envergonhados e confundidos ficarão os que se levantaram contra ti. Quero dizer para quem está me ouvindo agora. Você está me ouvindo, eu já quero orar pela sua vida. Mas eu quero encerrar esse programa de hoje e dizer que amanhã tem mais. Amanhã às 14h30, amanhã às 14h30, eu estou aqui ao vivo de novo com vocês. Abençoando a vida de vocês com louvores e com a palavra de edificação. Lembrando que hoje, quinta-feira, e acontece um dos cultos mais poderosos de Eunápolis. Eu mesmo tenho uma palavra de Deus para a sua vida. Hoje, na Avenida Governador Valadares, 253, bairro Minas Gerais, ao lado do antigo Mercadinho Cearense. Mercadinho Cearense. No 99 ainda tem o Mercadinho Cearense. Se você colocar no Uber no 99, Mercadinho Cearense vai chegar lá. Tá bom? Então hoje, a partir das 19h30, tem culto. Terceiro elo da campanha, o Haja de Deus. Vai haver, ó, vai haver cura, vai haver libertação, vai haver porta aberta, vai haver milagre, vai haver restauração, restituição, vai haver milagre, vai haver bênçãos. Você crê nisso? Então te aguardo hoje na CAVE, Comunidade Apostólica 20. Vamos orar? Pai, eu uso aqui esses 4 minutos que nos restam. Eu quero abençoar o teu povo. Eu quero entregar a vida desta mulher, deste homem, dessa pessoa que está nos escutando agora. Eu quero pedir ao Senhor, Pai, que o Senhor venha guardá-los, livrá-los e sustentá-los. Cuida, Pai. Guarda, livra, cobre cada um com teu sangue. Determina bênção, milagre, vitória. E tudo que Satanás arquitetou, o Senhor possa jogar por terra. O Senhor é a nossa luz, o nosso refúgio, fortaleza. O Senhor é o nosso socorro bem presente na hora da angústia. Eu entrego esta mulher, este homem, este jovem, esta jovem, este senhor, esta senhora, este adolescente e esta adolescente em tuas mãos. Eu entrego esta família, esta casa, este comércio, esta empresa, esta mente. Eu entrego, Pai, todas as áreas da vida do teu povo em tuas mãos. Eu peço que o Senhor venha guardá-los, livrá-los e abençoá-los. Eu peço que o Senhor venha sustentá-los. Desfaz, Deus, tudo quanto não provém do Senhor. Joga por terra toda ação maligna, maléfica, toda amarração, toda maldição. Joga por terra tudo quanto não provém do Senhor. Vai direcionando, guardando, livrando, abençoando, protegendo, sustentando. Como teu profeta, como teu apóstolo, Pai, eu entrego em tuas mãos, Senhor. Como teu profeta, eu entrego em tuas mãos e eu peço que o Senhor venha guardar, livrar e abençoar, meu Deus. Vai guardando, vai livrando, vai protegendo, vai abençoando. E tudo que Satanás arquitetou para gerar medo, para gerar rancor, para gerar desespero, para gerar, Pai, pavor, depressão, para gerar problemas. Em nome de Jesus, Deus, eu declaro a falência agora. Gera falência agora, Pai. Sei lá da rádio. Gera falência. Gera agora, meu Deus. Declara a bênção, a vitória. Abre as portas, Deus. O mês começou e eu entrego o mês de outubro. Eu entrego o mês de outubro em tuas mãos. Eu entrego esse mês, eu entrego essa família, eu entrego para que esse mês seja um mês de vitória. O que não aconteceu nesses 9 meses que já passou, aconteça nesses 3 meses que ainda resta. Deus, fica conosco, seja conosco a cada dia, Pai. Honra a nossa fé, guarda a nossa vida, família, tudo que faz parte da nossa vida, dê direção para a gente e o Senhor possa nos dar um resto de semana abençoado. Em nome de Jesus, amém e amém. Querido, só lembrando, hoje, eu quero te dar um abraço, pegar na sua mão, te conhecer. Vai lá para a CAVE, Comunidade Apostólica 20, amém? Avenida Governador Valadares, 253, bairro Minas Gerais. Amanhã, estamos aqui novamente às 14h30, abençoando aí as suas tardes. Um abraço, até amanhã, se Deus quiser!

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3: Estamos no ar com o programa Caminhando na Fé. Hoje nós estamos na quinta-feira abençoada. Que a paz do Senhor Jesus Cristo seja com todos nós. Senhor Jesus, Pai querido e amado, nesse momento nós pedimos nessa oração ao Senhor que ele venha ouvir a minha oração em favor de cada vida, cada pessoa que está sofrendo, porque a palavra, ela falamos com o Senhor. A palavra diz que quando nós oramos, estamos falando com Deus, porque Deus é Espírito e verdade. E a fé é que remove a montanha, remove os problemas da vida, né? Se está difícil, nós oramos. Está impossível, oramos. E eu tenho certeza que Deus ouvirá a nossa oração. A palavra diz que a chave, você tem a chave, que a oração abre qualquer porta. Está na sua mão. E quando você ora, eu tenho certeza absoluta que as coisas difíceis tornam-se fácil. Ministério Bispo Ildebrando Batista de Oliveira, Igreja da Graça do Amor de Deus, programa Caminhando na Fé, endereço Avenida Ivan Almeida Moura, 271, bairro de Nabós, horário do culto, 9 horas da manhã. Toma ali ligado a palavra da graça do amor de Deus. Você que ligou o rádio agora, você que vem acompanhando a programação Caminhando na Fé, fé é perseverança, fé é crer, fé é não desistir, isso é fé, né? Você não vê, mas você crê, né? Então, mandamos alô pelas pessoas que estão ligadas ao programa Caminho da Fé. Cade Guto, Coroa Vermelha, Mariana, né? Milena, graças a Deus que Deus tocou nela aí. Rose, mandamos alô aí para você também. Aqueles são ouvintes, com o caso de doutora Iana em Belo Horizonte, ela ontem mesmo mandou dizer, estou ligada ao programa Caminho da Fé. Né? Maniara aí em Coroa Vermelha, Ernestino. Dona Lenita na Espanha, lá a coisa não está muito boa não, para as pessoas que pagam aluguel. Mas Deus dá o conforto, dá o frio conforme o cobertor. Leda, Pardalzinho, né? Edivaldo Jacaré, dá ajuda em Posto Seguro. Leia, Marília, Késia, primeira Késia, segunda também. Eliene, Valmir, lá em Canavieira. Dona Maria Mabra em Coroa Vermelha, Sérgio. Adilson do Coco, tá bom de vender coco agora, Adilson. Né? Porque o sol está rochando, né? Ana Fernandes também, Eunice, fique ligado aí na programação, porque eu tenho certeza que a palavra de Deus é a única convicção e a certeza faz com que a gente tenha esperança de uma vida eterna. Manda um alô para a dona Nelma também, ela não perde, né? Seu Sérgio aí também, Léo, Milena deve estar viajando, Bento, dona Raquel, tá ouvindo aí o programa que é minha Cida Prieta, né? Fred, Roberto do Cacau Joel. Rapaz. Estão ligados no programa Caminhando na Fé. Mandamos também ali para Mari, né? Em Porto Seguro. Em nome de Jesus, pedimos a vocês que estão ligados que a palavra vai falar. Caditamar, Wanda, Júnior, Antenor. Eliana, Vilma do restaurante para Joaquim lá de Minas, Santo Antônio de Minas. A palavra diz bem claro, não existe sonho impossível, né? Se você não desiste dele. Tem alguma coisa que você não possa realizar? A palavra diz assim, não existe sonho impossível se você não desistir dele. Se você atinge a semelhança daquele que fez o monte, cabe na... Se você atinge a semelhança daquele que fez o monte

ter derrota, não. O crente, ele vai passar por luta, dificuldade, mas ele não é derrotado, ele não é, não, vencido, não. Ele é vencedor. A palavra diz assim, Hebreus 10:32. Lembrai-vos, porém, dos dias anteriores em que, depois de iluminado, iluminado com a justiça de Deus, com o amor de Deus, né, perdão de Deus, sustentaste grande luta e sofrimento. É. Não vai ser mar de rosa, não. Vai ter espinho também, né? A caminhada do crente, ela é de luta, mas é de vitória. Está entendendo? Então, o apóstolo está falando aqui que você vai ter luta, né? Você acha que não vai ter batalha? Vai. Mas você é vencedor. Né? Mandou um alô lá para Pezinho, né? E Aline, Duda, lá em Teoflotone. É, mandamos aí um alô para ela que está ligada. Ele sempre está mandando um link, né? Então, o versículo 33, Hebreus 10, diz assim, ora, é exposto como espetáculo, também de apróbio, a própria vergonha, desprezo, quantas de tribulações. Ora, tornando-vos co-participantes com aqueles que desse modo foram tratados. Quer dizer, antigamente, você sabe que o pessoal sofria, jogava as pessoas até dentro da arena para o leão devorar, não era assim? Para ver se você falasse que era cristão, era um sofrimento. Mas você acha que ele desistiu? Não. O crente verdadeiro não desiste. Porque ele está ligado na videira, que é Jesus Cristo. Né? Ora, é exposto como espetáculo, também de apróbio, de vergonha, né? Quanto de tribulações. Ora, tornando-vos co-participantes com aqueles que desse modo foram tratados. Antes de nós, alguém já passou por isso também, por sofrimento, né? Mas desistiu, abandonou, porque não somente vos compadeceste dos encarcerados, como também aceitaste com alegria o espólio do vosso bem, tendo ciência de possuir de vós mesmo patrimônio superior e durável. O que quer dizer com isso aqui? Porque não somente vos compadeceste dos encarcerados, como se eu estivesse preso, né? Como também aceitaste com alegria, não com tristeza, né? O espólio dos vossos bens. Se você falasse que era crente, as pessoas amavam tudo que era seu. Você já pensou? Que situação, hein? A pessoa fala, disse, aqui é meu. E a pessoa ficava alegre, feliz. Isso aí é um verdadeiro crente, né, não? Isso aqui não é fácil, não. Porque não somente vos compadeceis dos encarcerados, como também aceitasse com alegria. Ah, você vai perder sua casa, você vai perder seu carro. A pessoa fica alegre. Bicho, ó. O espólio dos vossos bens aí. Tendo ciência de possuir de vós mesmo patrimônio superior do que é. Você, mais importante é a salvação eterna. Né? Que coisa, né? Não abandoneis, portanto, a vossa confiança. Ela tem grande galardão. O que é que ele está dizendo? Você vai desistir? Você vai abandonar Deus? Você não pode. Eu também não posso. Não? Não abandonando nem, portanto, a vossa confiança. Você está em quem? No Senhor Jesus. Né? Ela tem grande galardão. Você vai ter uma recompensa. Ah, bispo, mas isso aqui é muito difícil. Né? Isso aqui está falando espiritualmente. Como é que eu vou ter essa recompensa? É você e Deus. Né? Uma coisa eu sei, que ele é cumpridor da promessa, as promessas dele não falham. Isso aí você pode ter certeza absoluta. Não abandonei, portanto, a vossa confiança. Aonde você vai, ela vai contigo. Confie em Deus. Habita na terra, faz o bem, alimenta a vida. Deus é contigo. Com efeito, tem necessidade de perseverança, para que, havendo feito a vontade de Deus, alcance a promessa. Com efeito, tem necessidade. Você tem necessidade de tomar banho? De comer? De dormir? Você tem necessidade? Né? De trabalhar? Então, com efeito, tem necessidade de perseverança. É como você...

0: Tem que perseverar, né? Na fé, na confiança em Deus, no amor de Deus, né? Com efeito, tem necessidade, é necessário eu e você, tem necessidade de perseverar, não desistir, né? Para que, havendo feito a vontade de Deus, alcancei a promessa. Porque primeiro eu tenho que fazer a vontade dele. Eu não posso achar que Deus, eu tenho que mandar em Deus, não. Não é verdade? Por isso que muitas vezes muita gente reclama, murmura. Bicho, eu tenho buscado tanto, tenho orado tanto. Eu clamo a Deus. Parece que Deus não ouve. Não. Ele ouve, sim. A palavra diz que, lá em Daniel 10, 12, desde o primeiro dia que Daniel orou, Deus ouviu a oração de Daniel. E ele disse, por causa da tua oração, Daniel, é que eu mandei um anjo lhe socorrer. Vê, desde o primeiro dia. Porque 1.000 anos para Deus é um dia, e 1 dia para Deus é 1.000 anos. Porque a nossa vida é espiritual. Nós sabemos disso. Mas a nossa preocupação é carnal. Né? Alcancei a promessa. Quem fez a promessa é fiel. Porque ainda dentro de pouco tempo, aquele que vem virá e não tardará. Você acha que Deus vai? Deus falha? Não. É o tempo de Deus. Tudo tem um tempo determinado por Deus. Tem um tempo de chorar, tem um tempo de plantar, tem um tempo de abraçar, tem um tempo de rir, tem um tempo de dançar, tem um tempo de calar, tem um tempo de plantar. Tudo tem um tempo. Está entendendo? Todavia o meu justo viverá pela fé. Todavia o meu justo viverá pela fé. O que é justo isso aqui para você? É justificar diante de Deus as suas ações, a atitude sua. A sua conduta, né, está diante de Deus. Ele que vai julgar a sua causa. Todavia, o meu justo, ele está chamando meu justo, viverá pela fé. Porque quando você dá crédito à palavra de Deus, quando você confia em Deus, não é verdade? Você vive pela fé. Porque Jesus é o autor e o consolador da fé. Ele é o princípio e o fim. Todavia, o meu justo viverá pela fé. E se retroceder, se eu recuar, nele não se compraz a mim. Eu não tenho alegria em você, não. Você foi covarde, medroso, né? Não confiou em mim, recuou, não é verdade? Mas quem conhece a Deus vai em frente. Ele jamais recua, jamais ele abandona, né? E todavia, o meu justo viverá pela fé. E se retroceder, se você recuar, desistir, de lutar, de buscar, de crer, nele não se come. Eu não tenho alegria nessa pessoa. É? Ele fica triste comigo. É? Aí ele diz, nós, porém, não somos, entretanto, olha, nós, porém, não somos, entretanto, da fé para a conservação da alma. Paulo disse, combati o bom combate, cheguei ao fim da carreira, mas guardei a fé. A única coisa que ele guardou foi a fé para a salvação. Está entendendo? É interessante isso, né? Nós, porém, não somos, entretanto, da fé para a conservação, para a minha salvação eterna. A única coisa que vai me garantir a vida eterna é a fé. Ele disse, a fé vence o mundo. O que é vencer o mundo? As coisas que não agradam a Deus. O Paulo diz, tudo é lícito, mas nem tudo me convém. Né? Você não pode fazer isso, não? Você não pode praticar isso? É, tá entendendo? Eu nunca vi. Não, Deus fala com você. Não precisa alguém te orientar, não. Porque Deus fala o que deve fazer e o que não deve fazer. Você é guiado pelo Espírito Santo. Né? Não precisa ninguém te guiar, não. Não é verdade? Você é iluminado pelo Espírito Santo. E em Efésios capítulo 1, 18 diz assim, iluminado os olhos do vosso coração para saber de qual é a esperança do seu chamamento, qual a riqueza da sua glória e da sua herança nos santos. Quem é santo aqui? Não. Mas é por isso que ele diz: cuidado com as palavras que saem da tua boca, viu? Seja santo porque ele é santo. Está entendendo? Seja santo porque ele é santo. Ele é. Eu não. Eu erro, você erra, né? Todo mundo erra. Bom é Deus aqui. Então, iluminado, os olhos... Seu coração tem olho? Eu pergunto. Iluminado os olhos do vosso coração. Olha que coisa... É espiritual isso aqui, viu? Para ser de qual... Para saber de qual esperança. Qual é a sua esperança mesmo? Hein? E o seu chamamento? Qual a riqueza? A riqueza da glória da sua herança. Glória é vitória. Herança é benção. Você tem nos santos, nos santos. Santos são aqueles que vigiam o que fala. Né? Cuidado com suas palavras. Elas podem lhe condenar e podem levar você à salvação. Cuidado. Às vezes eu fico assim, pensando, né? As pessoas dizem, eu não gosto de fulano. Eu odeio fulano. Né? Eu fico olhando. Essa pessoa não é a semelhança do Senhor? É a imagem e semelhança dele? Por que você odeia? Você é melhor do que ele em quê? Né? Você é de carne? Hein? É. E por que você... O Espírito que tem em você, tem outro Espírito, tem outro Deus? Não. Por que você odeia essa pessoa? Você não sabe que mal está fazendo, você está fazendo você a si mesmo. Aquele que odeia seu irmão é assassino. E assassino não tem a vida permanente em si. Olha aí. Cuidado com as palavras, viu? Cuidado com o que você fala. Né? Vigiar. Porque às vezes você está falando coisa que não está agradando a Deus. Né? E Deus suporta a gente. Está entendendo? Porque Ele é paciente, Ele é longânimo, bondoso, caridoso, justo. Por isso que Ele disse, o meu justo verá pela fé. Efésios 1,18, iluminado os olhos do vosso coração, para saber de qual é a esperança. Qual é a sua esperança? Ser uma pessoa iluminada. É. Jesus disse, eu sou a luz do mundo, o sal da terra. É. Que chamamento Deus tem para você? Você sabe qual é? Você não sabe? Quer ver alguém falar, bispo, eu sou uma pessoa tão boa, meu filho é tão bom, meu filho não faz mal a ninguém, mas não obedece a Deus. É? E aí? É rebelde? Quanto a palavra de Deus não obedece? Está entendendo? Você viu? Qual é a riqueza? Você sabe qual é a riqueza? Da glória? Da sua herança? Você sabe? Nos santos? Você entendeu? Então, você tem que ter muito cuidado. É? No falar, né? No ver também, né? Se seus olhos forem bons, todo o seu corpo é bom. Se seus olhos forem maus, todo o seu corpo é mau. Já pensou? Rapaz, a obra sua é espinho puro. Está entendendo? E o apóstolo Paulo, ele fala aqui em Romanos 7, 21. Então, ao querer fazer o bem, Enquanto a lei de que o mal reside em mim. Olha, isso não é fácil, né? Então, ao querer fazer o bem, enquanto a lei de que o mal reside em mim. Que lei é essa? A lei da carne. Nós temos um espírito e temos uma carne. Diz que o espírito milita contra a carne milita contra o espírito. E é verdade. Tem hora que você está bem, outra hora você está mal, né? Está mal-humorado, acorda mal-humorado, não quer nem conversar com ninguém. É. Hoje eu estou lá para baixo. Eu não queria ver nem ver ninguém perto de mim. É assim, é carne. É. Então, ao querer fazer o bem, enquanto a lei, que lei é essa? A lei do pecado, a lei da injustiça, a lei da vingança, né? Uma pessoa que tem dificuldade de perdoar, essa pessoa não é feliz, mas não é mesmo. Você entendeu? Então, de que de que o mal reside em... Que mal é esse? O mal da vingança, das injustiças, né? Tá vendo? Da mágoa, do ressentimento, do ódio, da inimizade, né? Então esse mal está em mim. Cadê a minha carne? Eu não abro mão. Fulano me ofendeu, ele vai me pagar. Então isso aí, você esquece que está escrito lá em Lucas 6, versículo 27. Amará teus inimigos, orar por aqueles que te perseguem, bem dizer os que te maldizem. Olha que diferença, hein? Olha a lei de, olha a lei de Deus, é totalmente diferente. Por quê? No tocante ao homem interior, tem prazer na lei de Deus. Que homem interior é esse? Você não tem espírito? Tem. Eu também não tenho? Tenho. Mas se eu tiver de comum acordo com ele, como está em João 15, 7, diz assim: se permanecer em mim, as minhas palavras permanecerem em vós, pedirei o que quiser, tudo será feito nessa oração. Olha a diferença aí. Você vive na palavra e no espírito. Porque no tocante ao homem interior, tem o prazer na lei de Deus. Que lei é essa? Lei do perdão, da caridade, do amor, da fé, da bonança. Isso aí não há injustiça contra você. É Deus que vai te defender sua causa. Até no pensamento ele te defende. Porque você vive na lei dele. Lembra quando ele falou: tem as paz em mim. No mundo passarei por aflição, mas tenha bom ânimo, eu venci o mundo. Você esqueceu? Né? Você só tem paz nele. Você não vai achar paz em canto nenhum. Porque se você não tiver bem espiritual, você não vai achar paz. Né? Qualquer coisa você se ira, né? Se revolta. Né? Porque às vezes você quer uma coisa da carne e Deus não quer isso para você. Ele quer o melhor para você. Mas quando você não vê, tá entendendo? Aí você questiona. Eu já orei tanto, já pedi oração, e parece que a oração bate e volta. É porque você não está agradando a Deus espiritualmente. Você acha o quê? Né? Mas eu vejo nos meus membros outra lei, que é guerreando contra a lei da minha mente. Olha aí. Me faz prisioneiro da lei do pecado que está nos meus membros. O pecado, você sabe que o pecado também é consciente. Está entendendo? Porque ninguém conhece o pensamento do ser humano. Ninguém. Só Deus. Mas vejo nos meus membros, aqui no meu corpo, outra lei que é guerreando contra a lei da minha mente. Quer dizer, quem subiu o céu para instruir a mente nossa? Mas eu tenho a mente de Cristo. Se você tem a mente de Cristo, você, nada vai contra você. Mas aí você está aqui, ó, contra a lei dele. Em primeiro lugar, ele. E me faz prisioneiro. Aí você é prisioneiro. Aí você não vê a sua vida se prosperar, ter saúde, ter paz, ter alegria, ter uma vida feliz. Você não vê. Você está prisioneiro. Como se estivesse numa cadeia, né? Pois é, ora aí para mim. Você que tem mais ligação com Deus, eu sei que Deus ouve mais sua ligação, tem gente que sabe disso, sabe? Né? Da lei do pecado, né? Que está nos meus membros, né? Por isso que o braço não pode substituir a orelha não pode substituir os olhos, não. Cada um em seu lugar, né? Olha aí. Você entendeu? Porque eu posso falar: ah, eu gosto de você, rapaz. Não tem nada com ele, mas no fundo, lá no meu pensamento, não está assim. Deus fala, é mentira. Ele está falando aí, mas ele está mentindo. Mas quando você está verdadeiramente agradando a Deus espiritualmente, você pode pedir. Até no pensamento, a sua oração é válida. Está entendendo? Versículo 24. Desventurado homem que sou. Desventurado. Está entendendo? Meu Deus, eu estou passando uma situação tão difícil, que eu não sei mais a quem socorrer. Hein? Ó, desventurado, homem que sou, quem me livrará do corpo desta morte? Ele falou, quem é que vai me livrar? Quem livrar você desse problema? Quem vai te resolver seu problema? Quem é? Só Deus. Né? Aí você, o que é que você tem que fazer? Orar, né? pedir a direção a Deus, pedir perdão, né? Se arrepende e você verá a glória de Deus na sua vida. Pode crer nisso. Quem vai tirar você da situação é Deus, não, ninguém vai tirar. Não adianta você ligar para fulano, beltrano, que não vai te resolver seu problema. Versículo 25. Graça a Deus por Jesus Cristo. Graça a Deus por Jesus. Por que ele está dando graça? Foi pela graça que Deus mandou o Filho dele. Não foi? Nosso Senhor, nosso Senhor. De maneira que eu de mim mesmo, com a mente, sou escravo da lei de Deus. Que lei é essa? A lei do amor, do perdão, da caridade, da justiça, da bondade, da temperança, né? Da hospitalidade. Mas segundo a carne, da lei do pecado. Por isso que a gente tem gente que coloca a carne em primeiro lugar. Eu quero isso, eu quero aquilo. Ô bispo, tem um inverno. Não, não. Esqueça disso. Ora a Deus que Ele sabe o que você precisa. Ih, rapaz, você é um filho amado, abençoado. Né? Vamos ao intervalo aqui, nós vamos tomar água e ouvir aí um louvor e volto com a graça de Deus, né? Em nome de Jesus. Fica na paz de Deus aí.
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1: É, e voltamos com o programa Caminhando na Fé, que é como diz a palavra, de fé em fé, né? Tem que ter perseverança naquilo que você crê, né? Porque não adianta você não crer para ter a fé. Você tem que ter a fé e crer verdadeiramente, né? Porque em Jeremias 23:18 diz assim: porque quem esteve no conselho do Senhor viu e ouviu a sua palavra. Quem esteve atento à sua palavra, a ela atendeu. Isso aqui é uma coisa muito séria, porque às vezes a gente ouve a palavra de Deus, mas não dá importância, né? Mas quando você dá importância, Deus ele volta para você. Então ele diz: porque quem esteve no conselho do Senhor, né? Quem ouviu o ensinamento de Deus, quem Deus chamou, né? Então nós temos que obedecer. E só você obedecer, né? Você não vai ver Deus assim chamar você, mas você vai ouvir pela fé, né? Pelo Espírito. O Espírito identifica outro Espírito, né? Deus, quando falou com Samuel, disse que era rara muito, e as visões não eram frequentes. E Deus chamou Samuel. Samuel não estava entendendo o chamado de Deus. Ele era inexperiente, era jovem, né? E ele foi criado naquela sinagoga, né? Sob a orientação de Eli, sacerdote Eli. Então ele não tinha experiência com Deus. Também a gente sofre também quando a gente não tem experiência. Deus às vezes está chamando, a gente não está entendendo. Mas Deus tem as maneiras. Ontem mesmo eu falei sobre Pedro, quando Deus chegou lá no lago de Nazaré, sabia que ele estava devendo a cooperativa, não podia pagar, mas Deus tinha um plano maior para ele, que não era mais pescador, era ser pescador de homem, pregar a palavra dele. Mas para que possasse acontecer aquilo, teve que ele fazer aquele problema, né? Causar aquele impacto, né? Dele ficar devendo a cooperativa e procurar amigos, ligar para isso, para um, ninguém poderia. E ali Jesus apareceu ali, naquela hora. Como talvez na sua vida aí, ele está lhe chamando, mas você não está dando ouvido. Você não confia. As pessoas estão meio calejado com o evangelho, com tanta falcatrua, tanta desonestidade, que as pessoas não dão crédito à palavra de Deus. Está entendendo? Pode ter certeza disso. Então, quando ele disse aqui, lá em Jeremias 3:18, porque quem esteve no conselho do Senhor e viu e ouviu a sua palavra, né? Quem esteve atento à sua palavra e a ela atendeu? Quem deu ouvido? Quem creu verdadeiramente? Porque Deus pode fazer a cura, pode fazer um milagre na sua vida, libertar seu filho das drogas, né? Está entendendo? Porque ele está desempregado, né? Quem crê nisso? Pedro, você crê que Pedro acreditou? Quando Jesus chegou, ali era Jesus. Sim, né? Mas o próprio Pedro que acreditou, depois o próprio Pedro também negou. Que coisa. Por quê? Porque é ser humano, é falho. Não é verdade? Ele esqueceu que Jesus tinha tirado ele do buraco. Nós, ser humano, é assim. Por isso que muita gente às vezes diz: bispo, eu estou desviado, eu deixei de congregar, né? Eu estou cansado, eu não tenho tempo. Por quê? Né? Mas Deus é longânimo conosco. A palavra diz assim: se Deus fosse pensar como nós pensasse, estava derrotado. Porque Deus tem paciência conosco. Viu? E ele deixa bem claro, porque a nossa luta não é contra sangue e carne, não. e se contra os principados e potestades, contra os dominadores deste mundo tenebroso. Quem é dominador? Esse que se acha, não, no poder, quer pisar todo mundo, né? Enganar o povo. Está vendo? Está vendo? Entendi. Porque a nossa luta não é contra carne e sangue, não. E se contra os principados e potestades, contra os dominadores deste mundo tenebroso, contra as forças espirituais do mal na região celeste. Quer dizer, antes de eu conhecer a palavra, eu tinha espírito, né? Você também tinha. Não tinha? Tem. Tinha. Mas se é espírito, você vir para a palavra, vai continuar com o mesmo pensamento? Não. Por isso ele lê em João 14, 17, o espírito que o mundo não pode receber, não conhece e não vê. Mas ele habita com você, estará em vós. Quer dizer, você tem que mudar suas atitudes, seu comportamento, a sua maneira de agir, né? Tá vendo? Você tem que dar o testemunho de que Deus está aí na sua vida, né? É diferente, né? Então, se você continuar com o mesmo espírito ganancioso, avarento, desonesto, injusto, Deus não está aí na sua vida. Você não mudou nada, né? É como tomar um banho, né? É como ir no espelho e ver sua imagem. Porque a nossa luta não é contra a carne e sangue, não. E sim contra os principados e potestades. É. Contra os dominadores deste mundo. Aqueles que querem passar por cima de todo mundo, achando que tem um poder, quer acabar o mundo com bomba, né? Guerra, né? Não é assim? Contra as forças espirituais do mal na região. Essa região vem pelo alto também. Vem doença pelo alto, você sabe disso? É. Portanto, tomai toda a armadura de Deus, para que possa resistir o dia mau, depois de ter vencido, tudo permanecer inabalável. Quer dizer, problema eu vou passar, você vai passar também. Ninguém está ausente disso. Que armadura é essa que ele fala? Você vai se armar com o quê? Hein? Com jejum, né? Não é assim? Oração, né? Joelho no chão, né? Temer, obedecer, renunciar, crer, paciência, fé, né? Essa é a lei divina. Portanto, tomar toda a armadura. Quer dizer, uma pessoa ele vai para a guerra, ele vai como é? Ele vai primeiro o quê? Né? Se fortalecer, né? Com as armas. E a armadura aqui que ele está falando não é armadura. Não é espada. Não é bomba. Não, Senhor. Portanto, tomai toda a armadura de Deus. Toda a bondade de Deus. Toda a justiça de Deus. Para que possa resistir o dia mau. Você não sabe que dia, qual é o dia mau? E depois de ter vencido, tudo permanece. Você continua inabalável. Continua firme. Fulano é vencedor, olha. Está, pois, firme, cingindo-vos com a verdade e vestindo-vos com a couraça da justiça. Quer dizer, você está coberto com Deus. Quem vai julgar a sua causa é Deus. Não precisa você ficar desesperado, querer culpar alguém, jogar a culpa, não. Você está firme, você tem o poder da oração, não é verdade? O que é que Paulo fala lá em Efésios 14? Por essa causa, me ajoelho diante da família do céu e da terra. Que causa? É a sua causa, a minha causa, né? A gente vai ajoelhar, vai pedir a Deus, né? E Deus ouve. Por sua causa, ele não vê de perto e de longe? Não é assim? Não é minha palavra como fogo e um martelo que esmiuça até a penha? Né? Tem alguma coisa que Deus não sabe? Portanto, tomai toda a armadura de Deus. Para que possa resistir, ficar firme no dia mau. Vem a tempestade, vem os ventos. Você vê que os discípulos de Jesus, um dia viram ele andando por cima do mar, não acreditaram, não, pensaram que era uma assombração. Ficaram com medo. Porque vem problema para a gente. Lembra daquela tempestade que deu aqui na cidade? Quem não teve medo daquela tempestade? Quer dizer que você não teve medo? Parece que estava acabando com tudo. Você viu. E só foi 30 minutos só. A carne é carne. Não é verdade? Então, depois de ter vencido, tudo permaneceu inabalável. Você continua firme. Estai, pois, firme, cingindo-vos. Você está ungido, né, com a verdade. E vestido-se da couraça da vitória, revestido com o poder de Deus. Calçai os pés com a preparação do Evangelho da Paz. O Evangelho é tormento? Ele diz, você for chegar numa cidade ou numa casa e dar paz àquela pessoa, foi numa casa e ela não receber aquela paz, você sai dali, até a poeira você bate dali para não levar a maldição. Que coisa! Então calçar os pés com a preparação do Evangelho. O Evangelho, ele decide por toda criatura pegar o meu Evangelho. Não é assim? O Evangelho é paz. Ele falou, tem as paz em mim. No mundo tereis aflições, mas tem amor, eu venci o mundo. Embraçando, agarrando, sempre o escudo da fé. Olha o que é a fé. Ó, lá vem também o escudo. Escudo é proteção, com o qual poder apagar todos os dados inflamados do maligno. O mundo já é no maligno. Que maligno é esse? Inveja.

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